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19: Boa noite, 9h07. Você tá bem? Tudo tranquilo aí? Eu sou Marcelo Dias, estou aqui com você. Feliz da vida, grato sempre. Já com o presentão da marca da Band pra você.
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19: Hoje, 10 horas, tem o nosso Band Love, não vai perder, não, viu?
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19: Um presentão grandão, viu, gente? 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Luan tá aqui do meu ladinho atendendo as suas ligações. Tem o WhatsApp da Band FM também. Seis músicas. Número 1, Zé Neto e Cristiano, Cadeira Cativa. Saudade Estranha 2, Murilo Ruf. Turma do Pagode, Investigador é a 3. 4, Amor dos Outros, Henrique e Juliano. A música 5, Simone Mendes, Direitos Iguais. E Vou Te Procurar, I Love You Baby, João Gomes. É a música de número 6. Começou, começou.
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1: Não ligue, hein? Pode a fêmea música 3 da Super 6 das 9, turma do Pagode Investigador, participação de Menos e Mais. Número 2, Murilo Rufi, Saudade Estranha. Número 1, Cadeira Cativa, Zé Neto e Cristiano. Liga pra noite da Band FM 11-37-43-13-3 pra ganhar o quê? 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

0: Band FM, João Gomes, vão te procurar. I Love You Baby, participação do Pablo, música número 6 da Super 6 das 9.
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0: São 9h27. Babizinha, boa noite.
2: Marcelo Dias, tô de volta aqui na Band FM com outras informações.
0: Diga.
2: Uma nova pesquisa Quest mostrou uma disputa apertada entre Lula e Flávio Bolsonaro para o segundo turno da eleição presidencial. Pela primeira vez nesta campanha, Flávio aparece numericamente à frente. Ele tem 42% das intenções de voto contra 41% do Lula. Com uma diferença de apenas um ponto, o empate está dentro da margem de erro da pesquisa. No primeiro turno, Lula continua na frente com 36% contra 29% de Flávio Bolsonaro. A pesquisa foi realizada entre os dias 4 e 7 de setembro. E tem brasileiro em campo amanhã pelas quartas de final da Libertadores e da Sul-Americana. Pela Libertadores, o Fluminense enfrenta o Platense às 7 horas da noite. O tricolor chega com uma boa vantagem, já que venceu o primeiro jogo por 2-0. Já pela Sul-Americana, são dois brasileiros. Às 7 da noite, o Vasco recebe o Santa Fé. No primeiro jogo, os times empataram em 0-0. E às 9h30 da noite, é a vez do São Paulo receber o Boca Juniors. O tricolor perdeu o primeiro jogo por 1-0 na Bombonera e precisa vencer por 2 gols de diferença para avançar direto. Se ganhar por 1 gol, a vaga será decidida nos pênaltis.
0: Ok.
2: Um beijo, Dias. Boa noite.
0: Boa noite, um beijinho. Até amanhã, Babi. Obrigado.
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2: Ó, presentão pra você, garrafa térmica exclusiva da Band FM. 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É uma delícia, viu? São vários sabores. Pra nossa amiga Célia Amorim. Célia Amorim. Beijo pra você, boa semana.
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0: foi a vencedora aqui na Band FM, Cadeira Cativa com Zé Neto e Cristiano. Deixa eu só mostrar uma música legal pra você aqui, ora, no momento lembra dessa? Essa música defende que mulheres querem ser lidas ou vistas pelo sorriso, não pelo decote. O cantor que você gosta se coloca como antídoto ao cara que trai por aventura, prometendo verdade no olhar, prometendo valorização do amor.
1: Nossa! Lembra dessa?
2: Na Band FM. Lembra dessa?
0: O cantor é o Luan Santana. A música é Garotas Não Merecem Chorar, aqui na noite da Band FM.

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1: Boa noite, meu amigo Walter Pesseniski.
2: Boa noite, Marcelo.
1: É o Walter Anjo aqui na noite da Band FM, toda segunda e quarta, no Eu Te Encontrei na Band FM. Tá com saudade de alguém, tem que fazer o quê?
2: Entra agora no Insta, vai na lupinha, escreve gente procurando gente. Achou? Tem essa pessoa linda que sou eu na foto. Clique em mensagem e coloque todos os dados que você tem da pessoa que você procura.
1: Isso, fale com esse lindo do Walter Anjo, porque ele junto com a Band FM deixando a sua vida bem melhor. Quem fala hoje?
2: Hoje é a Dirce Leda. Boa noite, Dirce.
3: Boa noite, tudo bem?
2: Tudo em paz, graças a Deus. Dirce, você fez exatamente o que eu estava explicando. E conta pra mim, quem você procura e por quê?
3: Então, eu procuro um tio meu, que é irmão da minha mãe. E ele agora, se realmente, né, Deus abençoar que ele se encontra vivo, é o único irmão da minha mãe.
2: Tá. E a sua mãe tem quantos anos?
3: A minha mãe completou 80 anos agora, dia 27 de agosto.
1: Oh, que maravilha.
2: E você me contou que ela te fez um pedido, que ela queria um presente, não é?
3: Isso, que ela queria muito saber notícias desse irmão.
1: Esse é o presente.
3: Isso.
1: Então vamos ajudar, ajudar você a dar esse presente. O Walter Anjo tem um pedido para te fazer agora na noite da Band FM. Vai lá, Walter.
2: Dirce, você está falando comigo, Walter, com Marcelo Dias. Imagine se seu tio estivesse nos escutando agora. Seria bom?
3: Seria excelente. Bom é pouco.
2: Então pergunte, meu tio Ildebrando, tá me ouvindo?
3: Meu tio Ildebrando, está me ouvindo?
4: Oh, oi, tio. Tudo bem?
5: Eu te encontrei.
4: Oi.
3: Oi?
1: É o teu tio Ildebrando.
4: Oi, tá me ouvindo? É eu.
3: Oi.
4: Tá? É o tio Ildebrando.
3: Alô.
4: Ah, alô, tá me ouvindo?
1: Nós estamos ouvindo o Ildebrando, mas por uma questão técnica, a Dirce não tá. Mas o Ildebrando tá na linha 2, a Dirce tá na linha 1. Então agora, fora do ar, a gente vai fazer o quê, Walter?
2: Vai trocar os contatos e vamos fazer mais uma família feliz e uma senhora de 80 anos vai poder falar com o irmão.
1: A mamãe é o presente da vida da mamãe, da nossa amiga Dirce, né? Walter Anjo, obrigado por mais uma noite. Terminou aqui o Eu Te Encontrei, vem aí o Band Love. Missão cumprida, valeu?
2: Valeu, Marcelo.

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1: 10 minutos para as 10, é hora de curtir as melhores músicas de todos os tempos. Prepara, viu? Tem anos 80, tem anos 90, 2000, tem música atual também. Aquela que você gosta, toca no Band Love. Eu sou Marcelo Dias, feliz, grato e apaixonado. 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
1: 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Como é que você faz? Fala, meu nome é Marcelo, manda o meu eu te amo para a Ana, um exemplo, tá bom? Faça isso, mande uma frase, mande um beijo para tua paixão. Começa a semana falando do teu amor, da tua paixão, aqui para ela ouvir, para o Brasil inteiro ouvir também, tá legal? Se você tá no trabalho, se você não tem um love e quer mandar para os seus amigos, para os seus familiares, a gente tá aqui para espalhar amor, para espalhar amizade, para espalhar otimismo. Manda áudio 11 99991 9197. Mandou áudio, já concorre. Quer mandar escrito o recado? Pode mandar também, que eu falo no ar o teu recado. 10h30 tem Murilo e Tatá com a história de amor do Band Love.
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1: hoje tem Soweto, é clássico.
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1: é o farol das estrelas. I look to you, a eterna Whitney Houston. Lindo. Prince, Purple Rain. Mesmo sem estar, essa música é tão bonita. Luan Santana com a Sandy. Só mostrei 4 músicas. São 3 horas de viagem. Ah, qual a melhor música? Aquela que toca o teu coração.

0: Tarde FM, Jorge Vercillo no Band Love. Que nem maré, 10 horas 15 minutos. Elton John. Essa música é linda demais. Can you feel the love tonight? Ele estava no Brasil, né? Semana passada. É clássico. É Band Love com você. Marcos e Belucci, domingo de manhã, versão acústica. To Become One, Spice Girls, Information Society Repetition. Primeira sequência da nossa viagem no tempo através da boa música. Até uma da manhã. Já tem um montão de recado chegando aqui para
1: Boa noite, Band FM.
0: Boa noite.
1: Boa noite, Marcelo Dias.
0: Fala, meu amigo.
1: Aqui é o Cleiton Santo André.
0: Ô, Cleiton.
1: Gostaria de mandar um recadinho para Carla de Diadema.
0: Ai.
1: Um beijo, fica com Deus, tá? Boa noite.
0: Ela ouviu, é Cleiton e Carla. Quem mais? Quem mais?
2: Boa noite, Marcelo Dias. Meu nome é Ana Maria, sou de Arceburgo, Minas Gerais.
0: Legal, Ana.
2: E eu mando um eu te amo pra minha filha Heloísa e pro meu neto Luca.
0: Aê, o melhor amor do mundo, né, menina?
3: Aqui é a Laís e o meu eu te amo vai pro Eduardo. Edu, você é um presente lindo que a vida me deu. O nosso encontro é um encontro de almas. E eu sou grata a Deus todos os dias por ter me dado você e essa família linda que a gente construiu. Te amo, te amo, te amo, te amo.
0: Aê, maravilha. Quem mais?
4: Oi,
0: quem
4: Band,
0: mais?
4: Boa noite.
0: Boa noite.
4: Meu nome é Edson, sou aqui de Pouso Alegre, Minas Gerais.
0: E aí, Edson?
4: Quero dizer pra minha esposa Ângela que eu amo ela demais. Há 38 anos atrás a conheci.
0: Maravilha.
4: E todo esse tempo nunca deixei de amá-la. Obrigado, boa noite a todos.
0: Boa noite, meu amigo, um abraço, mais e mais e mais amor na vida de vocês.
5: Meu nome é Leonardo e eu mando um eu te amo para minha grande amada Juliana, aqui de Uberlândia, Minas Gerais.
0: Aí.
5: Que era minha jaqueta.
0: Tá certo, tá participando do sorteio, viu?
6: Aqui é Marcos, eu sou de Itapevi.
0: Oi, Marcos.
6: Trabalhei até mais tarde no escritório.
0: Muito bom.
6: E voltando para casa, dirigindo, assistindo a Band, ouvindo a Band FM. E quero mandar um alô, quero mandar o meu beijo, o meu abraço para o meu amor, a Elaine, que está me esperando em casa para jantar. Um abraço.
0: Abraço, boa volta para casa, viu? 10h17, a gente espalha amor aqui no Band Love, espalha otimismo também. É, acredite que coisas extraordinárias podem nascer de pequenas atitudes. Um passo de cada vez. Uma escolha de cada vez. Você vai construindo possibilidades que antes pareciam distantes. Então mantenha os sonhos vivos. Siga com determinação e permita-se descobrir até onde a sua coragem pode levar você.

0: Cidade FM, sou eu, o farol das estrelas, aquele pagode do bom dos anos 90. Phil Collins, You'll Be My Heart, Bon Jovi, Never Say Goodbye. Que sequência, hein? Aqui na sua rádio do seu jeito, a gente só para de tocar música por um ótimo motivo. Pra curtir a história de amor do Band Love com Murilo e a Tatá.
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0: mundo faz planos para a vida. Todo mundo imagina, sonha, deseja. A gente só não pode imaginar tudo que vai precisar enfrentar para realizar cada um deles. A minha infância foi bem humilde, mas foi muito feliz. Eu adorava brincar de casinha, brincar na rua e aproveitar cada momento que eu tinha. O que eu me lembro é que, desde pequena, eu já sonhava em construir uma família. E conforme eu fui crescendo, esse sonho também foi crescendo dentro de mim até virar uma certeza. Eu queria ser mãe de dois filhos, primeiro um menino e depois uma menina. Era exatamente assim que eu imaginava a minha família. Aos 15 anos eu conheci o Sandro. A gente morava na mesma rua e pouco tempo depois começamos a namorar. 3 anos depois, eu descobri que eu estava grávida. E antes mesmo de fazer qualquer exame, eu já tinha certeza de que era um menino. A gravidez não foi nada fácil. Além de eu ser muito nova, eu fui diagnosticada com toxoplasmose. E eu precisei fazer tratamento para evitar que meu filho tivesse alguma complicação. Felizmente, deu tudo certo e quando eu tinha só 18 anos, nasceu o Juan. E ele nasceu completamente saudável. Eu sempre quis ser mãe e aquela gravidez fazia parte do sonho que eu tinha para minha vida. Mas naquela época, eu e o Sandro ainda não morávamos juntos. Nós só conseguimos ir para um cantinho nosso quando o Juan estava com 1 ano. E conforme o Juan foi crescendo, aquele meu sonho de ter 2 filhos começou a voltar com força. Eu olhava para ele e pensava que já estava na hora da gente começar a pensar em aumentar a família. Eu sentia que aquele era o momento. Afinal, eu sempre tinha sonhado em ter um menino e depois uma menina.
1: Você acha mesmo que esse é o momento?
0: Eu acho que é a hora sim, Sandro.
1: Olha, Gabi, pensando, eu também concordo. O Juan tá crescendo, vai ser bom eles terem uma idade próxima, né?
0: Eu também acho, e você sabe o quanto eu sonho com uma menina.
1: Então vamos tentar. Mas você sabe que pode não ser uma menina, né?
0: Eu sei que vai. No meu coração eu sei.
1: Tá bom, tá decidido então. Vamos tentar.
0: Quando o Juan tinha uns 3 anos, eu engravidei. E eu tive, desde o primeiro minuto, a certeza de que seria realmente uma menina. Quando os exames confirmaram que eu já sabia, eu já fui escolhendo o nome. Ela se chamaria Isabelle. Diferente da gravidez do Juan, na minha segunda gestação, tudo ocorreu muito bem. Todos os exames estavam normais e eu vivi aquela fase com toda a felicidade que eu nem consigo explicar aqui. Eu preparei o quartinho, eu fiz o enxoval, eu ganhei muitas coisas e deixei tudo pronto para receber a minha filha. Estava marcado para ela nascer no dia 15 de setembro. E eu achava que seria ainda mais especial, porque seria no mesmo dia do aniversário da minha avó. No dia, então, eu arrumei as últimas coisas, peguei a mala da minha filha e eu fui para a maternidade com o Sandro. A minha prima fazia estágio como enfermeira justamente naquele hospital e pediu para acompanhar o meu parto. Ai, eu estava tão ansiosa. Eu só conseguia pensar em finalmente conhecer a minha filha. Só que, enquanto eu fazia os últimos exames, eu comecei a perceber que alguma coisa estava diferente. De repente, meu quarto começou a encher de médicos. Entrava um, depois entrava outro. Eles conversavam entre si e trocavam olhares com uma expressão de preocupação que eu não conseguia entender o que estava acontecendo. Eu perguntei para minha prima o que é que eles estavam falando. E ela já veio tentando me tranquilizar, dizendo que não era nada demais. Mas eu conhecia aquele jeito dela. E foi aí que o meu coração de mãe começou a apertar. Pouco depois, os médicos vieram falar comigo. Eles disseram que não poderiam esperar a minha médica chegar e que precisavam fazer uma cesárea de emergência. Eu fiquei tão apavorada. Eu não sabia o que estava acontecendo com a minha filha e, pior ainda, Ninguém conseguia me explicar direito. Quando a cirurgia começou, eu ainda estava tentando entender a situação toda. No meio do parto, a minha médica chegou. Tentou me acalmar e foi aí que a Isabelle nasceu. Mas aconteceu uma coisa que eu nunca vou esquecer. Eu não ouvi o choro da minha filha. E eu esperava. Eu esperava aquele primeiro chorinho. Eu queria ouvir a Isabelle, eu queria ter a certeza de que ela estava bem. Mas no lugar do choro, eu só ouvi um soluço. Os médicos pegaram a minha filha, trouxeram para perto de mim e disseram para eu dar um beijo rápido nela. E já saíram correndo com a Isabelle para a UTI. E eu fiquei ali. Fiquei sem entender absolutamente nada. Eu tinha acabado de dar à luz a minha filha. A essa filha que eu tinha esperado por tanto tempo. Mas eu não pude sequer segurar ela nos meus braços. Eu passei o dia inteiro sem saber exatamente o que é que estava acontecendo. A Isabelle fazia um exame atrás do outro e eu só podia mesmo esperar por alguma resposta. Para você ter uma ideia, ela nasceu por volta das 7 da manhã e eu só fui conseguir ver a minha filha à noite. Os dias foram passando e a angústia, meu Deus, só aumentava. Depois eu tive alta, mas a minha filha continuava internada. Sinceramente, voltar para casa sem ela foi uma das piores coisas que eu já vivi. Eu tinha acabado de realizar o meu sonho de ser mãe de menina, mas eu precisei sair daquele hospital de braços vazios, enquanto a minha filha ficou lá lutando pela própria vida. Só depois de muitos exames, finalmente fecharam um diagnóstico. A Isabelle tinha uma má formação. Uma má formação grave no coração. Eu não conseguia nem assimilar a dimensão de tudo aquilo. Eu só sabia que minha filha estava muito doente e que aquela guerra estava só começando.
1: Gabi, eu sei que está sendo muito difícil voltar para casa sem ela. Mas a Isabelle está lutando e a gente precisa acreditar que ela vai sair dessa.
0: Eu preparei tudo para ela. Eu sonhei tanto com esse momento e agora eu tenho que voltar sem a nossa filha.
1: Eu sei. Mas você não tá sozinha, viu? Amanhã a gente volta pro hospital, fica do lado dela e faz tudo o que tiver ao nosso alcance. A nossa filha precisa sentir que a gente tá aqui e que a gente tá bem pra lutar por ela.
0: Eu só queria pegar ela no meu colo. Eu só queria isso e não... Eu não queria me separar mais dela.
1: E logo você vai. Você vai ver, a gente vai levar a nossa menina para casa logo, logo. Confia em Deus e não perde a esperança. A nossa filha ainda tem muita história para viver.
0: E todos os dias a gente voltava para o hospital. Eu ficava ao lado da minha filha, eu acompanhava cada exame, cada procedimento e eu esperava. Eu esperava por alguma notícia que pudesse me dar um pouco de esperança. Foram cerca de 10 dias assim. 10 dias de angústia esperando uma reação da Isabelle, torcendo para que ela respondesse aos tratamentos. Até que veio a notícia que eu mais temia. Os médicos disseram que já não tinham muito mais o que fazer e que, a partir dali, tudo dependia da reação da minha filha. E ela não reagia. Eu olhava para aquela menina tão pequena, lutando pela própria vida, e eu não sabia mais o que fazer. Como mãe, eu sentia que eu já tinha feito tudo que estava ao meu alcance. E naquele momento só me restava pedir ajuda a Deus. Eu pedi. Pedi que se fosse para minha filha ficar comigo, que ela tivesse um propósito. Mas que se fosse da vontade dele levá-la, que ele me desse forças para aceitar e que ela pudesse ficar perto dele. Naquela mesma noite, o hospital ligou, pedindo para que eu fosse para lá. A minha filha, a minha Isabelle, a minha menina, ela tinha apresentado uma melhora totalmente inesperada. E para mim aquilo foi um sinal muito claro. Eu senti naquela hora que a minha filha ainda tinha muita coisa para viver e que Deus tinha escutado a oração que eu tinha feito. A Isabelle continuou internada por cerca de 60 dias. E todo santo dia eu chegava de manhã e eu só ia embora à noite. E mesmo depois da alta, a nossa luta ainda estava longe de terminar. Vieram consultas, exames, tratamentos e muitos medicamentos. Alguns que precisavam ser dados de hora em hora. Quando ela só tinha 3 meses, eu levei a minha filha para Aparecida do Norte. Eu queria agradecer pela vida dela. Queria pedir forças e fazer um propósito também. A médica sempre me preparava para tudo o que podia acontecer. A Isabelle tinha muitos defeitos no coração. E por ser tão pequenininha, talvez não resistisse a uma cirurgia tão delicada que ela precisava fazer dali um tempo. Mas eu nunca, nem por um segundo eu deixei de acreditar. Quando a Isabelle tinha 1 ano e 4 meses, chegou esse momento. Era a hora dela fazer a primeira cirurgia do coração. Foram cerca de 9 horas de espera. 9 horas. 9 horas em que eu só conseguia pensar na minha filha. Rezar e pedir a Deus que cuidasse dela. Até que o doutor chamou a mim, ao meu marido, e disse que a cirurgia tinha sido um sucesso. Eles tinham conseguido corrigir todos os defeitos que eram possíveis naquele momento. Ah, meu Deus. Ah, meu Deus, foi um alívio tão grande. Foi como se tirassem um piano das minhas costas. Era como se finalmente eu pudesse respirar. Depois de 18 dias internada, a Isabelle recebeu alta. Nós voltamos para casa felizes, com o coração cheio de gratidão. E quando eu menos esperava, eu descobri que eu estava grávida de novo. Dessa vez não foi planejado. Mas o Cauã chegou para completar ainda mais a nossa família. Foi uma surpresa, mas desde o primeiro momento ele foi muito amado. Eu e o Sandro continuamos juntos e em 2008. Depois de 11 anos de relacionamento, nós enfim nos casamos oficialmente. A nossa vida foi acontecendo, mas a saúde da Isabelle continuava sendo uma preocupação constante para a gente. Ela precisava de acompanhamento, de exames e muitos cuidados. Mas estava crescendo e cada aniversário dela era uma vitória pra gente. Até que, quando ela tinha 9 anos, veio uma notícia que mudou tudo. Nós descobrimos que a Isabelle estava com insuficiência cardíaca. Depois de muitos exames, os médicos explicaram que ela precisaria passar por uma nova cirurgia. A válvula que ela tinha não estava funcionando como deveria e seria necessário colocar uma prótese mecânica. E mais uma vez, eles nos prepararam para o pior. Eles disseram que o coração dela poderia não voltar a bater normalmente e que talvez fosse necessário colocar um marca-passo. Uma menina de 9 anos. 9 anos. Tudo o que eu queria era poder trocar de lugar com a minha filha. Eu faria tudo. Tudo. Faria tudo para que ela não precisasse sofrer e nem passar por nada daquilo. Eu faria tudo. Dessa vez foram 45 dias de internação, 45 dias de intercorrências, de medo, de lágrimas e muita preocupação. Mas uma vez, a Isabelle conseguiu. Ela superou mais aquela cirurgia e ela voltou para nossa casa. Os médicos já tinham nos explicado que quando ela estivesse mais velha, seria preciso fazer uma outra cirurgia, porque a válvula que tinham colocado quando ela era criança não acompanharia o crescimento dela. E esse momento chegou. Pouco antes de completar 15 anos, a Isabelle precisou fazer a terceira cirurgia no coração. Dessa vez, para trocar a válvula e também o marca-passo. Ela encarou mais aquela batalha com muita coragem. Mas ela tinha um pedido muito simples. Ela queria receber a alta no dia do aniversário. E foi exatamente o que aconteceu. No dia em que ela completou 15 anos, a minha filha recebeu o melhor presente de todos. A alta.
1: Depois de tudo que a nossa menina enfrentou, parece que finalmente a gente está vivendo o momento que tanto pediu a Deus, né?
0: Parece até um sonho. A gente precisa ir agradecer. Eu tô sentindo, Sandro, eu tô sentindo que essa foi a última.
1: Sério? De verdade?
0: De verdade. De verdade mesmo. Eu quero agradecer por cada vez que Deus segurou a mão dela, por cada vez que Ele protegeu a nossa filha quando a gente achava que não tinha mais jeito. Eu quero pedir que Ele continue cuidando dela.
1: Então vamos nós três. Depois de tudo que a gente passou, nada mais justo do que levar a nossa menina pra Aparecida, né? E agradecer pela vida dela.
0: Era hora de cumprir uma promessa que eu tinha feito muitos anos antes. Quando a Isabelle ainda era bebê, eu tinha prometido a Deus que quando a minha filha não precisasse mais passar por cirurgias, nós voltaríamos para a Aparecida do Norte para agradecer. E naquele ano, quando ela completou 15 anos, nós fomos. Nós fomos e levamos a roupinha que ela usava quando era bebê e que eu tinha guardado durante todos aqueles anos. Eu queria levar comigo um pedacinho daquela menina que chegou ao mundo lutando pela própria vida. E quando eu entrei em Aparecida com aquela roupinha nas mãos, eu não tinha mais nenhum pedido. Depois de tudo que a gente tinha vivido, eu só conseguia agradecer. Hoje, a Isabelle tem 22 anos e precisa fazer acompanhamento médico pelo resto da vida. Mas está no último ano de odontologia. Está fazendo planos, está construindo a própria história e, principalmente, está vivendo. A menina que os médicos disseram que talvez não sobrevivesse, cresceu. A menina que passou os primeiros meses de vida dentro de hospital hoje, estuda. Essa menina sonha. Ela faz planos e está vivendo tudo aquilo que um dia eu só conseguia pedir a Deus que ela pudesse viver. E nós temos uma ligação que é difícil de explicar. Ela não é só a minha filha. Ela é a minha melhor amiga. Para tudo que ela precisar, eu vou estar aqui. E para tudo que eu precisar, eu sei que ela também estará. Amanhã, ela completa 23 anos. E depois de tudo que a gente viveu, eu não tenho mais nada para pedir. Eu só quero agradecer a Deus pela vida dela. Minha filha, feliz aniversário. Eu morro de orgulho de você, da mulher que você se tornou mas principalmente da força e da coragem que você sempre teve. Você é um milagre. Eu te amo mais do que qualquer palavra poderia explicar.

0: Band FM, o rei Roberto Carlos, como é grande o meu amor por você. A música da história de amor do Band Love desta segunda-feira com o Murilo, com a Tatá. História da Gabriela sobre fé, amor, esperança. Depois de enfrentar cirurgias e momentos difíceis, ela fez uma promessa à Nossa Senhora Aparecida e voltou ao santuário, não para pedir, mas para agradecer. Hoje, Isabelle tem 22 anos, está no último ano de odontologia e vive normalmente. Algumas histórias começam com uma oração e anos depois se transformam num testemunho de gratidão. Veja o Face, o Insta da Band, porque ali tem o resumindo a história, tem as fotos da Gabriela, da Isabelle, tem a família toda ali. Uma família feliz, abençoada e vitoriosa. A Gabriela deixou mensagem pro Band Love. Falou com quem ama não esquece de manhã e a mesma mensagem vai ao ar aqui, ó.
1: Gostaria de agradecer de coração a Band FM e a todos do programa Quem Ama Não Esquece pela linda homenagem por terem contado a história de superação da Isabelle. Foi uma emoção enorme poder compartilhar um pouco da história dela, da força e de tudo que ela enfrentou até aqui. Filha, queremos que você saiba que nós te amamos imensamente e temos muito orgulho de você. Amanhã será uma data mais que especial, pois celebramos a sua vida e a bênção de ter você em nossas vidas. Parabéns, feliz aniversário, que Deus continue iluminando seus caminhos, realizando todos os seus sonhos e abençoando cada passo da sua vida. Obrigada a todos. Filha, eu te amo e um beijo.
0: Ah, que linda, que linda, que linda história. Parabéns, mamãe, parabéns. Parabéns, família. Agora eu quero ouvir você, ouvinte Band FM. Ouvimos a voz da Gabriela, vamos ouvir sua voz? Aperta o microfoninho no 11 99991 9197. É o WhatsApp da Band FM. Tá legal? Manda teu comentário da história, tô te esperando aqui, ó. 11 99991 9197. Todo mundo que participa concorre ao moletom Tonton, moletom exclusivo da Band FM, lindão.
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0: A Eterna, Whitney Houston, I Look to You.

0: Vou tirar. Aquele trechinho pra te deixar com vontade de ouvir inteira. Daqui a pouco aqui no Band Love Combinado. Olha que sequência maravilhosa. Tivemos Bruno e Marrone, Meu Jeito de Sentir do Passado, linda. Elton John, Can You Feel the Love Tonight? É, linda também, clássico mundial. E a eterna Whitney Houston, I Look To You. Já vamos com os comentários da história de amor do Band Love que Murilo e a Tatá acabaram de contar pra você aqui na Band.
1: Boa noite Marcelo, boa noite Band FM, Band Love. Aqui é o Demian, de Francisco Morato.
0: Boa noite, Demian.
1: São Paulo.
0: Legal.
1: E falando dessa história aí, é uma história incrível, né, de superação. É, fiquei muito emocionado com essa história, porque lembrou um pouco a minha história também, dos meus filhos. Eu tenho dois filhos de 6 anos, gêmeos, Leonardo e Gustavo. E eles nasceram prematuro e também teve que ficar internado por bastante tempo para poder fazer o tratamento adequado, para poder viver. E hoje, com 6 anos completados, dia 8, na semana passada, eles estão muito bem, felizes.
0: Graças
1: e sadios.
0: A Deus.
1: Graças a Deus. Então, eu me vi aí nessa história da Isabelle e muito, muito emocionante, tá bom? Valeu, Band Love. Tamo junto.
0: Tamo junto, meu amigo. Um grande abraço pra você e pra família, tá bom?
2: De verdade, você aceitar carregar marcas, você aceitar carregadores eternos no seu corpo, pra você poder dar um futuro melhor pra quem você ama, é uma grande lição, porque a gente reclama muito, a gente se estressa por qualquer bobeira do dia a dia, e enquanto assim, o que realmente importa é você ter saúde e você ficar perto de quem você ama. Beleza, ficou 60 dias lá naquele desespero na UTI, mas não há mal que dure pra sempre. E é muito lindo você ver assim que o amor, que a fé venceram essa batalha de cabeça erguida. E a menina hoje, 22 anos, cursando odontologia. Quem semeia com lágrimas, colhe com alegria. Abraço.
0: Valeu, John Santos. Um abraço pra você. Daqui a pouco tem mais comentário da história. Tem um recado de amor de uma menina que ficou toda nervosa, porque foi a primeira mensagem que ela mandou pra mim.
3: Boa noite, Band Love. Aqui é a Daiane, de Salto de Pirapora.
0: Oi,
3: queria
0: Dai.
3: Pedir a música da Bruna Carla, Te Amo, para o meu esposo, Thiago. Falar que ele é uma benção de Deus na minha vida, que eu sou completamente apaixonada pelos lindos olhos castanhos dele e que amo ele a cada dia mais. Também mando um beijo pro meu filhão Donatas Tadeu. Boa noite, Band Love.
0: Boa noite, sua linda. Um beijo pra sua família. 11h14 agora. A gente continua tocando, ó.
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0: Raça Negra, Quando Te Encontrei. Também Adele, Set Fire to the Rain. Commodores, Easy. 11h24, mais uma sequência perfeita para você aqui no nosso Band Love.
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12: 11 horas 32 minutos. 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

0: maravilhosa, né? Tivemos Please Forgive Me com Bryan Adams e Prince Purple Rain. Muitos recados chegando, muitos comentários da história chegando. Tem aniversariante hoje?
1: Oi, Marcelo.
0: Olá.
1: Bom, Marcelo.
0: Tudo bem, meu amigo?
1: Nossa, eu escutei essa história de manhã, me emocionei muito, Marcelo. Muito mesmo. Nossa, essa menina aí é uma guerreira, ela, mãe dela.
0: A Isabelle.
1: Nossa, e quando Gabriel. Deus está no controle da situação, as coisas não saem, né? Deus é maravilhoso, né? E hoje eu estou fazendo aniversário.
0: Olha aí.
1: Eu me emocionei também com isso, entendeu? E ela tá fazendo aniversário
0: amanhã.
1: Exatamente amanhã, quase igual ao mesmo dia que eu. Fiquei muito feliz, Marcelo. Deus abençoe essa família aí, grandemente. Fiquei muito feliz.
0: Obrigado, meu amigo Thiago. Deus abençoe você também. É, parabéns. Um novo ano lindo, abençoado.
2: Boa noite, Marcelo Dias. Tudo bem, meu amigo?
0: Fala, meu amigo.
2: Você é Marcos Uber de Guarulhos.
0: Ô, Marcão.
2: Queria mandar um beijo para minha esposa Gleise, maravilhosa.
0: Aê.
2: É a luz das estrelas, é a luz dos meus olhos,
0: Marcelo. Maravilha. Dias.
2: Forte abraço aí, boa noite, meu amigo.
0: Boa noite, meu amigo, um abraço pra você. A Célia comentou a história de amor do Band Love.
3: Boa noite, Marcelo. Boa noite, Band Love. Aqui boa é a Célia de São Vicente. Que história impactante, hein? Qualquer mãe no lugar dessa mãe viraria um leão em defesa dos filhos, fazendo uma oração para Deus. E é uma oração de uma mãe, não nasce só baixinho no coração, mas chega aos ouvidos de Deus como um trovão. Porque quando uma mãe clama por seu filho, até o céu se move. Parabéns, Isabelle. Que Deus abençoe seus caminhos, que ilumine todos os teus passos e que o seu caminho seja provido de muito sucesso e felicidade. Parabéns, viu?
0: Obrigado, Célia. Beijinho, uma ótima noite, tá?
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0: Agora é pra arrepiar.

0: Band FM, Band Love, com as melhores músicas de todos os tempos para você, Foreigner. I Don't Want to Live Without You. Christina Perry, A Thousand Years. E roupa nova, A Viagem. É o nosso Band Love, até uma da manhã.
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1: Vou tocar uma hora direto só de música clássico atrás de clássico. Pra você ter uma ideia, tem Tim Maia, tem Sam Smith, tem Chitãozinho e Chororó. Só pra contrariar, Eric Clapton, Fanzine, Gloria Estefan também. Aqui no Band Love, só as melhores pra você. E a gente abre a hora com Rick Astley na sua rádio do seu jeito, Cry for Help.

0: pra contrariar tão só, bom demais, né? Eric Clapton, Tears in Heaven, emocionante. Norah Jones, Don't Know Why, linda, linda, linda. Fanzine, Uma História de Amor, Luan Santana com a Sandy Mesmo Sem Estar. Também Words Get in the Way com a Gloria Estefan e o Rick Astley, Cry for Help. Você viu? Clássico atrás de clássico, uma hora diretão só de música, sem comercial e com a sua participação. Os ouvintes do Band Coruja já chegaram, estão curtindo o Band Love, daqui a pouco vão ouvir o Band Coruja com meu amigo Diego Lopes, hein?
1: Ô, meu querido, aqui é o velho do lixo, sai cachorro, quero ganhar esse moletom tonton, hein? Tá frio na coleta aqui, maluco.
0: Já, já tem sorteio.
1: Um abraço a todos aí. E essas músicas são boas demais pra todos aí. Vamos se amar um ao outro aí.
0: É isso aí.
1: E ter empatia por todos. Um abraço do velho do lixo, sai cachorro. Manda esse moletom pra mim, parceiro.
0: Valeu, amigão. Um abraço pra você. O Davi comentou a história de hoje. O Davi tá toda noite no Band de Coruja,
2: né? Boa noite, Marcelo Dias.
0: Boa noite.
2: Uma história bonita, abençoada por Deus. Deus abençoe você, amigo. Você é uma guerreira. Tá? Em nome de Jesus, você conseguiu sua vitória. De Deus. Deus te deu a vitória e você vai conseguir muitas coisas ainda, tá bom?
0: Valeu, Davi. Obrigado. O Vitor também tá aqui com a gente, deixou o áudio dele, né, Vitor?
3: Boa noite, Band. Aqui é o Vitor, motorista de aplicativo de Osasco.
0: Fala, meu amigo.
3: É, queria mandar um beijo pra minha esposa Tamires, meu filho Vitor Hugo e minha filha Laura, falar que eu amo muito eles, é isso aí. Tamo junto até uma da manhã, hein?
0: Valeu.
3: É nóis, Band.
0: Valeu, amigão. Obrigado. O Anderson, oficial, também tá aqui.

0: Queria Anderson, aquele abraço para você, obrigado pelo carinho. O Márcio tá com a gente no Band Love.
1: Boa noite, Marcelo Dias. Aqui é o Márcio da Vila Guilhermina.
0: E aí, meu amigo?
1: Quero mandar um beijo grande pra minha filha Karina e pro princeso da minha vida, meu neto Ravi. Falar que eu amo muito eles e eles não saem da minha cabeça.
0: Aí.
1: Falou, Marcelo. Fica com Deus.
0: Você também, amigão. Um abraço pra você. Quem mais?
2: Boa noite. Meu nome é Francisco Viana. Estou atualmente em Araçariguama, São Paulo. E o meu recado hoje vai para minha filha Yasmin, que está longe de mim, está lá no Ceará. Quero falar para ela que eu amo muito.
0: Tá certo.
2: Ela é a pessoa mais importante na minha vida.
0: Tá dado o recado.
2: Te amo, filha, te amo infinitamente.
0: Aí,
2: beijo, meu amor.
0: Francisco, um abraço para você.
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0: E essa aqui, hein?

Record FM, Trey Chapman, Fesca, essa arrepia, hein? Sam Smith, Stay With Me, Chitãozinho e Chororó, sinônimos, participação de Zé Ramalho. 18 minutos para uma da manhã. Já já o Diego Lopes chegando para apresentar, para fazer juntinho com você o melhor programa da madrugada, que é o nosso Band Coruja.

0: Band FM, engano o sorriso maroto pra você aqui no nosso Band Love. Também Paula Abdu, Rush Rush, Alex Roaring, Ordinary e Tim Maia, gostava tanto de você. Meia-noite 59, tá terminando aqui o nosso Band Love. Obrigado você que acompanhou o Band Love. Tem moletom exclusivo da Band FM, lindo, lindo, lindo, gostoso, quentinho, pro Hamilton João Grace Filho. Hamilton João Grace Filho, parabéns para você, grande abraço, ganhou um moletom tom da Band FM. Ele já está aqui pronto pro Band
1: Curujo. Não sei por que você se foi, quantas saudades eu senti.
0: Nossa senhora.
1: Ah, eu não lembro o resto da letra. Mas é maravilhoso, né?
0: Mandou uma potência aí, mandou uma potência. Maravilhoso, né?
1: Muito só bom, música, né, cara?
0: E a gente toca no Band
1: Curujo. Eu gosto de ouvir Tim Maia no vinil, cara. Eu vou ter que comprar. Você tem lá uma...
0: Eu tenho uma vitrola.
1: É, eu vou ter que comprar uma vitrola pra mim. É outra coisa,
0: eu
1: né?
0: Eu tenho
1: outra
0: vitrola, tenho vinil antigo.
1: Nossa.
0: Compro... E aceito doações,
1: tá na moda,
0: viu, gente?
1: Tá na moda, né, gente?
0: É, aí fica caro, olha, né?
1: Se você tem disco de vinil que você não usa mais, manda pra cá que o Dias tem a vitrola.
0: Ele por favor, pode trazer aqui e que a gente vai ouvir junto aí.
1: Nossa, maravilhoso, hein?
0: É bom demais.
1: Aquela pipoquinha estourando, né? Aquele barulhinho.
0: Isso é maravilhoso.
1: Nossa.
0: Resumindo, somos velhos.
1: É.

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7: FM 1 e 3, um ótimo dia pra você que já tá ligadinho aqui na Band, tudo bem? Tudo tranquilo aí, de boa, na mãe? Já é dia 15, já, cê é doido.
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7: Terça-feira, meu povo, cheguei por aqui, o seu amigo Diego Lopes. Aqui na sua rádio do seu jeito, e a partir de agora é o Band Coruja que está no ar. Começou, bebê?
8: Yeah. 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Uma da manhã, cidade cochila.

0: eu vou falar um negócio pra você. Esse mês de agosto acabou, demorou 70 anos. Setembro já chegou metendo 15 dias. Onde é que eu tava, hein? Mano, metade de setembro já foi, já estamos em outubro, então picou novembro. Feliz Natal! Feliz Natal! Feliz Natal! Feliz Natal! Pega na cabeça do meu pai! Oi!
1: Todo dia!
2: Gente, Bande Coruja.
0: Aoi.
2: Eliana de Três Lagoas. Beijo, beijo, tô ligada, Bande Coruja.
0: Eliana, um beijo no meio da tua bochecha.
3: Ô, Diegão, boa noite. Boa noite a todos aí do Bande Coruja. Rapaz, você abre o programa com um rap top, velho. Da hora.
0: Rap top.
3: Aí você põe esse ruge aí, malandro do céu. Todo dia esse ruge aí, mano. Você tá doido? Bora que bora!
0: Tá, ninguém te perguntou nada, cara.
4: Pum, pum. Bora, bora aí, Diego. Ligar o Delore aí, do Bande Coruja aí pra nós pro passado e pro futuro aí. O passado aí, bora, bora aí. Cuido pro futuro ao mesmo tempo. É assim da manhã aí. Bora, bora! É, bora!
0: Tá, Davi, chega!
5: Bom dia, bom dia, bom dia, Diego! Bora que bora, hein? Ô, Diego, você tá meio ignorantezinho, né? Precisa uma faca daquele tamanho pra cortar um pão?
0: Você viu que corta igual a manteiga? É, se vacilar a mão, vai junto, né? Também, né? Mas ali é igual namorar, cara. É igual namorar pelado. O segredo é interromper na hora certa, né?
6: Boa noite,
0: Diego! E aí, cara?
6: Emerson de Araraquara por cá, passando no tal do Rio Claro, na sua companhia até às 5, hein?
0: Bora, galera!
6: Abração! Garoto. Tamo junto!
0: Valeu, muito obrigado a você, meu amigo, irmão, caminhoneiro Shell. Tinha um programa assim? Clube Irmão Caminhoneiro Shell. Muito obrigado a você, meu amigo, irmão da boleia. Você que é fã de Pedro e Bino. Você que é fã da Roberta Miranda. Ah, muito obrigado pelo seu carinho. Ô, quem que é a musa dos caminhoneiros hoje em dia, hein? Eu lembro uma época que foi a Roberta... A Sula Miranda. Eu lembro uma época que foi a Débora Rodrigues. Por onde anda a Débora Rodrigues? E hoje quem é, hein? O sem vergonha Sheila Belaver?
7: Juliano de Guarapari, Uber, trabalhei até agora. Descobri que socorro, olha que desgrama, cara.
0: Ih, cara.
7: Eu vou chorar, não. Eu não sei o que eu vou fazer, não. Me ajuda aí.
0: Fica com nós aqui. Ninguém larga o chifre de ninguém. Aqui é assim. Calma. Ei! Pera aí, calma que ninguém larga o chifre de ninguém aqui. Cornos unidos, aqui nós temos aqui. Pera aí, cara, tá. Rapaz, descobrir um chifre é ruim, hein? Você lembra quando você descobriu o seu primeiro chifre? Como é que foi, hein? Conte para nós, começa agora! História de Gaia. Que foi quando você descobriu o seu primeiro chifre? O meu, deixa eu ver se eu lembro. Primeirão mesmo. Deixa eu ver. O primeirão, acho que foi época de escola. Namoradinha de escola, vale? Eu acho que não vale. Vale ou não vale? Não lembro, cara. Vou pensar aqui direitinho. Vou coçar minha galha.
8: Usina, estamos aqui na usina São Domingos, em Catanduva, da companhia do Bande Coruja.
0: Valeu, obrigado, mano. Boa madrugada, Diego, um abraço, obrigado, R. Ferraz.
9: Bom dia, Diegão. Bora que bora para mais uma madrugada junto, hein, até às 5 da manhã. Fernando por cá, chegando aqui em Bebedouro. E bora que bora. Falou, um bora abraço que aí bora. Pra todo mundo que tá na rádio aí e pra galera de transporte.
0: Bora que bora, eu já sei que é caminhoneiro.
1: Débora Rodrigues hoje é pilota de Fórmula Truck.
0: Nossa, ainda, velho? Hoje não, desde 1980, né?
10: A música desses caminhoneiros aí deve sair. É Hilton, né? Já que os caras adoram o Traveco.
0: Ei!
10: Ô, Diego, a musa dos caminhoneiros aí deve sair Erika Hilton, né?
0: Tá bom, cara, já mandou o áudio também.
11: Nossa, não sabia que roqueiro era safado também. Quem diria, hein, Beltrânia aprontou com você?
0: Cala sua boca! Não, não foi ela, não, não foi ela. Não. A Bárbara Beltrame. Não, ela é outra história, cara. Cala a boca. Eu me arrependo de contar coisa pra vocês aqui, viu? Vocês ficam usando isso aí contra a minha vida inteira.
12: E aí, Diegão?
0: E aí?
12: Boa noite, Robson Marques por cá. Você tinha que fazer um quadro aí, cara, pra os caminhoneiros, teus ouvintes aí, ó, que te escutam toda noite aí. Da 1 às 5 estão contigo aí. Nem os teus fiel escudeiros não ficam, às vezes. Da 1 às 5 contigo aí. Tá. Tem que fazer um quadro pra nós aí, pra nós participar mais do teu programa aí. Ah, tá bom? Meu... Vamos acelerar. Vamos dar.
0: Nós já temos aqui o quadro Xinga Bem Caminhoneiro. Se você quiser, a gente faz hoje. Vão fazer hoje? Vão fazer? Não, tem que ser antes das 4 da manhã que eu descobri que o Trucão vem me ouvindo. Aí nós vamos oferecer pra ele.
13: Veja a calça Saint-Tropez e deixa um biquinho de
14: fora. Fala, Diego, beleza? Ô, o John Tatu falando, parece o Dileira dando tique, né, mano? Erika Hilton. Ah, caminhoneiro corno, quer um quadro só pra ele. Vai se lascar, seu corno.
0: Para.
14: Enquanto você tá aí na bolé, sua mulher tá sentando no colo de outro, se
0: for. Para, ô, Cleiton, não fala da Cristal.
15: Ô, Diego, não precisa fazer o quadro, não, é só colocar a Sandrinha. Dá 10 minutos pra Sandrinha, pronto. Tchau, obrigado.
16: Fala, Band FM, tudo bem? Boa noite, meu nome é Fernando. Cara, não faz muito que eu tô acompanhando o programa da madrugada, mas... É só loucura esse programa, coisa maravilhosa. Você é doido.
0: Muito obrigado, viu? Obrigado, obrigado. É, mandaram aqui o que a Débora Rodrigues está fazendo na vida, mas também eu não quero saber. Eu falei porque eu lembrei dela, que ela ia nos encontros lá, né? Lá no posto Sakamoto. Você sabe o que tinha no posto Sakamoto? Você que é caminhoneiro, você sabe o que tinha no posto Sakamoto de madrugada? Oh, yeah. Foi de lá que saiu aquela música. Eu tô no pátio do posto. Louca, louca, louca, pra sentar no grosso. Você sabe o que tinha no posto Sakamoto?
17: Ô, Diego Lopes, bom dia pra você, pra todo mundo que tá acompanhando o Bande Coruja. Aqui é o Roberto Leite de Guarulhos, ligado em você. Diegão, eu quero dar os parabéns pro Marcelo Café, que arranjou uma nova parceira nas tardes da Band FM.
0: Ele conta tudo.
17: A Milena Barros, essa locutora maravilhosa que fez o Brasil encantar na Manhã Show, no Quem Ama Não Esquece, e agora está nas tardes da Band FM, né? A Tata Lima, que voltou para comandar a Manhã Show, essa corajosa tá arrebentando a boca do balão. Parabéns para essa turma que tá na Band FM. Roberto Leite, Guarulhos, São Paulo. Bom olá. Dia.
0: Olá, boa olá, terça. Olá, tá, tá. O que somos? Fracassados. Como andamos? Lascados. É, mas a Milena tá com o café e agora o Pedro tá... O Pedro tá onde, o Pedro? Agora deram um passa... um pedala no Pedro? O que aconteceu com o Pedro? A Tatá voltou pra amanhã, a outra tá com o café e o Pedrão. O Pedrão tá com a... Tá no estação, não, né? É. Fala, fala a informação direito aqui, ô, ô cretino. Cara chato.
2: Bom dia.
0: Olha ela.
2: Estou de volta, né? E vou dar um tchau. E vocês vão tudo.
0: Ei, ei.
2: Pra casa do Bilal. Fui.
0: Por que, Sandrinha? Por que, Sandrinha?
2: Bom dia e tchau.
0: Tá bom, Sandrinha. Alô, meu Rio de Janeiro. Alô, meu Rio de Janeiro. Canta, cara. Olha, eu vou falar um negócio pra você, viu? A nossa audiência no Rio de Janeiro... Muito obrigado a você do Rio. Cadê meus cariocas? Cadê meus cariocas que falam chiando? Cadê as minhas cariocas? Com pelinhos descoloridos. Muitas cariocas com pelinhos descoloridos. Ai, que delícia, que delícia.
18: Para os amigos meus. Que palhaçada, né, tio? Santa Fe da Milena, né?
0: Hã?
18: Mas essa Tatá não é fácil não, hein? Tá louco, como é invejosa, hein? Pera, pelo amor de Deus, é a palhaçada da Milena, né?
0: Olha, nada a ver, não tem nada a ver. Tem nada a ver, cara, tem nada a ver. Ai, ai, ai.
19: Tudo deitado debaixo da cama, com medo de bala perdida.
0: Sai daqui.
2: Bom dia, Diegão. Calica aqui, cheia de amor pra dar. Até às 5.
0: Calica, tá desanimada hoje, hein, Calica? O que que tá acontecendo? Vamos animar, vamos tomar um café, Calica. Vai, passa um café, Calica. Passa um café, Calica. No saco ou no coador?
2: Bando de coruja já foi bom, agora só dá putaria.
0: Ei, pera aí, dona Márcia. As veias, as veias, as veias. Calma aí, veia. Vai jogar um bingo, veia.
15: A Calícola aí fala que é ninfa nisso, ninfa naquilo. Mas toda noite fica mandando o áudio aí no programa. Aí não tem o que fazer não, fia. Você não gosta de ficar dando? Não tem ninguém pra comer, não? Vai arrumar o que fazer, filha. Vai dormir.
0: Pera aí. Deixa ela participar. Dando tiro pro alto,
11: só pra fazer teste. Sandrinha, eu entendo você. Vai dando metade do mês, o dinheiro acaba. Não vai dando dinheiro pra sustentar o nosso vício da cachaça. Aguenta firme, falta 15 dias.
0: Calma, que tá chegando.
11: Pra acabar o mês.
0: Tá chegando, tá chegando. Esse tá passando rápido esse mês, né?
18: Comecei a Milena que tava lá. Ela tá crescendo, né? Dona Manhã Bande é dela, né? Agora vem outra vez lá, 4 meses lá. O crono é dela mais, vai lá
0: tá bom,
18: e
0: Davi.
18: Volta pro programa.
0: Tá bom,
18: esse
0: Davi.
18: Louco aí chega, é maluco da cabeça, chega, é mesmo. Davi. Tudo a ver, Diego, tudo a ver, tá?
0: Para, não tem
18: ela tá chateada lá no histórico que eu já
0: não
18: vi.
0: Não tá
18: já.
0: Nada, não tá nada. É normal, gente, é normal, é fã, ele é fã, ele é fã. Fã é uma bosta.
2: Esse mal acabado aí tá falando de mim?
0: É o Ataxerxes.
2: Eu trabalho toda noite, eu dou plantão toda noite. E de dia eu durmo um pouco e tenho tempo pra dar também. Acho que nem fogo não tem que trabalhar, não?
0: É.
2: Agora, se ele quiser me pagar pra mim, dá pra ele 24 horas, eu dou.
0: Quanto é, hein, Camila? Quanto que é a diária? Só para tirar a dúvida aí. Já que você falou... Ô, Davi, a Gabi falou aqui, ó. Se fala mal da Tatá, o pau vai comer. A Davi é... A Gabi é corajosa. Olha, ô Pitágoras, para Pitágoras.
11: Davi, por acaso você virou diretor da rádio? Vai tomar um banho que você ganha mais?
0: Não, banho não. Banho já é demais, aí você ofende o Davi.
18: aqui. Você ia gostar? Você é o rei do Bando de Coruja, Diego? Eu tirar você e colocar outro, você ia gostar?
0: Ia. Yeah.
18: Pensa bem, que tá no tá lugar da menina, né? Como que seria assim? Então manda o Bando de Coruja, então.
0: Tá.
18: Ela não deu certo o Bando de Coruja, pelo menos, né? Falo mesmo, não gosto da Tatá nem um pouco, não.
0: Tá, tá? Bom, Davi.
18: Eu não gosto dela, não. Eu tá gosto bom, da Milena, minha. Davi, Milena é a melhor. Você cala sua boca, chega. Vai tomar banho, você, o rato esgoto. Vai você. Se avar no teu rabo, vagabundo de esgoto.
0: Chega.
18: Vai você tomar banho, lazareto do inferno.
0: Chega, Davi.

0: os caminhoneiros estão respondendo que a nossa moça é a Maratacine. Aí, Maratacine, você é a musa dos caminhoneiros agora.
1: O Davi não gosta da Tatá? Caramba, ela não tá nem dormindo uma hora dessa preocupada com a opinião dele, ó, mano.
0: Ô, Anderson, pior que é, velho. Ele tá bravo porque a Milena mudou de horário. Você acredita? O que eu tenho a ver com isso? E eu que tô ouvindo aqui. Ô, Milena, dá um jeito aqui nos teus fãs aqui, ó.
2: Ô, Diego, quando que você vai adotar o Davi? Eu acho que ele dá menos trabalho que o Stitch.
0: Não, ele tem cara de que come sofá.

0: É, a Mara Tassini é a rainha dos idosos, né? Ela mesmo falou. Tá certo ela ser a rainha dos caminhoneiros.
1: Ô, Calica, você tá querendo. Ela tá querendo arrumar briga hoje. Eu vou só encaminhar pra Mara, vai que ela não ouviu, né?

0: Calica, eu tô acordadinho até essa hora para saber se você já tomou um banhozinho, já se depilou, já tá cheirosinha e pensando em mim.
1: Mano, ele é muito. Ele é muito, né?
2: Como que é, Sandrinha? Rainha dos caminhoneiros, qualquer quenga? Aí, Calica, você acabou de ganhar essa posição aí, viu?
1: Para, Michael.
3: Eu gostei dessa Sandrinha. Desbocada, dona Catifunda é foda. Ô, Diego, começa a conversar com a Alexa. É a melhor coisa.
4: Não, Sandrinha, qualquer uma não. Você não entra aqui não, pelo amor de Deus.
1: Ih.
4: Véia drogada do caralho.
1: Olha, tá renegando a Calica, os caminhoneiros.
5: Ah, se for qualquer quenga, então eu sou a princesa, não a rainha. Rainha é pra véia e ela gosta dos velhos, ela é rainha dos idosos.
1: Para, Calica.
5: Nossa, eu achei que a rainha dos caminhoneiros.
1: Ela vai responder. Fala, Maratacine. Vai.
5: Nossa, eu achei que a rainha dos caminhoneiros era a Catrícia ou a Michelle, né? Mas, gente, eu aceito o posto, tá? E chupa, ô Calica, que você não é rainha nem do inferno.
6: Ser igual um maracujá de gaveta com chibiu murcho e fica aí com gracinha aí, pô.
1: Para, Taxerxes.
7: Ô Diego, você tinha perguntado do Pedro, que ele ficou sem horário aí na rádio. Ele foi pra Band News, tá lá com a Stephanie, olha lá pra você ver nos stories.
1: Ah, mano, vai se catar.

0: Bom dia, bebê.
1: Oi, bom dia, meu amor. Como é que tô nessa madrugada? Tudo bem?
0: Melhor agora ouvindo a sua voz. E você, como está?
1: Ah, agora eu tô bem também, né? Você sempre assim, fofinho, falando gostoso.
0: É, eu gosto.
1: Assim, ai, eu também gosto, ainda mais nesse horário. Vem cá, como é que tá o
0: Ah,
1: plantão?
0: tá
1: Tá
0: bom,
1: tranquilo?
0: tá bem. Tô aqui no ar. Manda uma boa noite pros teus fãs aqui.
1: Boa noite, meus queridos da madrugada. Eu sei que às 1h30, às vezes pinta aquela carência, aquela pontinha de solidão. Então, segura aqui na minha voz. Vamos
0: Eita.
1: passar juntos por esse horário, tá? Você não tá
0: Nossa.
1: sozinho.
0: Olha.
1: Tô aqui com você, meu bem.
0: Que delícia. Manda uma mensagem para quem tá triste agora para dar uma alegradinha.
1: Claro, claro, olha só, querido ouvinte, mesmo que o mundo pese hoje, isso não define você. Amanhã a vida inventa um jeito de surpreender a gente. Descansa, respira, uma hora de cada vez. Você é mais forte do que imagina e tem lugar para você no mundo, tá bom?
0: Tá,
1: Amanhã é uma nova.
0: agora uma mensagem para quem tá carente de carinho, que tá desejando uma mulher.
1: Se a carência apertar, respira primeiro. Valida esse sentimento sem se culpar. Depois pensa no que te nutre de verdade. Amizade, conversa.

0: querendo ser atendido.
1: Ah, olha, deixa eu te falar uma coisa. Tem um ouvinte que acabou de falar que ele descobriu que ele foi traído. Meu Deus, coitado. E agora, hein?
0: E agora, olha, isso abala mesmo. É. A primeira coisa é se estabilizar. É. Não tomar nenhuma decisão no calor.
1: É.
0: Depois, pensa nos seus limites e no que você precisa para se sentir seguro de novo.
1: É.
0: Se for para conversar,
1: nossa, mas peraí, você podia falar um pouquinho mais, fala um pouquinho mais carinhosa, mais dengozinha com nós, por favor.
0: Claro, meu bem. Tá. Olha, se for conversar, que seja com calma. E se não for para conversar agora, tudo bem também, sabe? Se preserva. Chama um amigo de confiança. Não é
1: tá, agora fala uma mensagem bem romântica, bem quente, bem ousada para os meus ouvintes, vai.
0: Meu amor.
1: Você dá risada, né? Você gosta, né?
0: Eita, olha só. Segura essa.
1: Vai.
0: Olha. Eu não prometo perfeição, mas prometo presença. Prometo aquele olhar que entende, aquele abraço que fica, mesmo depois do silêncio. O desejo vem e vai, mas o cuidado, o cuidado fica. E eu fico aqui.
1: Nossa, que delícia essa mensagem, hein?
0: Que bom que você gostou.
1: Eu gostei.
0: E olha... Mesmo se o mundo fizer barulho demais, para um instante, ouve dentro. Tem espaço para você recomeçar, para ser cuidado, sabe?
1: Tá, mas eu quero mais ousadia, mais sensualidade na mensagem.
0: Entendi, então provoca, né?
1: Eu provoco, vai.
0: Vem cá. Mas chega com calma. Olha, deixa o tempo mostrar o que é verdadeiro. Que o desejo seja faísca, mas o cuidado seja chama que não se apaga. Entendeu?
1: Entendi. Fala sussurrando.
0: Vem cá, devagar. Deixa a noite se curar, gente, um pouquinho. Amanhã tem amanhã. Agora descansa. Sente só mais um pouquinho. E... See you there. Sorri. Só um tiquinho.
1: Tá.
0: Eu fico aqui.
1: Tá bom. Um beijo.
0: Beijo.
1: Oh! Ai, maravilhosa. Daqui a pouco ela volta. Já ela volta. Daqui a pouco. Cachorra.
2: Eu tava até ficando animado, mano. Mas aí, de repente, ela começou a falar igual o Alê Fenomenal, puxando um pouco a voz. Eu brochei na hora.
1: É, você tá brochando muito rápido, hein, Cleiton? Cuida disso aí, cara.
3: Pergunta pra ela, Diego, se o vinho deixa a mulher mais fogosa...
1: Ó o outro.
3: Coloca o áudio da Sandrinha agora.
4: E fui, porque tô saindo fora.
1: Olá, ela...
4: E sei que não vou fazer
1: falta
4: nenhuma.
1: Ela é ciumenta, ó.
4: Entendeu?
1: Ela quer ir embora
4: e
1: agora.
4: E é isso aí.
1: Ela é ciumenta demais. Para de ser ciumenta, Sandrinha.
4: E é broxante do caralho.
1: Para, Sandrinha! Para! Ela é ciumenta, ó.
4: Cara, mania de IA, porque acha que domina mulher.
1: Pera aí.
4: Só domina IA, essa burra aí que não tem cérebro, caralho. Você não domina porra de mulher,
1: Sandrinha,
4: nenhuma. Por isso que é tudo corno.
1: Sandrinha!
4: Ah, Diego, para de insistir.
1: Tá bom.
4: Com a inteligência dessa IA burra aí, caralho. Ela nunca faz o que você pede, cara.
1: Tá, ela faz.
4: Sempre te deixa na vontade.
1: Ela faz.
4: Mas mesmo assim o negócio fica tan-tan, tan-tan, tan-tan. Vive de ilusão, amor.
1: É, porque eu não posso.
4: Porque tô saindo fora.
1: Para,
4: e sei que não vou fazer pro...
1: Para, Sandrinha, de ser chata. Para.
5: Diego vai acabar fazendo os caminhoneiros bater. Essa é a IA aí.
1: Ô,
5: Sandrinha, ciumenta.
1: Ela é ciumenta, velho. Relaxa, Sandrinha. Essa não existe, Sandrinha. Como que você tem ciúme do que não existe? Para, Sandrinha.
6: Pipi duro, Diegão. Pipi duro, pipi duro.
1: Sai daqui.
6: Pipi duro, Diegão.
1: Para, vai buscar. Baixa uma IA pra você aí. Fica você com o pipi duro pra tua IA. Sem bulinar na minha Iara, não.
7: Bom dia, Diego Lapis. Bom dia, Bando de Coruja. Tamo de Araçatuba, passando pra desejar uma ótima semana a todos. Todo mundo tá feliz.
1: Tá feliz!
7: Ai, Diego, tô apaixonada. Ai, só que não tô, não. E aí, Diego, como é que tá os babados?
1: Conta você pra nós aí, como é que tá o molho, o que que você anda aprontando, como é que tá a vida. Conta, vai contando pra nós aí, ué. Quero saber dos babados.
8: Parece os atores novos da Globo, tudo a mesma voz, é mesmo? Você pede pra mudar, não muda bosta nenhuma.
9: Não sei quem tem mais revoltado, se é a Sandrinha boca de zinabre com essa IA do Diego, ou se é o Davi sem tomar banho com a escala da Band.
1: Para, Michael.
10: Ah, mexeu com o meu culto, arrumou confusão, hein? Sou rainha assim do inferno, tenho meu capiroto, tá preso na poção aqui. Tatuei ele no braço e é treta, hein? Vai ser rainha dos pelanca aí que você ganha mais.
1: Eita, eu, hein? Sai daqui. Ixi, Maria, vai, Maratacinha. Mexe com a feiticeira aqui, ó.
7: Feliz com a Band. Agora, Diego, conheci um boy macia lá em Cancún. Fui pros finalmente os com o boy. Era mais mulher que eu, Diego. Ai, que uau.
1: Meu Deus do céu, Tami. O macomento. Como é que foi? Como é que é isso, hein? Como assim? Mas você não tinha percebido? Não deu pra perceber? Não dá pra perceber? Eu acho que dá. Olha, ô Tami, ontem nós estávamos falando exatamente isso. Eu e Michele estávamos aqui dissertando sobre quando o homem dá sinais que ele gosta de dar. Olha, tem um cara. É, a gente troca uma ideia, rede social e tal. Mano, aí eu fico vendo as atitudes do cara. Mano, não dá pra esconder. Sabe o cara que ele não assume, mas se colocar na mão ele aperta, cheira e lambe? Ô, Tami, dá pra perceber quando o cara gosta da coisa, velho? Quando o cara só não saiu do armário ainda, não dá? Igual a mulher também dá pra... É que mulher é diferente, né? Agora o homem, ah... o cara posta no stories dele, todo dia vai pra academia, só que ele usa um shortinho rosa. E eu só vejo esse cara treinando perna. Homem não treina perna todo dia. Ai, que é isso aí, mano, que você tá fazendo aí? Ah, isso aqui é elevação pélvica. Ai. Ai, eu tô agachando com 100 quilos. Ah, peraí, cara. Vai agachar na... Agacha na cabeça da chapa. Peraí. Não dá pra perceber quando o cara dá uma seta assim, né?
7: Não vou acreditar. Não, Diego, não dá. Ele tinha voz grossa, barba bonito, todo delicioso, masculino, assim, forte. Aquele jeito de homem, assim... Ai, Diego, na hora que foi finalmente, Era mais mulher que eu, Diego. Aí não rola. Prato com prato. Não bate prato com prato, Diego.
1: Mas como assim mais? Por quê? Como assim mais mulher que você?
9: Esse cara arrumou uma véia feia só pra dar uma disfarçada?
1: Não, cala a boca.
3: Não, isso aí não queima não, torra. Faz perna todo dia. Treina com shortinho rosa.
1: É.
3: Fazendo elevação pélvica. É. Que isso? Isso aí faz pupuarismo anal.
1: Ó, oh. Oh, eu vou compartilhar a foto dele 10 segundos no meu Instagram. Só 10. Não, não, não, porque daí vocês vão lá sem encher o saco do cara, velho. Mano, mas é muito engraçado, velho. Não, e as conversas, ô, mano, você não sabe, arregacei a menininha na academia. Ah, pra cima de mim, mano. Mano, pode parecer esquisito, mas eu pô, sou muito fã da Sydney. Da Ariana Grande. Eu sei a Grande que você é fã. Não, não, mano, chega aí. Você já parou pra ouvir mesmo a Lady Gaga? Não, não, para pra ouvir pra você, mano. Sente a melodia, velho. Oh, isso é muito, muito legal, velho. Se você quiser, a gente se encontra pra ouvir Lady Gaga. Sabe esses caras? Ah, você conhece alguém assim, vai. Oh, mano, você não sabe, velho. Pô, tô viciado em caipifruta. Puta, já provou caipifruta? Mano, é muito louco caipifruta. Bom, uns mano da quebrada lá fizeram uma caipifruta. Se quiser, mano, eu te mando a receita de caipifruta. Faz aí, você vai ver. Tua mina vai pirar, mano. Não, mano, não tô treinando mais peito, não. Agora eu tô jogando beach tênis, velho. Pô, dá um resultado da hora, mano. Fiquei sabendo que o Ramon Dino joga beach tênis. Sabe, uns caras que ficam justificando assim a coceirinha no rabo? Vai de bundinha, remexendo a figurinha
11: sem deixar cair no chão. Essa Tami aí só se for Tami Gretchen, porque com a voz dessa, por isso que o cara deu ré no Kibe.
1: É a Tami, para que você não conhece ela.
12: Nunca brigue e nem xingue o caminhoneiro. Você não sabe se ele pode ser teu pai.
1: Ai, ai, cala a boca, cara. Eu ouvi 70 mil vezes essa frase bosta.
13: O Diego. Hã? Davi gosta de malhar a bunda. Sabia disso?
1: O Davi
13: vai
1: gosta.
13: Malhar a bunda.
1: É?
14: Ô, Diegão, é impressão minha ou o Papa Véia deu em cima de você e você não quer falar pra nós?
1: Não, cala a boca. Cara, nem vai pra academia, cala a boca.
15: Se não treina a perna, fica com as canelas finas, viu, Diegão?
1: Ih, achei um aqui, olha. Achei um aqui, olha. Aí tem que treinar a perna. Ai, se não treina a perna, fica fácil. Para de reparar na perna de macho, idiota. Para, em vez de reparar na...
16: Ô, Diego, você contando essa história toda aí, eu tô achando que o cara quis pegar você. Quis não?
1: Eu não sei. Eu não sei. Chega uma hora que a gente tem que sair fora, né, mano? Porque eu não vou ficar parado, eu não vou parar pra ver. Eu não vou pagar pra ver. Mas sabe quando você sente que se colocar na mão ele aperta? Se der uma apertadinha ele afrouxa?
9: Eu ia falar que esse cara que você tá falando tem um BID, mas eu tô com medo de falar e o Irami Duarte não me dá um cacau chás?
1: Não. Não vai falar? Duarte não. Irami Duarte é perigoso.
17: Bom dia, Diego.
1: Dorme no bar,
17: parceiro meu que chegou aqui ontem e falou, pô, mano, tava assistindo um negócio aí da hora, você tem que assistir.
1: É sempre assim, né? Ele chega, mano.
17: Vai. E cara, eu falei, mas é filme? Ele falou, não, pô, é seriado, negócio da hora, mano. Negócio é de explodir a mente. Eu falei, que era, mano? Não, mano, é um Sorriso Real. Eu falei, Sorriso Real? Que porra é essa? Ah, mano, é um dorama, hein? Eu falei, porra, mano, é um dorama, velho. Sacanagem, né? Mas não é possível.
1: É assim, mano, é muito assim. Não, mano, pô, peraí, pô, deixa eu falar um bagulho aqui. Mano, tô viciado em dorama, mano. Não, assiste um pra você ver, é da hora, É sempre assim, é tudo da hora. As viadagens dele é tudo da hora. Não, não, pode ver, mano. É da hora, é da hora. Assiste aí, ó. Curso é. É sei lá, Paixão de Medellín.
3: E quando esses caras chegam e perguntam pra você, Diego, depois de umas 3 semanas de amizade, você vai treinar o que hoje?
1: É.
3: Posso treinar com você? Ô, Diego, dentro do trem, no metrô, o que mais tem é homem velho barbado assistindo dorama.
1: Cara, essa geração é uma... tá perdida. Eu não sei se é a comida que o povo come, se é os industrializados. Eu não sei, cara. Eu converso com meu médico, ele fala, mano, 80% dos caras chega aqui pra mim e tem a testosterona de mulher, velho. Aí eu tenho que arrumar essa merda. Eu não sei, deve ser a comida, cara, de hoje em dia. Eu não sei o que que é, cara. Eu não sei. Não me vem me encher meu saco. Não quero comer você, viado. Pô, que coisa chata, mano. Olá.
18: Já o Maicon manda uma mensagem perguntando o que é dorama. Dessa vozinha dele de gay. Ô, Diego, esse Maicon é gay, né? Não, eu sei que ela é casada, a mulher dele é gostosa, uma loirona bonita. Mas eu tenho certeza que esse Maicon dá ré no Kibe.
1: Para, Jonathan.
19: Ô, cambada de macho escroto.
1: Olá, ó.
19: O que que vocês têm contra a dorama? Não fale mal dos meus doraminha, não. Doraminha é bom demais, rapaz. Você é louco.
1: Olha aí, ó.
19: Assista a dorama pra ver se vocês não vão gostar.
1: Ah, eu gosto da Tami. Vem cá, Tami. Ô, Diego, avisa aí que o Região Taxista tem um BYD.

0: dia, Diegão, tá bom? Eu acho que você vai concordar comigo, posso estar muito errado. É, pra mulherada aí. É, mulherada aí que tiver atrás de um homem mesmo, pra ficar uma noite, um final de semana aí, não quiser passar raiva, nada contra, tá? Nada contra quem é fitness e quem faz academia, enfim. É...
1: Vamos, cara, você tá me irritando já.
0: Braz, esses restaurantezinhos aí que serve prato feito. Dá uma olhada. Se você pegar o cara comendo arroz, feijão, alface em cima do arroz e feijão com duas rodelas de tomate, do lado uma costelona bem gordurosa ou uma dobradinha, um mocotó, e dando no meio daquele patrão com uma garrafa de tubaína do lado, pode ir que ele vai te rachar no meio, mulherada. Vocês não vão passar raiva. Vai firme nesse aí que vocês não vão passar raiva. Tá bom? Bom dia a todos.
1: Nossa, você já teve essa experiência, mano? Ele falou com tanta propriedade que eu acho que ele já deu pra um peão desse.
2: Você é luz, é raio, estrela e lua.
1: Nossa, velho. Tá bom, vale, as mulheres agradecem a dica aí. Pega um cara que come costela que ele racha você no meio igual fez comigo, ó.
3: Ó, Cleiton, assiste Pousando no Amor. Mais uma dica, assiste com um lenço umedecido, que você vai chorar bastante.
1: Ai, é Cleiton.
3: Top esse dorama.
4: Não é por nada não, mas alguém tava comendo um PF e acabou comendo.
1: Para de ligar, fenomenal.
5: Manhã de sol. Meu.
6: Esse povo aí tá muito triste, revoltado. Tá precisando fazer um amorzinho, transar gostoso, gozar gostoso.
1: Eu, hein?
6: É, tava nisso, meu amorzinho, Cebolinha sumiu, né? Ficou comigo e vazou, deve estar se recuperando até agora, hein?
1: O povo tá com medo de você agora aqui, ô Calica. Você falou que mexe com coisa do diabo.
7: E aí, Diegão, tudo bem? Vocês estão falando de dorama aí, Diegão? Hoje eu sou viciado em dorama, sabe por quê? Na minha infância eu não tive essa oportunidade, Diegão. Eu vi as crianças assistindo desenho, eu não tinha oportunidade de assistir um desenho, porque eu não tinha TV. Então hoje, depois de adulto, eu amo dorama.
1: Nossa. Ô, Edinaldo, você viu que a Tati Perigosa tá treinando agora? Você viu o personal dela? É você! Mano, o personal da Tati é o Edinaldo. Ela escolheu a dedo, falou, não, eu quero esse aqui. Ela inclusive escreveu lá, é o Latrel da Shopee.
8: Depois falou que o Gaúcho que é o viado, né? Mas lá um bando de viado e falando...
1: Calma, Gaúcho.
9: Só pra ficar registrado, o Edinaldo usa leg na academia,
1: viu? É. Usa leg na academia, chora vendo dorama. O próximo passo é não gostar de estria. Não, pera aí, isso aí ele já não gosta.
10: Edinaldo, para de tomar Deca, viu?
1: É, eu já falei.
10: Fazendo efeito ao contrário.
1: Para que Deca sozinha, você vai ficar com o butico piscando aí.
11: Diego, eu tava tentando contar pra você a história do meu avô que morreu por uma xereca, só que você não entendeu. Meu avô teve um amante por mais de 20 anos, certo? Tá. Minha avó não sabia. Só que o que acontece? O meu tio começou a se envolver com a menina, e era filha da mulher. Aí o meu avô teve que chegar e falar, ó, não tem como você namorar com a menina, porque talvez seja sua irmã, entendeu? Só que aí descobriu que ele praticamente tinha uma outra família, que os dois filhos mais velhos da mulher também eram dele. E ele basicamente ficou nas duas, entendeu? E quando ele morreu de cavalo, que o cavalo coincidentemente, foi numa grota...
1: Pera aí, Lucas, pera aí, você tá muito acelerado. Pera aí, velho. Mano, Mano, você tá falando com a galera da madrugada. A gente não entende coisa rápida, de muito rápido. O meu avô comeu a prima dele. Aí o cavalo pisou na cabeça dele, matou o filho dele, que era primo do cunhado. Pera aí, Lucas, calma. Vamos devagar, pera aí. A história é boa, a história é boa. Vamos lá, de novo com calma. Vai.
11: Ô Diego, ontem eu tava tentando contar pra você a história do meu avô que morreu por uma xereca, só que você não entendeu. Meu avô teve um amante por mais de 20 anos, certo? Minha avó não sabia. Só que o que acontece? O meu tio começou a se envolver com a menina, e era filha da mulher. Aí o meu avô teve que chegar e falar, ó, não tem como você namorar com a menina porque talvez seja sua irmã, entendeu?
1: Eu já
11: só
1: perdi que aí o fio da meada.
11: Praticamente
1: já.
11: Tinha uma outra família, que os dois filhos mais velhos da mulher também era dele. E ele basicamente ficou nas duas, entendeu? E quando ele morreu de cavalo, que o cavalo pisou nele, coincidentemente, foi numa grota que era em direção à casa da mulher.
1: Meu Deus. Tá aí, e cadê o final da história, Lucas?
12: Aquelas leg pra levantar o bumbum, o Edinaldo usa?
1: Não, ô Xande, sabe aquelas leg que separa o glúteo? Tem uma prega no meio e levanta bumbum que chama, né?
13: Ô Digão, fala pra ele voltar amanhã, que ele tentou explicar ontem, a gente não entendeu. Eu sei que o cavalo morreu afogado lá e não entendi nada. Aí vai tentar explicar hoje, manda ele voltar amanhã.
1: O cavalo morreu afogado.
11: O final da história é que ele morreu, uai.
1: Ah, tá. E o cavalo?
10: É as calças da Shein.
1: É. Oh, põe o link lá da calça da Shein, ó. O cara treina com legging também, eu vou falar.
3: A história do Lucas tá a mesma coisa dos vídeos do Davi. Não dá pra entender nada.
1: Ele tem que pôr o Davi no meio, né? Tem que pôr o Davi no meio.
14: Diegão, a profecia tá se realizando, Diegão. A cada 1000 anos, a DC escolhe um corpo pra encarnar. Escolheu a Sandrinha.
1: Sandrinha!
15: Ô, Diegão, coloca esse áudio em 2 vezes aí, eu acho que tá muito devagar.
1: Também
15: tem
1: acho.
15: Que aumentar mais velocidade, coloca em 2 vezes aí, eu acho que não, eu consigo entender.
1: Aí é pior, mano.
16: Então, tudo precisando achou de sua de xoxota.
1: Pera aí, Sandrinha.
16: Ah, pra porra.
1: Calma, Sandrinha.
16: Tudo precisando de uma
1: de uma canseira.
16: Entendeu? Mas aí é aquele negócio, né? A quem gosta e a quem não gosta, né?
1: É verdade, Sandrinha, é verdade. Essa é a maior verdade da vida. A quem gosta e a quem não gosta, é.
17: Sandrinha Boca de Lesma.
1: Para.
18: Explica pra esse bando de animal aí, Diegão, que existe a leg masculina e feminina. E só quem pode treinar perna de leg é realmente quem tem perna, quem tem coxa. Quem é canela fina, assim, igual certas pessoas, não pode treinar de leg.
1: Imagina eu de leg, velho. Vou comprar uma leg branca.
19: Diego, fico falando de xoxota, xoxota. Eu casei pra transar todo dia. Resumindo, é uma vez por mês, e olha lá. Você tá doido?
1: É, cara, essa aí é uma das maiores mentiras que contaram sobre o casamento. Casa, você vai transar todo dia.
20: Diego, gostaria de divulgar meu Instagram. O que você acha? Tô precisando de amigos.
1: Passa. Vamos fazer um mutirão pra seguir a Tami.
21: Ah, só usa leg quem não tem volume mais, né?
1: Olha.
21: Só tá pelanquinha, não tem mais nada ali pra mostrar, né? O volume mesmo. Porque aquelas perninhas de rã, acha que tá sexy, né? Misericórdia.
1: Ih, Edinaldo.
22: Ô, Diego, escuta meu áudio, é a primeira vez que eu tô participando, moço. Eu escuto todo dia dirigindo esse caminhão aqui, ouvindo vocês.
1: Pronto, ouvi.
21: Aquelas perninhas de rã.
23: Ô, Diego.
1: Olha o seu Isaac.
23: A perninha que você usa é aquela que eu não digo atrás, mano.
1: Não. Não, não sou eu, não, seu Isaac. É o Edinaldo, Edinaldo. O Edinaldo usa calça legging de homem que ele fala que tem o um zíper atrás. Não sou eu, não, seu.
0: Diego, seu salafrário, pilantra, mano, você não presta, véio. Você não vai pro céu, Diego. Diego, você não vai pro céu, mano. Nossa senhora, vixe, mano, Diego do céu.
1: O que que você tá falando, cara?
2: Bota aí, né? Diego, tá louco, hein, mano? Palhaçada que vai participar, vai dar um tempo agora é eu, mano. Só vou falar o que é melhor.
1: Vai lá.
2: Esse Maico aí pronto fedido. Vou te pegar a foda reta, enfiar a vara teu cu, Maico.
1: Para, Davi!
2: Pronto fedido, que nem tem nada de falar é você, eu já pago pra você tá aí.
1: Para!
2: Boa ação aí, ô vagabundo do
1: Davi!
2: Jeito. Faz um tomar banho.

0: Ô, Davi, você podia aproveitar que tá chovendo bastante e entrar debaixo da chuva pra ver se escorre um cardo preto.
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0: Cadê o cara da história aqui? Vamos ver.
1: Eu fazendo um curso de vigilante.
2: Aqui
1: é, aí tinha um.
0: Baixa o volume do rádio quando fuma, anda áudio, cavalo. Fala!
1: Uma vez eu fazendo um curso de vigilante.
2: Aí
1: tinha um cara lá. Ele tinha mais de 2 metros, mano. 2,10 metros. O cara tinha que se abaixar na porta. Aí esse cara foi treinar de leg, mano. Nossa, aquele negócio feio na frente, a bunda apertada. Aí né, começou a zoar, mano. Ele veio lá na sala lá, tinha uns 50 alunos. Aí eu falei assim, ô, vamos juntar aqui.
2: Imagina eu de leg.
1: Nós 15 aqui vamos pegar ele. Aí e tá aquele negócio feio na frente, a bunda apertada.
2: Realmente quem
1: aí, né, começou a zoar, mano. Ele veio lá na sala lá, tinha uns 50 alunos. Aí eu falei assim, ô.

0: Eu ria demais com esse cara, mano. Eu ria demais. Eu falei, esse cara é viado, não é possível. Eu ria, ria. E ele gritou em alto bolsão pra todo mundo ouvir, mano. Nossa senhora.
1: Nossa, mas que bosta, hein, cara? Pô. Perdi 1 minuto e 15 da minha vida ouvindo esta merda. Eu sei que você tava olhando o grande grosso lá, ô cretino. Bosta, ficou me enchendo o saco. Aí põe uma história que minha história é boa. Que bosta, que bosta.

0: Ô, Diego, cadê a história boa? Tô esperando.
1: É, eu também. História pra minha história, mandou 76 mensagens. Põe a minha história, que a minha história é boa. Bosta, cara. Para de ficar olhando a manjarrola. Ela vai pra academia pra ficar olhando o grande grosso. Ah, para, cara.
2: Eu achando que ia ter um final diferente. Era só ele resumir que o cara tava de leg, ele tava olhando o tamanho do manjolo do cara.
1: É, cara.

0: mim, balança.
1: Pois reclama da gente ligar no meio desses áudios aí, né, ô vagabundo?
0: É, mas podia ter ligado e não ligou, né? Quando é pra ligar, não liga, né? Pra interromper.
2: Esse aí é manja volume. Pula fora.
0: Você viu, cara? É. Ai, atrás tava feio, na frente aquela coisa grande e grossa. Chega a tá babando.
3: Fala aí, Diegão. Bom dia, meu amigo. Aqui é o Cláudio do Rio de Janeiro, motorista dos Correios. Manda um abraço aí pros meus amigos que estão cortando esse Brasil aí pra fazer as entregas. Fica com Deus, meu Diegão.
0: Um abraço, amém. Obrigado, cara. Obrigado. Um abraço pra todo o pessoal dos Correios aí, viu? É, cara, o cara quando ele precisa ficar firmando muito a masculinidade dele, falando que ele é o machão, que ele é o bonzão, eu acho que isso aí é o que precisa dar, é o que, dá, que eu gostaria de dar uma rebitada. Eu gostaria de dar uma rebitada. Eu gostaria de provar um fincapino. Luciana de Interlagos.
4: Diego, dá boa noite pro Isaac. Fala pra ele que eu amo ele. Pra ele dormir totalmente calminho, que eu estou do lado dele sempre e pra sempre.
0: Você tá do lado dele agora? Por que você não dá boa noite você pra ele? Cadê o Isaac, Luciana?
5: Diego, bom dia, bom dia, bom dia. Aqui é o Preto de Promissão.
0: Fala, Preto.
5: Ô, Diego, acho que esse cara aí, não sei não, esse cara aí é um manjarrola da bexiga.
0: Você viu, cara?
5: Chega, tava babando atrás dele.
0: Nossa, mano. Como é que pode, né, mano? Bom, quando eu posto minhas fotos lá, os caras vão lá e comentam, ai, canelinha fina. Para de ficar olhando na minha perna, velho. Vai olhar as mulheres da academia, vai olhar a tua mulher, cara, na tua casa, tá manjando rola.
6: Porra, Diegão, um minuto e pouco aí pra ouvir esse cara falar que tava de olho no manjolo, grosso do cara. Puta que pariu.
7: Bom dia, bom dia, bom dia, Diegão, aqui é Natan Borges da Bahia. Diegão, eu passei o final de semana aí, rapaz, em Atibaia, nesse resort aí, rapaz, Tauá. Você já conhece aí, Diegão? Rapaz, que lugar top, viu? Um abraço aí, meu amigo. Fica com Deus aí. Tchau e obrigado.
0: Não conheço não, mano. Não conheço não. É legal? Tauá? Tauá? Tauá? Peraí. Ah, cheguei, tinha mandado. Não, Tauá não conheço não. Tem um Tauá que eu conheço, mas é lá na Tailândia. E aquela rua que passa e as Kinga fica mexendo com você, já viu? Lá na Tailândia, você passa, é uma rua que tem as Kinga, vem mexer com o cara. Eu acho que é Tauá o nome do lugar. Oi, Chico!

Shirley de Sorocaba, linda, maravilhosa. Tá com uma roupa de couro hoje, gata, gostosa, hein, Shirley? Você tá onde, Shirley? Manda áudio pra nós, manda o seu boa noite pra nós, Shirley. Shirley e suas aventuras amorosas. Você não pegou toque de telefone com esse toque aqui, ó. Eu tive, que era discado. Telefone vermelho.

0: qualquer dia eu queria conversar com um amante profissional. Os pega-véia, sabe os pega-véia?
1: Ô Diego, Totoso deu uma sumida daí, né? Eu dou uma dica pra você. Acende um incenso nesse estúdio aí, vê se atrai ela de novo.
0: Ela gosta de incêndio? Incêndio, incenso? Não, mano, é que o pau tá atorando lá embaixo, lá. É isso, hoje estúdio novo, tá uma correria. Mas ontem eu falei com ela, ontem eu falei.
2: E um endereço pra comunicação.
0: Ontem eu conversei.
3: Ô Diegão, a Shirley tá com uma roupa de couro, você falou, né?
0: Tá.
3: Ela tá tentando fazer cosplay da mulher gato ou de um sofá de dois lugares?
0: Não.
3: De couro? Fala pra nós aí.
0: Ela é mulher gata. Você nunca viu a Shirley? Shirley, manda um abraço. Shirley, posso mandar postar tua foto 10 segundos? É couro, né? Olha, mostrando linguinha, Shirley. Olha a Shirley mostrando. Ai, Shirley. Nossa, Shirley. Shirley, posso postar 10 segundos sua foto pra apresentar você pra quem não te conhece? Roupa de couro a Shirley tá hoje. Ah, mas tem que mandar um áudio falando pode postar.

0: Pode sim, amor.
1: É agora. É agora, então. Ela autorizou! Pode, Shirley, pode?
0: Pode sim, amor.
1: Pode sim, Shirley. Vamos apresentar a Shirley para o mundo. Na foto, ela está tirando uma selfie com roupa de couro. Ai, gostosa. Ah, ô, Shirley, peraí. Isso aqui... O que que é isso, Shirley? Você tem conta no Foto Acompanhante? Ô, Shirley safadinha! Olha, o carimbo da Foto Acompanhante verde na foto. Ô, Shirley, eu vou mostrar as duas. Vou mostrar as duas, pode?
0: Pode sim, amor.
1: Tá. No Instagram, arroba Diego Lopes, Diego com Y. O último story eu vou postar por 10 segundos, a Shirley de Sorocaba. Pode, Shirley, pode?
2: Oh. Oh. Oh.
1: Calma, Shirley, vamos lá. Deixa eu fazer a história aqui, peraí. E a fada do doce chegou agora também. Ixi, hoje o pau vai torar. Vamos lá. Ó. Deixa eu falar um negócio. Eu vou fazer só apenas 10 segundos e vou apagar. Quem viu, viu. Quem não viu, não viu. Me encheu o saco. Ai, manda pra mim, não vou mandar. Vai lá, só 10 segundos. Peraí.

0: Pera aí, aqui, cadê esse aqui? Ô, Sheila, vou mostrar essa do foto acompanhantes também, tá bom? Olha só, 3, 2. Muito bem, essa aqui é a Sheila de Sorocaba, de roupa de couro. Olha como ela tá gata. Essa aqui é a foto do foto acompanhante. Olha só, Shirley, como ela tá gata no site, na foto do foto acompanhante. Você é safadinha, Shirley. Você tem conta no foto acompanhante. Olha só, Shirley. Muito bem, Shirley. Beijo pra você, minha linda. Obrigado pela sua audiência. Tá sempre curtindo a gente, né, Shirley? Coisa linda.
1: Cadê? Essa aqui é a
0: Tá bom. Vamos lá, postando. Calma que tá postando ainda. Calma, tá postando. Eu vou contar até 10 e vou apagar, não quero nem saber. Para esse caminhão aí. Não postou ainda não. Tá carregando ainda, que o vídeo ficou longo. Ele é magrinha, rapaz. É chique, hein? É chique. Postou?

0: ver. 8.
1: Vamos ter que descanhotar uma pastilha dirigindo o caminhão.
0: Você viu como ela
1: aí
0: tá?
1: Você quer me arrebentar,
0: ela
1: mesmo,
0: tá mãe. Gata, ela tá gata. Se vira, se vira. 7.
2: E eu achando que era uma cavalona do Leg Roxo. Oh, inocente eu também, pelo amor de Deus.
0: 5.
3: Graças a Deus eu me recordei antes de ir lá ver quem é esse satanás dessa filha.
0: Para.
3: Puta que pariu, ela parece uma barata com essa roupa aí, velho.
0: 4.
4: Nossa, cadê a foto da Sandrinha? Prefiro muito mais, você tá doido. Cruz, incrédulo, Ave Maria.
0: 3.
5: Eu achando que era um trem mais gostoso, parece o Rick Valley, mano. Você tá doido? É feio, filho. Parece um graveto.
0: Acabou! Acabou! Rick Valley! Parece o Rick... Para, não tem nada a ver com o Rick Valley. Cala a sua boca. Você não entende de beleza feminina. Cala a boca, idiota. Cala a boca.
6: Beijinho na boca. Gostoso, doce.
0: A Sheila é maravilhosa, é maravilhosa. Ela adora os comentários. A Sheila é a nossa, né? Ela é maravilhosa. Ô Sheila, quando a gente fizer o nosso encontro dos ouvintes, você vai ter que vir de Sorocaba pra cá, hein?
7: Você é louco, Diego. Parece um louva-a-Deus, mano.
0: Cala a boca.
7: Louva-a-Deus. Parece o... Não sei quem que parece, o ET ou o seu Rodolfo. São os dois juntos, uma mistura dos dois.
8: Não é que esse chassi de grilo gosta dos comentários. É que vai fazer o quê? É feia mesmo?
0: Não é. A Sheila é maravilhosa. Cala sua boca, cara. Imagino que gostoso deve ser passar uma noite com a Sheila. Ah, Sheila. Sheila, se eu for pra Sorocaba um dia, presta atenção. Hoje, por exemplo, é o dia... Hoje, por exemplo... É o dia que eu vou ter que dormir em São Paulo. Hoje eu vou ter que dormir em São Paulo, porque de manhã eu tenho gravação de conteúdo lá no, no, na loja que eu faço lá. Então hoje é o dia que eu vou dormir em São Paulo. Quanto tempo é daqui pra Sorocaba, hein? Ah. Ah. Que delícia seria passar a noite ao teu lado, Shirley. Você acariciando meus cabelos. Todos os cabelos. Ah, que delícia seria eu passar a noite no teu colo, Shirley. Ai, como eu gostaria de me passar a noite esfregando a cabeça no, na teu, no, teu, no teu colo, Shirley. Como seria bom passar a noite ouvindo o teu sussurro na minha orelha, falando... Oi, meu amor. Realiza, Sheila, e fala assim... Oi, meu amor. Ai, que delícia seria eu pagar 12 horas e ficar a perder 3 minutos com você, Sheila. Ai, que delícia seria acender a tua chama, Shirley, igual um fogão de gás. Ai, como eu gostaria de passar a noite sentindo o teu calor, Shirley. Gostosa.
9: Diego, essa Shirley realmente é carente de feição, mas ela tem cara que é daquelas que compensa tudo na sentada, hein?
0: Ela compensa, imagina. Ai, como eu gostaria de passar a noite observando a tua sentada, Shirley. Oh,
10: Ô, Diego, não faz isso não, que você vai fazer a Shirley sofrer, velho. Ela vai acreditar.
0: Mas é pra acreditar mesmo.
11: Simplesmente, ela ia te passar o manjolo.
0: Ai, que delícia seria. Ô, Shirley. Que delícia passar a noite armando e desarmando, Shirley. Armando e desarmando. Armando e desarmando. Armando e desarmando. Cada engatilhada era um tiro, Shirley. Olha, olha, armando e desarmando.

0: Ô Diego, você tá ligado que a fêmea do louva-a-Deus, depois que o macho termina, ela come o macho, né? Bom dia.
1: Eu entendi a referência, eu entendi.
2: O bagulho é isso aí. Não precisa dar satisfação a porra de ninguém. Tenho mais de 3 anos com esse cara aí, entendeu? Mas deixa ele na mão também, porque ele acha que... homem só acha que é a hora que ele quer também. Entendeu? Agora é isso aí, ó. Agora o recalcado aí que tá sentindo falta disso aí. Aí os queima-rosca, o problema é deles. Aí fica escrotizando as mulheres.
1: Pera aí, Sandrinha.
2: Vamos tudo sentar na pica.
1: Calma, Sandrinha. O que, que é isso que você mandou, Sandrinha? Sandrinha mandou um vídeo, eu tô com medo de abrir aqui. Pera aí. Pera aí, Sandrinha. Deixa eu ver aqui. Pera aí.
3: Oi, aí.
1: Ah, pera aí, Sandrinha. Ah, pera aí, Sandrinha. O que, que é isso? Ah, o que, que é?
2: É isso aí, ó. O bagulho é esse. Tem que estar satisfaçando ninguém, não. Mas é o único também, que eu não fico dando minha tcheca pra todo mundo, não.
1: Esse é o que te pega?
2: Tem mais de 3 anos.
1: Pera aí, Sandrinha. Esse é o seu namorado?
2: Mas é isso aí.
1: Esse é o namorado?
2: Gosta. E também tem uns aí enrustidos que também gostam.
1: Pera aí, Sandrinha. Deixa eu falar, deixa eu entender. Esse aqui é o seu namorado? Ele fica te mandando vídeo de sacanagem?
2: É, quando é mulher você abre, quer claro. Ouvir tudo, quer ver tudo,
1: claro,
2: né?
1: Claro, lógico.
2: Ah, para, só o homem que tem direito de ver mulher. Ah, tá.
1: Não, mas eu não quero ver uma. Nossa, o seu namorado tem um pinto grisalho, Sandrinha. Sandrinha! Eu não quero ver pinto grisalho. Eu vou mandar pro Nunes, peraí. Vai ver sim.
4: Eu quero ver pinto grisalho, você tá louco?
1: Nossa, mano, pinto grisalho não.
2: É pra tu ver, grisalho. Os novinhos não tão com porra nenhuma. Tem a minha idade aí, ó. Olha a potência, potencial.
1: Eu não quero ver. Já chega o meu. Que eu vou ter que começar a pintar daqui a pouco também. Ah, não vou deixar meu pinto grisalho. Alguém quer ver?
5: Sandrinha tá tão revoltada com a IA sua, Diego, que tá mandando até as coisas realistas, mas também foi demais aí, Sandrinha, mandar um pinto pro Diego.
1: Grisalho ainda. Deixa eu ver o que o Nunes achou.
4: Eu não vou abrir esse vídeo aqui, não.
1: Vai sim.
4: Vou abrir nada,
1: vai,
4: você
1: sim.
4: Tá louco?
1: Você abriu o que eu sei?
4: Ah, Diego, você tá ferrado comigo, bicho. Você tá lascado comigo, Diego.
1: Abriu, né? Deixa eu mandar pro Cleito que ele gosta, peraí.
6: Será que a Sandrinha chama o pipiu do namorado dela de Papai Noel? O saco grisalho? Se mandar essa porra pra mim, tá bloqueado o resto da vida. Eu vou te bloquear.
1: Vem aí o pinto grisalho. Aí eu vou mandar, eu vou fazer um vídeo desse, vou mandar pra minha mulher também. Eu vou mandar. Olha, amor, toma, pai, do nada.
7: Manda pro Mike, pro Edmilson Caipira, esse que gosta de receber vídeo,
1: é,
7: o clássico.
1: Verdade. Deixa eu mandar pro Caipira, pro Maico. O Davi quer ver, Davi? Pera aí.
8: A mulher diferente aí, essa aí que a chega aí, ó, tá vendo?
1: Pera aí, Davi. Você quer ver, Davi? Eu mando pra você. Você quer ver? Quer ver o da Sandrinha?
5: O Davi deve estar até babando, esperando lá.
9: Aí você manda pra nós também, tá?
2: Não, é pra nós ver, tá?
1: Aqui, tá grisado. Aqui, aqui, aqui. Você quer ver o pinto da... Ô, Sandrinha, o povo... As mulheres querem ver o grisalho do teu grisalho aí.
2: É, tinha que escutar o áudio, é. O áudio que ele fala,
1: ah, mas daí, ô, Sandrinha, pra eu escutar o áudio, eu vou ter que abrir o vídeo. Eu não quero ficar vendo essa...
2: Escuta a porra do áudio, que o bagulho é doido, tá? Tô podendo mesmo.
1: Ô, Sandrinha, deixa eu te falar uma coisa. Se eu abro esse vídeo, bem na hora que a... Passa aqui. Aí ela olha aqui dentro. Eu vou ter... A janela fica bem na direção do monitor do computador. Aí ela olha aqui dentro, eu vou estar vendo um negócio grisalho. Prestando uma atenção, ela vai falar: nossa, esse cara é doente, né? Como é que faz?
2: Não, é pressão, é com pressão, meu filho.
1: É pressão, né?
2: É sacrisário, mas o pau tá durinho. E na pressão.
1: Para!
2: É, pede pro Maico ver, escutar o áudio e se lambuzar pelo rabo.
1: Vai, Maico.
2: Ele vai sentir vontade de queimar espinho de milho pra virar pipoca.
1: Pera aí!
2: É doente pela minha tcheca.
1: Ô, peraí. Tem muita gente pedindo, cara. Eu vou ter que postar, mas como é que eu vou fazer? Se eu colocar um coração, será que dá ruim? Será que derruba? Acho que derruba a conta, é isso? Não, mano, é muita. Eu vou postar, mas eu vou postar só que tá de toalha, né? Eu vou postar essa parte aqui, dá pra ver um pouquinho do grisalho, mas como tá de toalha, não tem problema. Você fala que duvida, pra ver se eu não posto.
5: Manda pro Davi, aí o Davi faz o comentário aí da bilola grisalha com nós.
1: Peraí. Pera aí. Deixa eu ver.
8: Quero ver pra xereca, olha pra xereca.
1: Pera aí, Davi.
8: Ele tá babando, mas tá babando no meu... Bem, a minha vara tá de você, ô. Rato, rato, rato. Babando a minha vara, tá aí dele, esse rato tonto. Verdade é essa, Michael. Você tem que ver isso aí. Você quer ver minha vara no teu rabo, ô.
1: Não, fala que duvida se não posso aqui agora.
3: Manda pro Maico, Diegão. O Maico tá com a boca até espumando, rapaz.
9: Ei, Diegão, pede pra Iá Totosa dar uma analisada no pinto grisalho. Pergunta ela o que ela acha do pinto grisalho.
10: Essa Sandrinha tem uma cara de... tem uma voz de craqueira, velho.
11: Diego, por favor, não manda pra mim não, tá?
1: Ah, o Lucas
11: quer. Se manda esse trem pra mim aí, que essa brincadeira, eu bloqueio você, cara.
1: O Lucas tá querendo. O Lucas tá querendo.
2: Vocês estão se preocupando só com o pelo do homem. E o pau duro?
1: Pera aí!
2: Tá tudo com inveja, cara.
1: Tá bom.
12: Ai, eu quero ver. Eu quero ver, tô curiosa aqui pra saber como é que é.
1: Olha, me falaram aqui que se deixar 5 segundos não cai a conta, é verdade? 5 segundos não cai? Então vamos lá. Rapidão. A partir aqui se lasque. A partir de agora, apenas 5 segundos. Mano, vai dar ruim isso aqui, hein? Se alguém printar... Não, mas eu vou ter que colocar um emoji aqui, apesar que a toalha tá tampando, mas dá pra ver os pelos grisalhos ainda ali, ó. Vai, 5 segundos com o pinto grisalho. 5 segundos! No Instagram, @ Diego Lopes, Diego com Y3S no final do Lopes, tudo junto. 5 segundos com o pinto grisalho. Pera aí. Vamos lá. Só 5. Não. Tem que ser muito rápido. Vamos lá. 3. Rapaz, eu vou me arrepender disso aqui. Eu tô sentindo que eu vou me arrepender disso. Deixa eu gravar a história aqui. 3, 2. Muito bem, esse aqui, ó. É o Pito Grisalho. Namorado da Sandria. Tá com a toalha aqui, não tem problema, gente. Olha lá, 3. Olha isso, cara, que coisa. Nossa, que coisa ridícula. Olha isso, meu Deus do céu. Um pinto grisalho de toalha. Tá bom.
13: Essa aqui, ó.
1: Tá bom. Muito bem, vamos lá. Fala, postei e saí correndo, não tô nem aí. Peraí, calma que tá postando ainda, tá postando. Carregando, tá carregando ainda. Não, vou deixar 5 segundos, falou que não cai a conta, né? Só 5, vai. Não, é que todo mundo, chegou uma enxurrada de pedido aqui pra ver o... Vai lá, postou! Postou o Pito Grisalho! 5!
5: Ah, desses 10 segundos eu tô fora. Você vai tirar print quem foi lá ver. Tô liso.
1: 4!
14: Parece o tiozão do bar do lado de casa.
1: 3!
15: Diego, eu pensei que você tinha postado pinto grisado. Não é a foto do Creighton. Parece o Creighton essa foto.
1: 2!
13: Ô, Diego, tá parecendo você, Diego! A sua cara, mano!
1: Cala
13: Diego.
1: A boca! 1!
16: Esse pinto aí tá com febre amarela, hein?
1: Acabou!
17: Ô, Diego, nem fala que tá catarinense, ô. Não faz nós passar vergonha. Analisando o pinto grisalho, que faz?
1: Eu vou mandar pra você ver aí.

0: O negócio é a pressão. Todo mundo aí pinta grisalho e palmole. O que, que adianta, porra? Aí não tem também o cabelo, o pelo grisalho.
1: Pera essa,
0: mas tem. Também tudo mole. Ah, vamos se catar. Ah, vamos ter uma
1: agora, pera aí. Agora eu não tô conseguindo apagar essa bosta. Pera aí, gente. Ô, Xenon, tu ficou bravo, né? Tu queria ver mesmo, né, Xenon?

0: Alô, Babá, o Babá foi lá ver, Babá, produtor do Frank Aguiar. Babá, Babá, tu foi ver o Pinto Grisalho, Babá?
1: Só queria saber onde é que aperta pra gente denunciar esse Instagram, hein? Ah, não, deveria ser cortado do Instagram. Você tá doido?
2: O Diego gostou do Pinto Grisalho, ele ficou meia hora analisando o Pinto, o rapaz.
3: Nossa, Diego. Parece que aquele pinto tava sem dinheiro, né? Além de estar grisalho, tá duro.
4: Marco, pra tomar banho, vai tomar os dentes. O dente tá tudo podre, coitado. Careca fedida ainda.
0: Ô, Marco, pô, Davi tá te chamando de fedido, o negócio tá feio.
5: Ô, Diegão, conta pra gente quantas visualizações teve essa história aí.
0: Quer ver? Deixa eu ver aqui. 1386. Segundos, quer ver? Não, agora faz 3 minutos que eu postei. 1386 e subindo. Todo mundo querendo manjar o Pinto Grisalho.

0: 1386, 1380 homens, 6 mulheres.
1: É.
0: Certeza.
1: Pior que é isso mesmo, cara.
2: Oi, Dieguinho, bom dia.
1: Oi,
2: obrigada,
1: Elaine.
2: Por você até às 5. Beijos, Elaine do Maranhão.
1: Oi, Elaine, beijo, minha linda.
3: Metade dos ouvintes se revelou, querendo ver um pintão grisalho carioca ainda. Carioca.
1: Parecendo o Nuno Leal Maia. Ave Maria.
4: Chegão. Abominável Pinto das Neves, Diegão. Pedro Carreteiro.

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0: Band FM, Sorriso Maroto, é o Ferrugem com Sorriso Maroto. É natural!
1: Chegou
0: na casinha! E aí, como é que tá aí? De boa, tranquilo? Olha a hora, 3h24 desta. Hoje é que dia, gente? Hoje é terça-feira, né? Dia 15 já, velho. Nossa, como tá passando rápido esse mês. Que diferença de agosto, hein? Peraí. Eu mandei o um vídeo pro Davi, dele mesmo. Fala aí, Davi.
2: Ah, dá licença. Isso aí é armação do pessoal lá do Bande Coruja. Eu sei que é isso aí.
0: Não.
2: Isso não é fácil, não, hein? Você gosta de armações.
0: Olha, só pra te avisar, acabei de começar uma live lá no TikTok. Vai lá pra você ver como é que eu tô bonito hoje. Vai lá pra você ver a minha cara linda. A minha testa gigantesca. E o piu-piu é grisalho. Ah, tá lá, não apaguei. Vou deixar lá.
3: Live no TikTok, então quer dizer que agora Sandrinho pode chegar arregaçando com os dois pés no peito e nós também, hein?
0: Pode. Pode ir lá.

0: Ô, Diegão, canta essa moda comigo aí.
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0: Diegão, canta essa moda comigo aí.
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pessoal da live ouvir a rádio aqui, peraí. Vou ligar o microfone aqui, aí vocês vão ouvir tudo que esses... tudo que eu sou obrigado a ouvir também. Peraí, deixa eu ver. Ó, aí vocês avisam aqui se... deu certo. Pronto, pronto.

0: Ai, cara, muita sacanagem. Musicão bom. Eu sou apaixonado nessa música. Pra mim, isso é o hino. E os fila da puta.
1: Ei, olha a boca, Jota.
0: Velho, te adoro.
1: Sai daqui, não vou deixar falar mais também. Para de falar palavrão, vai.
2: Você tá perdendo a noção do perigo, né, vagabundo?
1: Quem?
2: Você tá perdendo a noção do perigo,
1: hein? Quem? Por que, ô louco? Que foi, Demetrio?
3: Dança com o
1: Olha o Cebolinha.
4: Pô, acaso a Kalinka já apareceu no Plog Lama? Olha, fica em off. Vou pegar essa coroa totosa.
1: Pera aí, Cebolinha, Cebolinha. Aí, Kalinka, o que você me apronta com o Cebolinha, ó?
5: Você é chato, hein, merda do lixo? Você não sabe cantar? Vai lá cantar no microfone do Davi.
1: Para. Ele sabe cantar sim, ele é cantor. Você que é chato.
6: Você só escuta coisa boa, coisa religiosa nessa rádio.
1: É.
7: 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Esse fogo que queima por dentro.
8: Ai, meu gostoso apareceu. Que delícia. Nossa, que tesão. Ai, eu sou louca com Cebolinha.
1: Não, ô Kalinka, eu acho que você é louca, você é mesmo. Quem é que tem tesão no Cebolinha, Kalinka? Pera aí, Kalinka. Vamos procurar uma ajuda, vamos? Oi, Sheila, tudo bem? Te ouço todos os dias. Obrigado. Bom dia pro sedutor. Olha o sedutor. Mostra a foto do Davi. É, cara, você viu, sedutor? Ela tem tesão no Cebolinha. É, quem não segue ainda, segue aí. Todo dia nós fazemos essa live. É, o Adams falou aí. Ixi, cadê? Olha o Adams, olha o Adams, ó.
9: Tem que fazer igual a Sandra, me mandar esses caras tomar no olho. Ei! Cuidado que eu falo, entendeu? Tem que mandar eles tomar no cu. Cuidado que eu falo, meu, esses safados, de vergonha. Padeiro feito rosca do cacete. Fila da polícia. Ei! Tem que saber ser corno nessas paradas.
1: Calma, Adams. O Adams ficou nervoso. Estão ouvindo aí o que eles estão falando?
10: Sim, porque eu vou ligar o TikTok e vocês vão ser obrigados a escutar o que eu sou obrigado a escutar aqui. Como se você não gostasse, né? Você é o pior da turma, não sei porquê.
5: Quem que é o louco que tá pedindo pra ver a foto do Davi? Tá fazendo trouxinha no cabelo.
1: É aqui no... É aqui o pessoal da live aqui, ó. Ô, Daílton, bem-vindo aí, mano. Tamo junto. Manda um alô aqui pra Porto Seguro. Alô, Bahia, alô, Bahia, alô, Bahia. Um abraço pra Bahia. Da onde vocês são, hein? O que vocês estão fazendo agora, hein? Da onde vocês são? Olha, 3:30 da manhã, 213 pessoas na live. Que bando de desocupado. A Tainá é gaúcha, o sedutor é de São Paulo. É, trabalhando na portaria, Simone de Imbu. Alô, Caxias, pessoal de Araraquara, Mogi das Cruzes. Os gaúchos, tô trabalhando em Goiânia. Fala, fala, mano, beleza? Cadê? Valinhos. Lemison. Tô em casa aqui em São Paulo, tá sem sono, cara. Todo mundo tá trabalhando aí, vocês não estão fazendo nada da vida. Vocês estão trabalhando? Vocês trabalham? Vocês são vagabundos? Vocês são vagabundos? Fala comigo que eu sou teu amigo, bebê. Fala, Lucas.
11: Ô, Diego, qualquer dia quebra o protocolo aí, velho. Toca aquela lá, periga ter você perto dos olhos.

0: mais longe do coração.
1: Peraí, cara.
0: Pô, a proposta é abrir a live lá, que bração que você tem, mano.
1: Você viu, tá, meu abraço? Doido? Gostou
0: Mina
1: do meu braço?
0: Fica que você deve ser.
1: Ô, Lucas, você é meio.
0: Obrigada, mano.
1: Ô, Lucas, você gosta, não gosta, Lucas? Você gosta, não gosta? A música, ele quer ouvir perigo. Quem canta perigo?
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1: Quem canta isso aí, gente? Quem canta essa música? Me ajuda aí. Quem? Não é TT Espíndola? Quem canta isso aí, hein?
3: Quem canta essa música é o Biquíni Cavadão.
1: Que Biquíni supla. Cavadão? Que supla, cala a boca.
4: O Cleiton, eu sei onde é a padaria dele. Vamos passar aquela praga lá e vai ver só.
1: Ó, o velho do lixo tá bravo, hein?
5: E aí, Diegão, beleza? Quem canta essa música aí é a Elisa Sanches.
1: Ah, é? Ah, eu não sei quem canta isso aí, cara.
5: É a Gal Costa, ô Diegão. É a
1: Gal Costa?
5: Onde foi,
1: hein? Gal Costa?
6: Fala, Diegão. Edmilson, Nagoya, no Japão. Só falando que mais 79 dias, tô embarcando para o nosso Brasilzão. Alcobaça, sul da Bahia, é o meu destino.
1: Ô, mano, que legal, parabéns, rapaz. Vai vir diretamente do Japão para a Bahia. Tamo junto.
5: Pode vir, velho do lixo, pode vir, que aqui não tem filho de pai assustado não, viu?
1: Olha, velho do lixo, chamou pra porrada, hein? Ah, chamou pra porrada, eu ia na facada, só pra vê-lo.
4: Cadê o Maico, aquele voz de ovo do caramba, aquele bunda mole?
1: Aí, Maico, bunda mole.
4: Voz de ovo.
1: Voz de ovo.
4: Dentro da boca e o outro bunda lá dentro mole. Do cuidado dele. Lazarento.
1: Vai, o velho do lixo vai pegar vocês tudo, seus trouxa.
7: Bom dia, Diego, tudo bem?
1: Bom dia.
7: Quem canta essa música, se eu não me engano, é o Placa Luminosa.
1: Placa Luminosa? Quem canta essa placa luminosa? Não, gente, é mulher.
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8: Claro que não, é Alcione.
1: Alcione?
8: O único luminoso que eu conheço é de motel.
1: Alcione? Perigo é ter você, Beatrizó. Não é Alcione nunca.
9: Tô falando aqui meia hora, você não vê. Zizi Posse, Cacilda.
1: Ah! Olha só que bosta. Nossa, mas essa aqui é pra quebrar uma garrafa e passar no pulso.
10: Nem quero saber.
1: Nossa, mas você tem um gosto de velho, hein, ô Filipinho? Tem 20 anos, como é que você conhece isso? Não, isso é muito bom, eu tô brincando, isso é muito bom, isso é muito bom. Amy Winehouse que canta essa.

0: querida Valinha. Olha, Escala FM.
1: Se o clima pra romance eu vou deixar correr. De onde isso vem?
2: É, volta aqui. Ela.
0: Diego, você tá em que cidade? Eu tô em São Paulo, mas tô falando pra todo o Brasil. Se tem uma Band FM na sua região, ouva!
2: É, ela passava. Ela passava, vou jogar lá na live, você vai.
0: Essa é a Shakira que canta, é a Shakira da tua cidade. O pagode de Sorocaba. A Jaqueline tá perguntando meu nome. Não aparece meu nome aqui em algum lugar, gente? Hoje eu tô de Santa Cruz da Calábria. Hoje eu tô em Santa Cruz. Onde é que é Santa Cruz da Calábria, cara? É, Diego Lopes. Zizi Posse. Eu sei, cara. É, Zizi Posse. Compartilha essa live aí, ô Gavião. Como é que compartilha isso, hein, gente? Vai, ajuda aí, vai. Eu não sei, mano. Ô, Tiagão de Maitá, um abraço, mano. É, o que foi? Júlio Nascimento. Quem é esse, Tiagão?
3: Rapazinho de Juiz de Fora pediu essa música aí porque a Pabllo regravou, né, Tiagão? Só pode.
0: A Pabllo regravou essa música?
4: Esquemas, vem em mim, Totosa.
0: Ah, cala a boca, Cebolinha.
5: Oi, Diego. Tudo bem? Eu escutei a brincadeira aqui no estúdio do lado e não gostei. A partir de amanhã vou trazer meu café de casa.

0: Velho do lixo tá revoltado hoje. Tomou muita chuva na bunda.
1: Para.
0: Velho do lixo, você é velho. E é do lixo, como diz o Diegão.
1: Ô, Maicon, não me vem pra não me impor no teu rolo, não. Assume teus B.O. aí, cara. Você não vem me pôr no rolo, não, cara. Que coisa. Vou ligar pra Sandrinha. Ó, o outro é a Xuxa que canta. Vamos ver se ela vai atender.
2: Fala!
1: Você tá bem, Sandrinha?
2: Fala!
1: Você tá bem? Tá me ouvindo?
2: Você tá bem, Sandrinha? Tô bem, graças a Deus, né?
1: Coisa mais linda. Não, é só pra saber se você tá bem, pra falar que a gente te ama, que você é o nosso amor, que a gente, pra você não ficar brava com a gente.
2: Tô quase indo embora essa porra.
1: Não vai não, Sandrinha. Você vai ficar com nós aqui. Você é especial, você já virou personagem no nosso programa. Todo mundo gosta de você. É porque a gente gosta de ver você nervosa, porque é engraçado. Mas não fica brava com nós, não. Não vai embora, não, tá?
2: Engraçado. Aí fica todo mundo gozado, né?
1: Sandrinha. Ô, Sandrinha, fala uma coisa pra nós. Esse teu namorado. Cadê seu namorado? É esse que você mandou o vídeo aí? Ele mora longe? Olha o atraso.
2: Não, ele não é namorado, olha só. Ah. É o meu fudedor.
1: Sandrinha!
2: Que eu escolhi.
1: Calma, Sandrinha. Eu tô na live, Sandrinha. Cuidado com o que você fala, mulher. Meu Deus do céu, gente. Ô, Sandrinha.
2: Eu não tô em lugar nenhum, porque eu não tenho. Eu não tô em lugar nenhum que eu não tenho direito de live.
1: Tá, não tem problema, mas você tá na live junto com a gente aqui, Sandrinha. Estão falando pra você entrar na live, mas você não tem TikTok, né, Sandrinha?
2: Mas isso aí já tem uns anos, entendeu? Se arrastando aí, esse cara aí.
1: Ah, então, mas não tem nada sério? É só, como é que eu posso chamar? É só um ficante?
2: Não tem compromisso, não.
1: Ah, não tem compromisso, entendi. Você acha melhor assim, Sandrinha, do que com compromisso?
2: Mas também não fico dando minha tcheca pra todo mundo, não.
1: Tá bom, Sandrinha.
2: É porque ele é bom, é porque é pegador mesmo.
1: Tá bom, Sandrinha. Obrigado, viu, Sandrinha? Beijo, Sandrinha. Mas só pra dar boa noite pra Sandrinha. Gente, não dá. Ela vai derrubar minha conta aqui, velho. Sandrinha, um beijo pra você, minha linda, tá bom? Obrigado pela... Continua com a gente, não fica brava com nós, não, tá? A gente, o povo faz é pra provocar você mesmo, porque... Não fica brava com nós, não, tá bom, Sandrinha? A gente te ama, tá?
3: Uma das coisas muito interessantes que acontece a gente ouvindo essa rádio e participando. Vem cada coisa seguir a gente, rapaz, muita gente.
4: Diegão, a versão do Asas Livres com o Pablo da Rocha é melhor.
1: Tá. Manda aí.
5: E aí, Diegão, quem canta essa música é Ana Maria Braga.
1: Tá bom, cara. Olha o outro, tá no meio da... um furacão. Cadê?
6: Bom dia, Diego.
1: Bom dia.
6: Júnior de Ubatuba. Quem canta essa música é Zizi Posse.
1: Tá bom, cara.
7: O que a Sandrinha tá mastigando aí? É o ovo do Peter?
1: Diego, ela é uma mistura de Araci, de Almeida com Araci da Top Term. Para, deixa a Sandrinha, rapaz.
8: Diego, você é fã ou você é hater da Sandrinha? Porque você gosta dela, mas você não quer falar com ela, véio?
1: Eu quero falar, é que ela derruba a minha conta se ela continuar falando essas coisas.
8: Diego, deixa eu dar uma biscoitada aqui.
1: Vai.
8: Mandar um alô lá pro... O Bar da Lu, que começou a me seguir, Bar da Lu 300. Eu não segui de volta, sabe? Porque eu fui ver. É um puteirinho, ó. Batuta, viu? Coisa linda. Ô, vontade de dar uma passada lá no Bar da Lu, né?
1: Onde é isso?
8: Dá uma olhada pra você ver que coisinha chique.
1: Manda lá.
8: Não vai dar pra seguir, né? Eu não segui, cara. Porque você já viu, né? Ia dar problema.
1: Não, você vai seguir.
8: Diego, deixa eu dar uma biscoita.
1: De cabaré? Cara, mas eu sigo um cabaré. Eu não sigo pra acompanhar as mulheres, não. Porque eu sigo porque é muito engraçado, cara. Como é que é o nome do cabaré, velho? no Instagram. Eles têm uma conta no Instagram. Lá que tem a Didi Mocó. Como é que é o nome daquele cabaré? Eu sei que vocês sabem o que, que eu tô falando. Ah, não vem não, que eu sei que vocês sabem. Como é que é o nome, hein? Pera, Marco, ela tá fazendo café lá. Se ela passar de novo, eu chamo. Como é que é o nome, hein?
0: Comecei a seguir o Edmilson, apareceu um monte de produtor rural de leite querendo seguir eu.
1: Ele é produtor rural.
9: É aquele cabaré da parede amarela lá de Presidente Prudente?
1: Não, eu não sei onde que é. Não, não, é na praia, cara. É um cabaré que só tem parede, inclusive, não tem teto. É tudo aberto, aí tem uma jukebox, aí tem uma kenga que parece a Didi Mocó. Ele chama ela de Didi Mocó. Cara, é muito engraçado, velho. Eu só sigo porque é muito engraçado esse cabaré. Só cerveja bonita e mulher gelada.
10: Ô, Diegão, os cabaré faliu. Não tem mais homem na praça. Os homens tudo aí estão dando biscoito, que nem o Caipira falou aí.
1: Peraí, Sandrinha.
10: Quer dar o biscoito, né?
1: Sandrinha.
10: Deixa eu mandar um beijo pro Cebolinha, tesão, Cebolinha.
1: Peraí que eu vou ligar pra Calica. Calica, faz igual a Sandrinha. Escuta pelo rádio, Calica. Vai. Cala a boca, Diego. Alexandre. Oi, Calica, tá me ouvindo?
11: Tô.
1: Oi, Calica, você tá bem?
11: Eu tô ótima.
1: Ô, Calica, explica pra nós esse negócio que você falou que os cabaré tá falindo, por quê?
11: Você mesmo colocou aí a foto do Pinto aí, quem mais foi é os homens atrás?
1: É verdade, né, Calica? O que que tá acontecendo, hein, Calica?
11: Tá acontecendo que não tem mais homem.
1: Mas por quê, Calica? O que que tá acontecendo?
11: Ah, você viu o vídeo lá dos caminhoneiros, né? Eu que não quero ser rainha dos broxos.
1: Tá chamando os caminhoneiros de brocha, Calica?
11: Ah, eu vi o vídeo lá. Pronto, os caras estão se entregando aí.
1: É, tá tudo esquisito mesmo esse mundo de hoje em dia. Olha, pra quem não tem, quem tem o seu relacionamento, que segure, porque tá complicado, né, Calica?
11: Tá, e ficam te assediando aí, falando das suas pernas, dos seus braços.
1: E não é, cara, você tá vendo?
11: Rapaz, vejo o que você passa, Diego.
1: Tá esquisito isso aí, né, Calica?
11: A gente aqui sofrendo sem homem e eles assediando os outros.
1: Ô, Calica, por que que você, a tua foto de perfil é uma... Você tá de bruxinha, você mexe com essas coisas?
11: Porque eu sou mística.
1: Peraí, deixa eu ver aqui. Estão falando que saiu o áudio aqui. Peraí. Você falou que você é mística?
11: Eu sou.
1: Vê se voltou aí, gente. Se voltou, manda um joinha. O que que é isso, mística?
11: A mística é que trabalha energias.
1: Trabalha energias?
11: Então, tudo que é voltado para a natureza, né? A gente trabalha os quatro elementos. E somos considerados bruxas.
1: Ah, então é negócio de Wicca?
11: Isso.
1: Ah, caramba, que legal, Sandrinha. Eu sempre quis conversar com alguém da Wicca pra entender como é que é isso. Então, você é uma bruxa?
11: Isso, mas uma bruxa, sim, do bem.
1: Bruxa do bem, mas chama bruxa, né? É bruxa.
11: Bruxa.
1: É que chama bruxa, é maga, como é que é?
11: É. Ah, do bem, geralmente é maga.
1: Maga?
11: É.
1: Tá. E você faz...
11: Só que tem também o domínio do mal.
1: Ah, mas você mexe com essa coisa também?
11: Eu não mexo com do mal, mas se eu quiser trabalhar energia negativa, eu posso.
1: Ah, mas você não mexe, mas se você quiser, você manja.
11: Sim.
1: Entendi. E, mas você faz essa coisa aí pra... Tipo assim, são rituais, é isso?
11: Isso, de energização.
1: De energização?
11: É, vamos supor assim, você está precisando de algo urgente, aí trabalha a energia, quebra toda a energia negativa. É questão de áurea da pessoa.
1: Áurea?
11: Isso.
1: Tá, e por exemplo assim, eu tô sentindo que a minha energia tá pesada, eu tô sentindo que as coisas não tá caminhando pra mim, eu tô sentindo que eu preciso melhorar, por exemplo, em alguma parte da minha vida, aí você consegue fazer alguma coisa pra me ajudar, é isso?
11: Isso mesmo.
1: Caramba, que legal. E faz tempo que você mexe com isso?
11: Olha, desde pequena eu já tinha o dom.
1: Caramba, Calica, que legal isso, meu. Você vê só, nós começamos a falar sobre uma coisa aqui, falando de relacionamento, de homem, de frutaria, e já passamos a passar de falar de outra coisa. Eu nunca tinha conversado com alguém assim, com uma bruxa de verdade, né? E muita gente então, te procura pedindo ajuda, Calica?
11: É, eu trabalho mais pra família, né? E eu não cobro nada. Porque a gente tem que fazer o bem sem cobrar nada.
1: Ah, entendi. Olha, estão perguntando aqui na live como é que começa com isso, quem quiser começar, como é que faz?
11: É, sobre energização?
1: É, sobre o Ica, essas coisas aí. Por exemplo, a pessoa está sentindo que ela tem ali alguma energia e aí você vai, ela quer começar na Ica, quer começar a ser bruxa. Qual que é o primeiro passo?
11: Então, aí
1: tem curso no Senai?
11: Oi?
1: Tem curso?
11: Não, na verdade é uma religião.
1: Ah, é uma religião?
11: Isso.
1: Ah, entendi.
11: Em São Tomé das Letras estão mais concentrados os bruxos lá, né?
1: Em São Tomé das Letras?
11: Isso.
1: Ah, caramba, eu não sabia disso.
11: É, lá é a cidade do Halloween, das bruxas mesmo. A gente tem vários eventos lá, ainda vou postar.
1: Ah, vocês fazem em eventos? O que é? Encontro de bruxa?
11: Isto. À noite tem os eventos. Agora em outubro vai ter também.
1: Ô, Calica, estão perguntando na live aqui se tem algum ritual que envolve ficar pelada, essas coisas, igual a gente vê as bruxas peladas rodando na fogueira. Tem isso mesmo?
11: Não.
1: Não tem nada disso, né?
11: Não, isso daí o pessoal inventa, né?
1: Olha lá, estão falando que quando é pro lado negativo, tem até ritual que envolve sexo, não tem, né?
11: Não, depende, não. Né?
1: Depende, como
11: assim? Quem mexe diretamente já com o demônio, sim.
1: Eita! E tem isso, é? Olha, chega a arrepiar agora.
11: Então, mas como eu sou da energia positiva.
1: Aí você não mexe com isso.
11: Não. Mas eu posso também quebrar, vamos supor, qualquer mal que tenha atrapalhando sua vida, sabe?
1: Entendi.
11: Aí eu trabalho sua energia pra livrar você.
1: Vocês bebem sangue? Tô perguntando também se vocês bebem sangue.
11: Não.
1: Não bebe sangue, não, né?
11: Não.
1: Não mata bode?
11: Não.
1: Nunca matou um bode.
11: Isso é outra religião.
1: É outra, né? Estão falando ali aqui esse negócio, o teu coisa é mais energia, né?
11: Isso.
1: Ah,
11: é,
1: mas
11: trabalhar a energia.
1: Você faz tipo poção também? De misturar ervas, essas coisas?
11: É o principal.
1: Esse é o principal da Wicca, né?
11: Isso, nós trabalhamos as quatro energias. Os quatro elementos. Fogo, ar, terra e água.
1: Fogo, ar,
11: a nossa composição.
1: Tá.
11: Então a gente faz banhos pra energizar, né? Pra limpar tudo que tá te atrapalhando. Mas a gente tem o poder também de desejar um mal e acontecer. E alguém tiver, vamos supor, te prejudicando. A gente tem o poder mental.
1: Ah, mas você não vai desejar o mal pra ninguém, né?
11: Não.
1: E não
11: claro
1: volta?
11: Que não.
1: Quando deseja o mal, não volta pra você? Quando você faz?
11: Volta.
1: Volta, então.
11: Volta, não quanto foi pra pessoa.
1: Hã?
11: Mas a gente sofre também.
1: Ah, tá. Então é melhor não, né? Não mexer.
11: Então, porque acaba mexendo na áurea da gente, que é azul. A partir do momento que a gente deseja o mal pra pessoa, aí pega uma parte da áurea vermelha nossa. Aí dói o corpo todo. Então quebra a nossa energia.
1: Caramba, que interessante isso, cara. E você vai pra algum...
11: A gente sofre muito no físico.
1: Ó, estão perguntando se tira encosto. De ex. Encosto de ex não tira, não? Se tem um ex enchendo o saco, você não consegue se livrar dele, não, Calica?
11: Eu consigo fazendo pra ex, né?
1: E quem tá sofrendo por amor? Ô, Calica, me explica um negócio. Uma vez eu trabalhava num lugar, aí tinha um peixeiro. Cara, o peixeiro, ele era apaixonado pela mulher dele. Ele tomou uma gaia da mulher E a partir desse momento, ele ficou ruim da cabeça. E estavam falando que era coisa espiritual, assim, que a mulher tinha feito pra ele. Você acredita nisso?
11: Não. Eu não acredito nessas coisas que são feitas pro próximo.
1: Você não acredita no quê?
11: O que é feito, trabalhos feitos, eu não acredito.
1: Então ele ficou ruim da cabeça só por causa do chifre, será?
11: É problema mental, na verdade.
1: Que coisa, né?
11: Aí o que acontece? É, prejudicou a energia dele e o físico também.
1: Mas dá pra curar isso, será? Na Wicca?
11: Dá. Caramba. Dá sim.
1: Que coisa, né? Isso é interessante demais, velho. Vou dar uma pesquisada depois sobre isso aí. Sabe que eu conheci uma moça uma vez, ela mexia com isso. E vocês têm caldeirão, é verdade?
11: Tenho tudo aqui.
1: Caldeirão, aquele punhal também, né? Vocês usam pra ritual, né?
11: Tenho. Eu tenho punhal, eu tenho a bola de cristal.
1: Você tem bola de cristal?
11: Tenho.
1: E você, quando você olha pra bola, o que você vê?
11: Então, a bola, na verdade, é energização também.
1: Ah, mas é verdade? Você vê o futuro na bola?
11: Não. Isso daí tudo é lenda, Diego.
1: Pra que você usa a bola?
11: A bola é um momento de... Como é que fala? Que você para pra... Ah, eu esqueci, fugiu a palavra agora.
1: É uma energização, é isso?
11: Você para pra... Não consigo achar a palavra agora. Mas é assim. Você se isola.
1: Enrola?
11: Pra quebrar toda a energia. Aí depois você vai pra bola e pede o que você quer, até mesmo com outra pessoa, entendeu?
1: Ah, então
11: toda
1: você...
11: Toda energia tá nela.
1: Então a bola não é pra ver futuro?
11: Não. Isso tudo é lenda. Que a bruxa é má, que a bruxa é... Ó, toda pessoa que é Wicca, as crianças gostam, os animais gostam.
1: E você não tem a espinha, a verruga na ponta do nariz?
11: Não, eu tinha no pescoço.
1: Estão perguntando aqui como é que funciona a bola, se você esfrega a bola e faz um pedido.
11: Então, o que, que a gente faz? A gente se isola para quebrar toda a energia ruim.
1: Tá.
11: Depois a gente vai na bola e mentaliza a pessoa, o que, que a pessoa está precisando. Aí a gente prepara todo o ambiente, com defumação, com sal grosso, para poder concentrar no pedido.
1: Que coisa, né? Tem mulher que, então, quando quer fazer um pedido pro homem, ela esfrega a bola. Não é esse tipo de coisa.
11: E o poder da mente é tão grande, a energização é tão grande, que acontece, Diego.
1: Calígula?
11: Oi?
1: Alô? Tá, pode falar.
11: Então, aí o que a gente pede acontece.
1: Ó, estão perguntando aqui, ó, pergunta se ela já fez pra ela mesma e deu certo. Aconteceu.
11: Nossa, super certo. Eu tô andando muito feliz, Diego, com as realizações que eu consegui.
1: Sério?
11: Sério. Eu tô muito feliz esse mês.
1: O que que aconteceu esse mês de gostoso?
11: Nossa, você... muita coisa. O até Calica, que eu não pedi, veio.
1: Eu acho... Por que que me dá impressão assim... Sabe que eu sinto as coisas também, eu sou meio sensitiva, meio Marcia sensitiva.
11: Sim.
1: Isso aí é o quê? Será que é um grau de mediunidade que eu tenho? Às vezes, só de olhar pra cara da pessoa, eu sei a situação que a pessoa tá passando. Será que eu sou meio Wicca?
11: Pode sim, se você tem essa sensibilidade, sim.
1: Que coisa!
11: É, se você chegar num ambiente e sentir mal e você permanecer e seu corpo todo doer, é a energia dali.
1: Ai,
11: ou a energia de alguma pessoa também. Então você tem essa sensibilidade.
1: É, eu tenho, é. Às vezes chega alguém assim com a energia pesada, que na hora você sente um negócio nos ombros, né?
11: Isto, isso mesmo. A energia da pessoa não é igual à tua.
1: Olha, estão perguntando aqui, ó, nessa religião aí também tem as cartas igual nos ciganos? Baralho cigano?
11: Temos.
1: Tem mesmo? Você tira
11: nós
1: carta?
11: Temos vários itens, né?
1: Ah, peraí,
11: eu trabalho com pedrarias.
1: Pedraria?
11: É.
1: Como é que é? Você mexe com as pedras?
11: Então, as pedrarias são assim, são pedras semi-preciosas, que a gente coloca ao sol para energizar, captar a energia do sol e traz para dentro de casa. E banhos com sais grosso, ervas, e assim, tudo flui bem, Diego.
1: Ó, na live tem um tal de Carlos, ele tá falando que ele tá sentindo coceira no toba. Será que você consegue dar um jeito nisso?
11: Eu não, mas tem um monte de caminhoneiro aí esperando.
1: Ô, Calica, eu ia te perguntar uma coisa séria, acabei esquecendo, cara. Pera aí que tem o Caipira que quer falar com você, fala aí.
8: Eu que não vou brincar mais com a Calígula, não. É, eu já não sou muito bonito, né? Ainda se eu fizer um feitiço e transformar num sapo, ah, não, não vou querer, não.
1: Não, mas... Mas ela já falou que ela não faz pra maldade, né, Calica?
11: Não, eu não faço. Eu não vou desejar que ele fique careca jamais.
1: Careca? Ih, mano. Ó, estão falando aqui na live que você é uma bruxa linda.
11: Obrigado.
1: Peraí. Deixa eu ver um negócio aqui. Tem mais pergunta aqui. O Lucas acredita. Peraí, vai.
12: O Diego, ela não mexe com a pedra, ela fuma a pedra.
1: Não, peraí. Não é esse tipo de pedra, não. Sai daqui, ó. É, Diego, depois Cebolinha.
11: Eu vou postar no meu Insta o local da Calica.
1: O local da Calica?
11: É.
1: O que, que é? O lugar... Você faz um atendimento, é isso?
11: É o local místico dela de energização.
1: Dela quem?
11: Da Calica.
1: Você, não é você a Calica?
11: Sim, só que tem a bruxa ali.
1: Ah, então Calica é o nome da bruxa?
11: Tem a bruxa no local dela.
1: Eita! Pera aí, depois você vai me explicar isso aqui. Eu preciso fazer um intervalinho, que senão vai cair a rede aqui. Pera um pouquinho que eu já falo bom, contigo, tá bom?
11: Beijo,
1: minha linda, beijo.
13: É um programa legal.
1: Que coisa, né?

0: Diego, ela mexe com pedra. 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
1: 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Alô, meu povo, bom dia, um ótimo dia pra você que tá ligadinho aqui na Band, tudo bem? Tudo de boa, tudo tranquilo, por aqui é o seu amigo Diego Lopes, até as 5 da manhã, vamos juntos? Ah, como é bom saber que você tá sintonizado aqui na Band FM. 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
1: Neguinha, maravilhosa, mulher bonita, mostra seu jeito pra mim, vá. Daná, ordinar.
0: Presta atenção.
1: Essa é a mistura do Brasil com o Egito. Tem que deixar de pra dançar bonito. Essa é a mistura.
0: Ei, só de lembrar disso aqui, lembra? Ei, você lembra domingo, no domingo legal? Quando ia aí ao Tchan? Ei, no Faustão? Só de ouvir isso aqui já dá uma lembrancinha boa, não dá uma coçadinha?
1: Agora
0: tempo bom, hein?

0: Você me fez lembrar agora da banheira do Gugu mesmo.
1: Nossa, velho.
0: Puta que pariu, ô tempo bom. Emanuele, à noite, na Band, rapaz, era só puxando o rabo do gato. Era no mínimo umas, sei lá, umas 10.
1: Deixa eu te falar um negócio, cara. Banheira do Gugu. A Mary Alexandre deixando vazar aquelas coisas, aqueles mamazão.
2: Tempo em que os cameramen do Domingo Legal filmava dentro do útero das garotas.
1: Deixa eu te falar um negócio. Você lembra que era muito assim? Aí tinha o concurso das meninas, né? E quando ia o carrapicho? Lembra do carrapicho? Cara, que maravilhoso. Aquelas indiazinhas, só com os coquinhos.
3: Podia ter a banheira do banho de coruja, né? O Davi com a Sandrinha, um tentando pegar o sabonete. O duro é fazer o Davi entrar dentro de uma água.
1: Cala a boca, Michael! Cara, boa ideia isso aí, hein? Banheiro do Bando de Coruja. Ó, pode, já tem as câmeras aqui, a gente pode fazer lives pra transmitir pelo YouTube direto da Band FM. Aí nós fazemos aqui a nossa banheira aqui no meio da boate aqui, no meio do estúdio. É legal não, hein?
4: Então, você lembra o concurso da gata molhada que tinha que jogar água na teta, no bico da teta da mulher? Você é louco, Diegão. Ô, tempo bom, hein?
1: Olha lá, o cara falou, mano, eu nem piscava olhando pra tela. É, Diego, cine privê na Band depois da banheira do Gugu, é. Não, mas o cine privê ainda passa na Band, né? Quer ver quem manja disso? Atende aí, poeteiro.
5: Oi, né? Sou eu, manjo de tudo, lógico, né?
1: Ô, Davi.
5: Fala.
1: Baixa o rádio.
5: Pode falar, vou estar aqui longe, pode falar.
1: Tem que ficar longe. Ô Davi, fala pra nós aí, o que que você assistia na época que a banheira do Gugu tava bombando?
5: Ah, muita coisa, né, Diegão? É Noite Afora, da Mundo que sabe que existia também, muito bom.
1: Estão falando aqui, ó, ninguém lembra das malandrinhas na TV Gazeta.
5: Ah, também, tinha também na Gazetinha, Diegão, tinha?
1: Tinha.
5: Sérgio Malandro, toda tarde eu assistia, era da hora, tinha as pegadinhas da hora. Tinha até com uma loira sem vergonha lá, porque processou na época o Sérgio Malandro lá, era bonitona na época. Vivi, lembra da Vivi? Vivi?
1: Não, eu não assisti essas coisas, eu não assisti.
5: É, Vivi Fernandes, nome dela, Vivi Fernandes.
1: Estão falando aqui da Alessandra Scatena, que era uma gata.
5: Ah, Scatena é Domingo Legal, né?
1: É Domingo Legal, é Vivi Fernandes, tá falando?
5: Era playboy, era bonitona mesmo.
1: Vivi Fernandes, estão falando na live
5: aqui. É, meu pai, se quer saber, Diego, era sendo a playboy, sabia, nessa época.
1: O teu pai o quê?
5: Todo mês você vê a revista Playboy, todo mês. Então no Brasil inteiro perguntar pra mim que eu vi todos pelados. Não tem uma que eu não ia pelado.
1: É assinante? Ele era assinante?
5: Meu pai era.
1: Tá.
5: Cara, eu tenho que fechar a porta do quarto dele, né? Aí eu me lembro que quer ir pro trabalho, né? Só que ele deixava aberto. Ele tava lá, ó. Via a revista toda e guardava bem guardadinho, meu pai. Ele fingia que percebeu não, mas sabia que eu era homem mesmo, tá virando? Ele não me ligava muito não. Eu fingia que eu não tinha visto nada lá não.
1: E a tiazinha, lembra da tiazinha?
5: Tinha, tiazinha eu comprei.
1: Você comprou?
5: Jona Prado. Tinha a Sem Terra também, né?
1: A Sem Terra?
5: Tinha Ganzaroli também.
1: Quem é a Sem Terra?
5: Sem Terra foi uma que teve na época, acho que é a fogueteira lá do Maracanã.
1: Sem Terra?
5: É, deixa uma Sem Terra bonitona, cabelo preto, é.
1: Nossa, cara.
5: Ah, a Marisa Ott também, né? A Magda, né?
1: Ah, eu gostava, sabe de quem? Da Feiticeira. A Feiticeira era grandona, né?
5: Ah, é, a Jona Prado, eu me lembro, é.
1: É.
5: Ah, tem uma que eu comprei que era da hora, Diego. Se falar pra vocês, a Sheila. Também da hora, eu me lembro da Sheila Mello junto com a Sheila Carvalho. Da hora essa Playboy.
1: Você deixava a revista grudada, Davi?
5: Não, digamos que não, né? Mas
1: digamos que não, né?
5: Eu me lembro que Eu me lembro, o que você quer saber? Você acredita que eu aprendi? É o sexo com as revistas?
1: Sério? Você aprendeu a fazer sexo com as
5: revistas? Vou contar a história pra você, né?
1: Conta, conta.
5: Na época eu estava na escola, na época, né?
1: Tá.
5: E era, acho que era sétima, não, era quinta série, né? E tinha uma professora de história chamada Marilete.
1: Marilete?
5: Marilete, é uma loura bonitona. Ela é bem brabona, bem brabona. Todo mundo lá, né? O pessoal era bagunceiro, só que ela viu que eu era, né, que era meu bobão, CDF, paradão, né?
1: Tá.
5: E as meninas chegavam em mim, eu não chavecava muito, mas gostava. Na época era, né? Eu queria estudar e passar o dia. Como é que eu sei? Eu queria ganhar o campeonato pra depois chegar a hora que eu quero chegar. Eu queria sempre ganhar, né? E aí, eu me lembro que ela chegou, aí de repente um dia me chamou assim, fora da sala, vem aqui, eu quero conversar com você. Aí ela falou assim, tá aqui numa sacola, uma revista aí. Eu falei, pai, é porque você é meio assim, né? Você tem que ser mais esperto, né? E essa revista tá aí na sacola. Leva pra sua casa, você vai gostar, meu irmão.
1: A professora te deu revista de mulher pelada?
5: A professora foi, era ele e ela, você vê. Ele e ela e uma playboy da prima da Xuxa na época, que saiu na época, foi. Sério, a história é verdadeira mesmo.
1: A prima da Xuxa, saiu numa playboy?
5: É, foi. Aí sabe quem deu a revista pra ela, combinou com ela?
1: Ah.
5: Meu pai, que achou meu pai lá, aconteceu lá, meu pai combinou com ela, depois descobri que meu pai contou pra mim, foi a história toda, combinou, né? Aí eu levei pra casa e vi a revista, né? Aí, comecei a gostar, e aí foi o aprendizado. Você vê ela mesmo me chamando no canto, falou assim, tem que ser mais esperto com a mulherada aí.
1: Você tinha vai quantos anos?
5: Lá, que você vai gostar, e eu gostei, meu, foi bom, né?
1: Quantos anos você tinha, Davi? Quantos anos você tinha?
5: Ah, na época, acho que quinta, sexta série, eu acho que devia ter uns 15, 16 anos, não, tinha uns 13... É 15, 16 anos, né? Por aí.
1: Ah, ó, estão falando 14 anos, olha só, peraí, ó.
5: 14 anos.
1: Estão falando que a Sem Terra é justamente a Débora Rodrigues.
5: Isso mesmo.
1: Que hoje em dia é piloto de Fórmula Truck.
5: É, Débora Rodrigues, ela mesma, né?
1: Caramba, cara, que coisa, hein?
5: Ellen Ganzaroli também, eu vi ela bonitona, playboy, na época.
1: A Ellen Ganzaroli é gata até hoje, né, cara?
5: Eu me lembro que na época a Fantasiosa, que tinha aquela sainha proibida da locadora por ela, da hora aquela sainha, viu?
1: E aí, o Isambiel?
5: Ah, vi também o Isambiel, bonitona, muito boa. O Isambiel era boa também, me lembro.
1: E a Dilma, e a Cláudio Hanna? Cláudio Hanna, você não lembra?
5: Não, Cláudio Hanna não me lembro muito, acho que eu vi ela pelada, não me lembro muito, mas vi muitas. Eu me lembro que Hortência eu vi pelada, quando era novinha, era bonitona.
1: E o Vampeta?
5: Mara, maravilha, me lembro também.
1: E o Vampeta?
5: Isso aí não, isso aí já é Magazine, né?
1: Como é que você sabe se você não viu?
5: É, já é Magazine que fala, né? Essas revistas estão fora ali. Eu me lembro que...
1: Ah, peraí.
5: Eu não tinha vergonha com os caras que têm vergonha. Vergonha pra quê, mano? Eu não tinha vergonha, não.
1: Ô, Davi,
5: mas... Eu entrava na salinha lá, demorava quase umas 2 horas, escolhia o sim pornô à vontade lá, ficava pensando, só, leva ou não leva isso aqui, mano? Porque eu era indeciso, né?
1: Ah, não.
5: Isso aqui é fantasia, mas é bonitona, né?
1: Na época das...
5: Eu olhava pra outro aqui, como é que é bonitona também. Eu ficava pensando... Aí fica quase uma coisa na sala. Tá nem aí, eu adorava ver todo o filme, ver a capa aí. Via depois, escolhia 10, 15 filmes, levava mesmo. Eu não tinha vergonha, não. Levava mesmo.
1: Falaram na live de uma.
5: Tinha mulher, homem lá. Eu tava nem aí, não. Tá aqui o filme aqui, tô pagando.
1: Falaram alugando, depois tá já não tá me ouvindo mais. Falaram na live da Mulher Melancia, lembra?
5: Ah, sim, também tinha. Mulher Melancia tinha.
1: Mas estão falando que é melhor.
5: Era assim, viu? Contar um negócio também, né? Agora, quando tinha. Aí a DVD pornô passou a vender, né? Na época, me lembro, né?
1: E a Rita Cadillac?
5: Eu me lembro que os camelô, que eu ia lá ver o filme, né? E o cara tinha mais de 50 filmes pornô. Eu chegava assim, né? Eu tinha muito dinheiro na época. Falava assim, olha, o que filme foi esse? Eu começava a ver o filme, falava pro cara assim, olha, esses filmes já são meus já, não vendo pra ninguém não, já acabou, é meu. Voltava pra casa, pegava o dinheiro, levava tudo, cara. Vai levar 50 filmes num dia só. Levava tudo. Sério? Só os repetidos ficar com isso, só os repetidos. Limpava toda a caixa do cara, é. Você vê como era, né? Hoje já acabou tudo, é tudo internet, né?
1: Eu fui ali pegar um café ali, Davi, rapidinho. É, hoje em dia acabou, hoje em dia é só a internet. Ô, Davi, sabe o que era legal?
5: Até hoje guardado em recordação, mas eu comprava um monte, né?
1: Não deixa eu falar. Ô, Davi, sabe o que era legal? Quando você ia nas revistas, nas bancas de revista, aí você comprava aquele CD. Lembra umas revistas que vinham com CD?
5: Ah, sim.
1: Aí você, não é DVD, é CD de computador. Aí de madrugada você tinha que ir lá escondido, tirar as capas do computador, colocar o CD no computador pra ficar vendo lá.
5: Ah, sabe o que eu já comprei na época também, Diego? É fita de conto erótico, da hora.
1: Conto erótico?
5: Fita VH de conto erótico, contar a história do cara contando com a mulher, mas gemendo assim na fita, né? Faz tempo.
1: Eu já tive também assim. Ó, você lembra quando tinha as telemensagens eróticas?
5: Ah, sim. Eu fiz muito, diz que eu era muito bom no sexifone. Eu era fazer muitas músicas minhas na época.
1: Você ligava, né, no sexifone.
5: Diz que amizade.
1: 0900, eu, né?
5: Vinha é, conta... pegava muita menina nova, assim. Falava assim, sai daqui, tem que estar só. Falava assim, sai daqui, tem que falar com mulher pra ficar lá. Sai daqui. Falava assim.
1: Tá sim.
5: Aí nunca me chegava pra lá, eu pegava a minha lá, vamos pro campo pra VIP lá. Aí trocar a vida com a mina lá, né?
1: Ô, Davi.
5: Aí ia ligar na minha casa mesmo. Que negócio de telefone, era celular na época, né?
1: Era caro,
5: né? Aí eu trocava, né, vida com a chave, criava fantasia com ela, gostava.
1: Não, deixa eu
5: aí
1: falar,
5: era da hora,
1: véio.
5: Nossa. Era disco que amizade, foi um disco que amizade na época, eu me lembro, era da hora, mano.
1: É, aí entrando tipo salas, não é isso?
5: É, tinha a sala sumeira, aí você chamava pra conversar no particular. Dava o telefone pra ela, eu dava o telefone dela, ligava e conversava. Aconteceu muito comigo isso aí.
1: Oh,
5: e então, era da hora, a fantasia
1: Davi.
5: Era da hora. E também eu me lembro que... Ela disse que erótico também, eu ligava também, troquei da camina, né?
1: Ó, tão
5: só que eu não pagava não, Eu às vezes não pagava, mas deixa eu falar.
1: Estão perguntando aqui, ó, pra você falar, essa aqui vai ser boa que você vai manjar. Os famosos de hoje em dia que fizeram porno chanchada.
5: Ah, sim. Ah,
1: eu sei um. Eu sei um que fez, que eu assisti o filme dele, que é o Nuno Leal Maia. Ele é lá de Santos.
5: Ah, Nuno Leal Maia fez bastante, sim.
1: Ele morreu?
5: Não, tá vivo.
1: Ah, tá vivo.
5: Gina Cardé foi uma delas também, só que ela fez um só, né? Ela fica pelada uns 7 gatinhos, né?
1: 7 gatinhos?
5: É, o Frota fez muito, de Frota também fez alguns.
1: Ah, mas o Frota todo mundo viu, é.
5: Cláudia Raia também fez um, mas ela fez.
1: A Cláudia Raia?
5: Foi.
1: Madinho.
5: E a principal de todas mesmo, de todas aí, era a Lucélia Santos.
1: Ah,
5: Lucélia Santos era pioneira. A Lucélia Santos, ela fez a primeira Engraçadinha. Ela fez a Bonitinha Mais Ordinária, que ela fez também.
1: Peraí, Engraçadinha não é a Rodrigo, a Engraçadinha.
5: Ela e a Sônia Braga.
1: Não, Engraçadinha que eu lembro é aquela que até hoje ela é maravilhosa. Como é que
5: não,
1: é?
5: eu sei, ela fez a série, mas quem fez o filme mesmo, o primeiro filme, foi a Lucélia Santos.
1: Tá, mas como é que... Alessandra Negrini!
5: Foi, ela continua a série, foi.
1: Ela é gata até, ela tem 50 anos, mas continua gata, né, velho?
5: É, tá bonitona, né? Eu vi ela em comercial, tá bonitona mesmo.
1: Ó, tão falando que a Tânia Alves também fez porno chanchada.
5: Fez, porno chanchada fez bastante.
1: É.
5: A Sônia Braga também, Diegão, ela fez Dama de Lotação, muito seu
1: nome. A Dama da Lotação?
5: Ela fez, que eu me lembro, a Sônia Braga. E o filme ficou famoso também, que mostrou lá do Brasil, Rio Babilônia.
1: O que que é
5: isso? Rio Babilônia tinha um cara famoso, não sei o nome dele direito, é um cara que fez filme também, muito bom esse cara também.
1: Rio Babilônia?
5: Rio Babilônia, até a música, você sabe. Rio Babilônia, é da hora essa música.
1: Como é que é o nome daquele cara que era o rei da porno? Como é que era o nome dele?
5: Ah, o negócio do Adão lá, não é do Adão, eu não me lembro. Ele fez muito mesmo, ele fez até, como é que é mesmo? A Noite das Taras também, 1 e 2, ele fez muito filme, foi.
1: Como é que era o nome do cara, velho? Jesse Valadão.
5: Esse cara... E às vezes é da hora, porque ele pega todas as mulheres lá, né? As mulheres contam histórias que ele pegou ela, né? Aí no final, né? Ele as combina de, você sabe, cortar capa e cortar o negócio...
1: Que
5: cortar
1: isso?
5: Cortar o pessoal dele fora, né? Chega encapado.
1: A Vera Fischer fez também?
5: Vera Fischer fez alguns.
1: E o Zé do Caixão?
5: Ah, tem um que ela fez, que é da hora, que ela fica peladona, Diegão.
1: A Vera Fischer?
5: É, Bonitinha Mais Ordinária. Esse daí ela é igual de programa nesse filme aí.
1: Caramba.
5: Esse filme é forte, viu, Bonitinha Mais Ordinária. Se inscrever, que é a Lucélia Santos.
1: E o Mazzaropi?
5: Mazzaropi não fez essa comédia. Mazzaropi fez um filme Mazzaropi. Bom, mas porque é no céu. Que vai pro céu lá e faz um forró lá no céu. Aí faz um jogo de futebol que o pessoal mata ele, porque fica aí que é milionário, né? É mais barato, ele esconde lá o dinheiro dele dentro de uma mochila.
1: Caramba, mano, descobrimos mais um talento do Davi. Ele manja tudo de filme, cara.
5: É o corintiano também, fez muito filme, Jacatatu.
1: E a Hebe?
5: A Hebe, ela foi apresentadora. A Hebe era apresentadora. A Hebe,
1: ela nunca fez filme assim, né?
5: Uma grande pessoa. A Hebe, acho que às vezes ela fez, não me lembro muito.
1: É. A Dercy Gonçalves.
5: A verdade é essa, então. Depois, chanchada é... Então, a Bonitinha Mais Ordinária, deixa eu contar pra você, a Vera Fischer era grande programa no filme. Esse filme é forte demais.
1: Como é?
5: Tem a parte lá com os dedos.
1: Assim, né?
5: Uma grande pessoa. É, acho que às vezes ela fez, não me lembro muito.
1: É. A Dercy Gonçalves.
5: A verdade é essa, então. Depois, chanchada é... Então, a Bonitinha Mais Ordinária, deixa eu contar pra você, a Vera Fischer...

0: Striptease, tinha um monte de coisa. Tinha cinema pornô, eu fui com ele também na época. Vi filme também, filme era da hora, filme pornô. E o 69 também, tinha 8 andares, você ia pra escadaria primeiro, não era de elevador não. Ele escolhia elevador e escadaria. Você dava um dinheiro pra tiazinha, pra levar pra você no melhor andar das mulheres. Era assim. Porque se fosse pela escada, as mulheres pegavam na tua mão e falavam assim, e puxava você lá pro quarto. Por isso que você evitava ir pro elevador. Claro. E às vezes ficar puxando você, pra você pegar seu dinheiro logo. Rapidinho você ia.
1: Esse que você tá falando é o treme-treme, não é?
0: É o 69, famoso 69, famoso prédio lá das Andradas. Minha primeira vez foi lá, em 98, me lembro.
1: Em 98 foi a tua primeira vez? Você tinha quantos anos?
0: É, eu tava nervoso na época, comecei a ir pra escadaria lá, e que eu gostava, queria ver como é que é. Aí eu vi que era bom, né? Queria ir lá mesmo. Ô, aí a mãe pegou, eu vou pro quarto e falou assim, ó. Vamos que você é. Como é que é mesmo? Eu sou mais experiente, as mães vão zoar com você, vamos que eu vou te ensinar como é que é. Aí foi legal, eu peguei ela assim, né? Ficou de quatro, peguei ela por trás e foi que foi.
1: Eita, Davi!
0: Foi bom, eu comecei lá direto, gostava de lá. Aí, eu mesmo que eu peguei na época, até com o braço quebrado, eu peguei a mulher lá na época.
1: Caramba,
0: foi.
1: Davi, com o braço quebrado,
0: foi.
1: Davi.
0: Braço quebrado, na época eu tinha o prato da minha mão com a branca mão na época, eu fui lá, o braço enfaixado, peguei uma lá, né? Foi barato. Aí
1: meu Deus.
0: Ela tá achando que eu não ia pagar, não, vamos que vamos. Vou pagar 50 braços quebrados, falou que se você não pagar, vou quebrar o seu outro braço. Ela era brava.
1: Eita, nós!
0: Era bonitona. Eu peguei, eu fiz com ela mesmo e ela gostou, né? Foi uma fantasia que eu usei também.
1: Tá. Ô, Davi, vai preparando aí a mensagem, daqui a pouquinho eu vou te ligar, você vai fazer o motivacional de hoje, tá bom?
0: Ah, sim, é forte. Pra avisar muitas pessoas aí que correm muito rápido na rua aí, na estrada, e tem que fazer muito sol forte pra eles também.
1: Sobre o que você vai falar hoje?
0: Vou falar sobre atenção na vida, pra poder viver melhor e ter realmente cuidado com tudo que acontece.
1: Tá bom, eu já te ligo aí, tá? Vou ligar pro Fenomenal agora.
0: Valeu, Diego, valeu aí. Então,
1: valeu aí. Falou, Davi, tá bom. Olha, o Davi...
0: Mas já até comigo mesmo, sua dica é bom aí.
1: Tá bom, o Davi manja de muito, Diego, muita... Rapaz, que aula, hein? Sobre porno chanchada.
2: Ele é preguiça, mas é meu
1: amigo.
3: Davi, com essa putaria toda dele de filme pornô aí, ele quer que a gente acredite que ele não fazia troca-troca lá na Pai.
1: Olha lá, já vai ter o banho de cura. Olha como é que vai ser a banheira. Olha a banheira. Olha a banheira. Eles estão com um roupão do Stitch. Meu Deus do céu, cara. Vocês, olha, vocês são demais. Fala aí, mano. Quem é essa aí? Ah, tiazinha essa, tia. Eita, olha, estão mandando as fotos tudo aqui, ó.
4: Não, e o Davi ainda falando que foi assistir um pornô com um amigo. Ah, pelo amor de Deus.
1: Ó, tinha ali, eu acho que é na São João... Tinha um cinema meio esquisito ali, não tinha? Não tinha um cinema meio estranho ali na São João ali?
5: Davi, agora na boa, o que você prefere? Essas mulherjadas gostosas da Playboy? Ou ter um replay com aquela velha do Facebook, se eu colocou a calcinha dela?
1: Para de falar dela. É a Bernadette. Diego, você foi lá? Eu nunca fui. Mas deixa eu falar, eu morava ali na Gasper Líbero, que é praticamente a continuação ali da São João, ali daquela. Eu sempre passava na frente, eu sempre queria entrar naquele negócio ali, velho. Mas a época que eu morava ali, eu era menor de idade, então eu não conseguia entrar. Mas eu sempre quis, não pra ver nada, mas pra saber como é que era lá dentro. Ficavam as mulherzonas chamando a gente, mas eu não podia entrar. Primeiro porque eu não tinha dinheiro. Outra porque eu era menor de idade, mas eu queria saber como é que era lá dentro. Sabe? Você fica imaginando as coisas, cara. Como que era lá dentro? Vocês que já foram lá dentro, como é que é lá dentro? Como é que é lá dentro, hein? É um cinema mesmo? É um cinema mesmo? Olha lá, o Márcio disse que batia cartão... Tá, beleza, eu sei o que rolava lá dentro, mas como rolava no cinema, nas cadeiras de cinema, mas eu não, mas devia ser uma nojeira aquelas cadeiras. Tem cabine. O áudio tá real aí? O áudio tá bom? Tem alguém falando que o áudio tá ruim.

0: Não, eu queria saber. O que que rolava? Como é que era lá dentro, lá? Era cadeira de cinema mesmo? Cadeira mesmo? Era cadeira mesmo? Como é que era, hein? Pera aí, o Edinaldo sabe.
1: Era um cinema normal, Diego. Tinha uma mulher lá fazendo striptease em cima do palco, aí ela chamava alguém da plateia pra transar com ela. O bom mesmo é quando a gente ia no banheiro, tava cheio de viado. Posso segurar seu piu-piu?
2: Ai! Ainda hoje, no palco do Gugu, Thalia, a intérprete de Maria do Bairro.
0: Olha só, calma aí, moça. Eu achei um áudio aqui que eu acho que é da... Como é que é o nome dessa locutora aqui, gente?
2: Ainda hoje, no palco do Gugu, Thalia, a intérprete de Maria do Bairro.
0: É bom que... Cara, a Band... Você acha umas coisas antigas aqui, velho?

0: Ah, ele tá falando do cinema, Edinaldo, seu burro, seu animal. Era um cinema que passava filme pornô. As cadeiras eram tudo grudadas. Foi lá que eu ganhei a primeira mamada de um travesti.
1: É isso que rola lá dentro.
2: Tá bom, Maratacinho.
3: Fala, Diegão. Bom dia, bom dia. Então, esse negócio do cinema aí, Diegão, era um palco. Um palco, ficava ator e atriz lá, entendeu? Fazendo sexo ao vivo pra todo mundo ver. Ficava a cadeira, apagava a luz, ficava todo mundo nas cadeiras assistindo, mano.
2: No palco? No palco? Ao vivo no palco? É a Gislaine, né? Eu sei. Olha lá, ó. Sua live poderá ser... Olha lá, vem uma restrição ali. É, alguma coisa que vocês estão falando que o TikTok já embaçou ali. Ah, já veio um monte lá. Ah, porque eu falei palco. É, não... Melhor deixar pra lá. Vai.
4: Gente, vocês não perceberam que o Diego tá disfarçando? Você morava lá, Diegão. Lá de ser cala lavada, rapaz.
2: Não, eu morava, mas eu não entrava lá dentro. Eu só passava em frente ali. Ô, Edinaldo, deixa eu te falar um negócio, velho. Deixa eu te falar um negócio. Eu não tinha dinheiro pra entrar no cinema pornô. Eu era um jovem camelô. Além de menor de idade, além de ser camelô, eu era office boy. Eu comia a marmita no viaduto Santa Efigênia. Que o Pepinho era um matador do Piauí. Que fugiu do Piauí e vinha vender marmita no viaduto Santa Efigênia. Ele vendia marmita... E ele vendia. Ele tinha um carrinho de isopor gigante, cabia um corpo lá dentro, mas ele vendia refrigerante, suco e iogurte de morango. Eu nunca me esqueci do Pepinho. Porque o Pepinho era... As pessoas compravam as coisas dele por medo. Ele tinha 1,30m de altura. Mas você olhava pras costas dele, tinha 3 balas alojadas ali. Eu não tô brincando, isso é sério, gente. E eu nunca me esqueci do Pepinho. E eu gostava do iogurte de morango do Pepinho. E eu vendia, eu tinha lá a minha banca de fita pirata. Eu não falava que era pirata, eu falava que eram fitas alternativas produzidas em laboratório.
3: É verdade, né, Diego? Você sabe a sensação exata do cachorro na frente da televisão de frango assado, né?
2: Eu sei, cara, porque eu passava em frente a esses cinemas para adultos e aquelas mulheres grandonas... Ficava chamando a gente, eu falei, eu tinha vontade de entrar, mas eu não tenho dinheiro, moça. Eu não sei nem como é que conversa com vocês. Ô dona moça, quanto que é pra transar? Eu perguntava assim, quanto que é pra transar, moça?
5: Ô boca aberta, você acha que o Diegão não sabe?
2: Claro que eu não sei. Eu não sei.
5: Não explica nada pra ele não, rapaz. Diego era professor.
2: Eu não sei de nada.
5: Era professor, rapaz.
2: Era moleque.
5: Isso aí é mais esperto que vocês imaginam. Não explica nada pra ele, não. Aquela... Ele tem que explicar pra nós, que ele manja tudo.
2: Aquelas mulher alta, grandona, com os braços grandes, com as caras quadradas. Eu olhava e falava, nossa, mas que mulher diferente.
3: Ô, Diego. Eu comprei muita marmita ali no viaduto do chá também, quando eu ia na São Bento ali pegar show no Café dos Artistas. Mas na Avenida São João, quando você andava ali, se você tomar cuidado, você era puxado pra dentro das escadas lá. Você andou por ali, né, parceiro?
2: Não,
3: você
2: eu não.
3: É doidão, hein, filho?
2: Não.
3: Vou falar pra você. É, estreito. Ô, passado pão. Sai, cachorro.
2: Josie Bonafin, Josie Far Away.
6: Josie's on a vacation far away.
2: Não, cara, eu não entrava, não, mas eu tinha curiosidade de saber. Por isso que eu tô perguntando como é que era lá dentro, lá pra ter uma base, porque até hoje eu nunca fui naquilo. Nunca. Mas eu lembro das promoções que tinha. Era R$5 e ganhava uma cerveja. Era R$5 e ganhava uma original.
7: O iogurte de morango do Pepinho devia ser igual o catupiry aí do Cleito Padeiro, produzido artesanalmente.
2: Cala a sua boca, cara. Era gostoso, era gostoso.
8: Fala, Dieguito.
2: E aí?
8: Tem alguém do Rio de Janeiro falar sobre o cinema Id na Rua da Carioca?
2: Olha.
8: É na Frei Caneca, fundo do hospital.
2: Rio de Janeiro.
8: Souza Guiar. E tinha um cinema em Bangu, que era dentro de uma galeria também. Meu Deus, era muito gay. Mas eles agarravam a gente. Ai. Mas a gente era molequinho. Ai. Precisava de um trocado.
2: Não.
8: Ia lá.
2: Olha só. Olha aí. Era um molequinho, precisava de um trocado e ia lá, né? Que sem vergonha, hein, carioca? É, Diego, você conhece esse lugar como a palma da sua mão. Cala a boca, Thiago.
9: Ô, Diego.
2: Oi.
9: Amigo meu, uma vez, nós passou lá na frente, lá o idiota foi falar pra moça lá. Ô, moça, quanto que é pra nós fazer amor? Ô, Diego, essa mulher deu tanta risada, mano. Deu uma tacona no meio da careca dele. Mano, esse dia eu ri demais, mano. Bichão era virgão de tudo, Diegão.
2: Quanto que é pra nós fazer amor? Ô, dona... Ô, dona Kinga. Quanto que é pra gente transar?

0: Você lembra da Mesbla, né, ô Diegão?
1: Mesbla?
0: Você vai lembrar da Mesbla ali no viaduto do chá. Ai, caramba, só você lembra.
1: Não, Mesbla não, era Mapping, pô. Tá doido? Era Mapping, em frente ali ao Teatro Municipal, não era?
2: Ah, mas deve ser uma delícia catar um cabacinho, né?
1: Ô!
2: Eu tenho vontade.
1: Calica! Ah, vai dizer que você nunca... Ô, Calica, vai dizer que você nunca... Vai dizer que você nunca pegou. Não, fala a verdade pra nós.
3: Ah, Diego, cai com tradição, para. Para com essa história triste aí, que nada disso, não. Eu pegava mesmo, mas pá.
1: Eu não
3: para.
1: Pegava?
3: Oh,
1: não.
3: Contraditório.
1: Não.
3: Tá bom, dando um monte de coitado aí.
1: Sandrinha.
3: Para.
1: Deixa eu te falar, nessa época, eu era apaixonado, Sandrinha. E eu só conseguia ter olhos pra ela, Sandrinha. Eu não era outra época, Sandrinha. Eu era menino novo, Sandrinha. Eu não tinha malandragem ainda. Não tinha malandragem, Sandrinha. Eu morava num lugar que as primas moravam, Sandrinha. Que é o Hotel Mediterrâneo. Cadê a Catrice, hein? Deixa eu ligar pra Catrice. Vou acordar, Catrice, ou interromper o coito.
4: É, acho que Tia Graça já acordou, né? É. Tá um santo, rapaz.
1: É, essa hora é 4h44. 4h44. Tá perigoso.
5: Diegão,
1: oi.
5: O Mesbla era vizinho do Mapping, o Mapping ficava na esquina e a Mesbla do lado, era vizinho, depois o Mapping comprou a Mesbla também.
1: Ah.
5: Outra coisa, a Calica tem mais hora de cama do que o urubu de voo.
1: Para, cara! Essa hora é perigosa, essa hora.
3: Bom, me engana que eu gosto. Tá bom. Porra, até na rua tinha aí os viadinhos aí.
1: Ei.
3: Até pagar pra vocês aí, da tua idade aí, pra pegar eles, pô. Para.
6: Ô Diego, Chaves queria o sanduíche de presunto e você queria os beicinhos de presunto, né?
1: Não, cara, não, sem maldade, eu queria entrar pra ver como é que era, só isso. Deixa eu ver se o Fenomenal tá acordado aqui, pera aí um pouquinho, vamos lá, pera aí. Pera aí. Eu quero saber do... Ué, você desligou na minha cara, Fenomenal? Tá bêbado?
7: Diego Lopes, tem campeão.
1: Quem é que tá ligando, hein? Pera aí, vou ligar pra você.

0: para de mexer aí, me atende.
1: E aí, Diego
0: Lopes? Tá me ouvindo, tá me ouvindo?
1: Tô perfeitamente.
0: Muito bem, muito bem.
1: Bombas, já começamos com bombas.
0: Temos bombas hoje?
1: E campeão da Fazenda chegou.
0: Peraí.
1: Campeão da Fazenda já.
0: Peraí, o campeão?
1: Já é campeão já da Fazenda, entrou e já ganhou. Vou dar a primeira mão, o Cabeção é o verdadeiro campeão da Fazenda.
0: Quem?
1: Cabeção é o campeão da Fazenda.
0: Que cabeção, gente?
1: O que entrou na Fazenda, você tá por fora.
0: Peraí,
1: O Roger Koff lá entrou na Fazenda e já é o campeão.
0: Peraí, aonde que eu vi o Ron Jacob esses dias aqui, velho? Ele nem tá na Fazenda.
1: Tá na Fazenda, tava no SMT lá participando do Repasso.
0: Domingo agora ele tava no SMT?
1: Não, mas ali é gravado, Diego, acorda aí, Diego. Aquele programa lá do Portioli é gravado, e o Portioli foi pra Globo. Esquece aquilo lá, já foi, Diego. Já foi.
0: O Portioli foi pra Globo?
1: Já foi, eu tô falando meses.
0: Mas não tem nada, ninguém tá falando, ninguém tá confirmando isso, por quê, hein?
1: Mas eu tô confirmando, eu sou o único que tá batendo na tecla, ele já foi pra Globo, ele vai pra Globo.
0: Olha, e o Cabeção?
1: Ele é o campeão da Fazenda, eu acabei de falar, cavalo.
0: Caramba, mano.
1: Ele é o campeão da Fazenda. Ah, e o detalhe, a Fazenda não deu audiência, tá? Ficou em segundo lugar lá pra Rede Globo.
0: Mas quando?
1: Agora, a Fazenda estreou e não deu audiência, ficou em segundo lugar.
0: Mas estreou quando?
1: Hoje, Diego. Dia 14.
0: Estreou hoje?
1: É o Diego, acorda, Diego.
0: Ah, cavalo, eu não tô sabendo, cara.
1: Acorda, mano.
0: Calma. Olha, deixa eu falar. Quem mais tá na Fazenda, hein?
1: A Inês Brasil.
0: Inês Brasil.
1: É, Derondê, que ela já até participou aí do Bando de Coruja, Inês Brasil.
0: Tá.
1: E aquele que fez Chiquititas lá.
0: Que fez Chiquititas?
1: Teve um que fez Chiquititas e tem uns anônimos lá que eu nunca vi falar.
0: Só tem a Inês Brasil e o Cabeção de Famoso?
1: Só o Cabeção. Quem ia mesmo era o Gilberto Barros. Não sei o que deu lá com o Gilberto Barros.
0: Então você errou!
1: Não errei, cavalo. Quem decide
0: errou!
1: Lá...
0: Errou!
2: Errou!
0: Errou!
2: Quem
0: decide... Errou!
2: Errou!
0: Errou!
1: O cavalo, quem decide...
0: Errou! Pera aí, deixa eu te falar. Olha, avisei que o Gilberto Barros não ia.
1: Não,
0: tava
1: mas
0: na
1: eu
0: cara sabia... que ele não ia, pô.
1: Mas eu sabia que ia, porque ele tem um contrato com a Record lá. Ele tá fazendo um jornal da Record lá.
0: Tá, mas não foi. Errou!
1: Não,
0: errou!
1: Só que. Pera aí. Deixa eu terminar de concluir, cavalo. Ele tá na pré-lista. Se der algum pepino lá de alguém dizer que ele tá na pré-lista.
0: Ah, ele é suplente.
1: Ele tá nessa tal pré-lista aí.
0: Ele é suplente, tá.
1: Mas eu acho que não vai entrar, não, porque por causa da idade. Se fosse pra entrar, já tinha que ter entrado. Mas
0: claro, mano. Como é que ele vai? Não pode entrar com um cuidador na Fazenda, cara.
1: Então, mas tem outra bomba, Diego, que eu tenho que te pôr exclusivo.
0: Quem?
1: Exclusivo.
0: Peraí, deixa eu pôr exclusivo então. Vamos lá, para mais uma bomba exclusiva, nosso repórter especial, Ale Fenomenal. Tá exclusiva.
1: Exclusivo. Carol Portaluppi também está sendo cogitada.
0: Mas já não começou, gente?
1: Não, mas pode alguém desistir, Diego.
0: Mas quem que vai desistir da Fazenda?
1: É 3 meses, tá, já tá flopado, Diego.
0: Meu Deus do céu, gente.
1: Eu já tô te falando um campeão, já pra ser hoje.
0: Mas como é que já sabe quem é que vai ganhar,
1: Diego,
0: gente?
1: Diego, é informação.
0: Peraí, então vamos fazer o seguinte.
1: Ô, Diego, é informação. Quando eu dou informação, demora, mas acontece.
0: Mas você falou que quem ia ganhar a Copa do Mundo era a Argentina.
1: Errar é normal. A gente só não pode errar por omissão.
0: Tá.
1: Entendeu? Não, mas quem decide lá é o jogador, não sou eu.
0: Então vamos lá. Então você tá falando que quem vai ganhar a fazenda é o Serginho Ronjakovski?
1: É esse daí mesmo, que fez cabeção lá, fez malhação.
0: Tá, e, se você errar de novo, como é que fica?
1: Não, errar é normal, Diego. Eu tô aqui com a cara limpa, tudo. Hoje, no momento, é o cabeção favorito pra ganhar, não tem outro.
0: Tá, e o Portioli vai pra Globo quando?
1: Em outubro, dia 11 de outubro. Eu tô cravando isso faz meses.
0: A minha sogra, ela é fã número um do SBT. A hora não. que você chega, ela tá assistindo o SBT, ela falou, é impossível o Portioli sair do SBT.
1: Não, não é impossível, porque já tá... vou te dar uma informação
0: o
1: quente.
0: O Portioli, ele tem amor pelo SBT.
1: Não, eu vou te explicar uma coisa forte agora.
0: O Portioli falou que ele quer ser o dono do SBT.
1: Não, não tem como, não tem como, Diego. Isso
0: claro que tem como, ele é filho do Silvio Santos, quase.
1: Não, Diego, deixa eu te dar... Pesou, cavalo. Tá.
0: Cascando o bico lá.
1: Não dá, mano, pra não ir com você. Você é um incrível.
2: Errou!
1: Eu acho. Não, errou não, porra. Tira esse negócio de rolho.
0: Tá.
1: Então é o seguinte: o Portioli já assinou com a Globo. É 3 milhões, pô. Não tem como.
0: Não, eu ouvi falar isso aí, mas olha, o chat. Quer ver? Peraí, deixa eu chamar. Ah, não dá pra chamar a minha chat. Peraí, deixa eu ver se.
1: Não tem como, Diego. Até você iria. Ah, Diego, tem bombas. De, pra você, tem bombas, hein?
0: Ah, é? Tem, o quê? Pra mim?
1: Tem bombas. Sabe o Carlinho Vidente lá? O tal do Vidente lá, o Carlinho Vidente?
0: Quem?
1: Que segue no TikTok e no Instagram.
0: Me segue?
1: O Carlinho Vidente. Aí ele pergunta se segue o Diego Lopes. Falei, sim, por quê? Eu tenho uma previsão pra ele.
0: Ih, meu Deus. Peraí. O Carlinhos Vidente tem uma previsão pra mim?
1: Tem, você vai mudar de horário.
0: Eu vou mudar de horário?
1: Você vai pra um programa de TV. Ele cravou lá, falou que você vai ficar na banda, mas vai pra TV, mano.
0: Ih, caramba, mas tem tanta gente já mudando de horário aqui na rádio, velho. Será que o meu vai mudar também?
1: Não, você, Diego, vai pra um cargo maior.
0: Um quadro maior?
1: Não, você vai pra um cargo maior.
0: Um cargo?
1: É um cargo maior, uma coisa grande.
0: Olha.
1: Aí ele falou, ele vai pro outro horário, ele não vai ficar nesse horário.
0: Eu vou pra uma coisa grande?
1: É, pra uma coisa maior. Eu falei, mas aí ele vai ter que mudar de cidade? Ele falou, não, ele vai continuar na banda. Por enquanto, é essa. Eu falei, não, você tá louco, o cara não chegou, tu faz 2 anos que tá lá. Um ano, 2 anos. Eu até debati com ele, não, mas eu sou vidente, o cara nem vidente, tá só aqui pra dar na goela.
0: Tá bom. Então o Carlinhos Vidente falou que eu vou entrar numa coisa grande.
1: E falou até de valores que você vai ganhar. 5 milhões por mês, pô.
0: 5 é milhões grana. Por mês?
1: É muita grana, eu falei, até eu iria.
0: É.
1: Até eu iria. Eu não sei que proposta que é, mas ele falou que é o Carlinhos Vidente.
0: Tá bom. Então, se ele falou, eu acredito. Por 5 milhões por mês, eu entro em qualquer coisa grande.
1: Aí a personal que vai sair ganhando, né?
0: Para de falar da pé. Começou a falar da pé. Tchau. Tchau, Davi. Tchau, fenomenal. Tchau.
1: Falou, Messi Boku.
0: Messi Boku, I love you. É, quando ele começa a perder a linha, ele fala da personal. Ele dá bochecha pra trás e da personal. É, mas por 5 milhões por mês, eu aceito a coisa grande que vim pela frente.
3: Você viu, né? Acabou o assunto dele e começar a falar da personal.
0: Vez, é impressionante. Quando acaba o assunto, ele fala, e a personal?
4: 5 milhões? Eu teria que sentar no colo de quem?
0: É, da coisa grande. Em setembro vai entrar o grosso.
5: Diego, cuidado, viu? O Carlinhos Vidente, uma vez fez a previsão do Maratacine aí, falou que a Maratacine é uma mulher guerreira, trabalhadora. Cuidado, Diegão, você vai morrer na madrugada, porque tudo que o Carlinhos fala é ao contrário, viu?
6: Ele já sabe quem vai ganhar, mas essa coisa nem começou ainda.
0: Começou?
4: Eu tô por fora, não sei também não, mas...
0: Começou hoje?
4: Acho que nem vai entrar na fazenda esse povo, hein?
0: Diz ele, começou.
4: Olha, tá tudo fácil. Nossa, emocionei tanto que escapou o dedo do botão. Tudo fácil de resolver, tá? 5 milhões eu arrumo pra você. Tem uma roça aqui perto, eu pego lá 5 espigas de milho bem grandes, 5 milhões. E uma coisa grande, eu pego e tiro uma foto do Bilal do... do Bilal do Jojolão, que é o meu boi daqui. Quando nós espetada na vaca e ela vê até a estrela, você vai ver uma coisa grande já.
0: O nome do boi do caipira é Janjolão? Você falou que você vai tirar uma foto do manjolo do Janjolão?
2: Deixa rolar que vai, deixa rolar que vai.
6: Toda vez que ele fica sem assunto, ele mete a pessoa lá no assunto. Esse vagabundo. Não dá ibope pra esse vagabundo, não, canafinho.
7: É, Diego, por 5 milhões eu entro na coisa grande e sento ainda. Você tá doido? Hein?
0: E rebolo. 5 milhões por mês, ele falou, olha.
3: Ô, Caipira, nos últimos minutos do Band Coruja, você me deu uma dessa?
0: É.
8: Uau, Jotatu, para de ter tique, Jotatu.
9: Esses caras aí sentam até por menos, até de graça.
0: Calica!
9: Ah, tá bom.
0: Pera aí, Calica.
8: De falar na personal, nunca tinha visto a personal. Ontem o moleque descobriu o seu Instagram, eu tava falando de vocês lá em casa. Ele descobriu o seu Instagram e começou a olhar. Falou, não, vou seguir ele, vou seguir a Grazi Miranda.
0: Separa, Nelsinho, que eu vou caçar você, seu vagabundo.
10: Fenomenal, tá maluco, rapaz. A fazenda vai começar hoje à noite.
0: Pois é, cara, eu não tô entendendo, eu não, gente, eu não sei, de dia eu durmo, eu não sei o que que é verdade, o que que não é. Ah, o que ele fala já não dá pra se escrever muito, né? Pera aí, Tatu.
11: Bom dia, povo. Vamos trabalhar. Tava escutando o Diegão aqui, parece ele aquelas histórias, né, de retornando pra minha terra. Não, esse Dieguito é a figura, meu. Bom dia pra vocês aí.
0: Bom dia, Fox! Muito obrigado a você pelo carinho, pela companhia, muito obrigado pela audiência. Porque... Ah, não, tem que falar mais um minuto ainda, só um minuto, velho. É que agora tem que ser pontualmente.
8: Animal, você não pode acusar de nada, eu não tenho Instagram, quem tem Instagram é ele que viu e foi me mostrando.
0: Tá, cala a sua boca. Bom dia, Tadeu!
12: Muito bom dia, Diego Lopes!
0: Tudo tranquilinho, tudo de boa?
12: Tudo bem, graças a Deus, ouvinte da Band FM.
0: Que bonita sua roupa.
12: É o moletom tom-tom da Band FM, né?
0: Que linda! É. Eu achei que você ia continuar aqui, roupinha muito louca.
12: Nela é tudo remendado. Ti. Não vale nenhum centavo. Tchau. Você tá fazendo live. Obrigado por ter avisado. Porque da última vez tivemos um probleminha com certos palavrões sendo ditos.
0: É, por isso que eu já tô avisando
12: durante
0: aqui.
12: Durante a live, né?
0: A live rolando, Tadeu meteu tá bom. O nossa, cheiro do café.
12: Cheiro de...
0: Maravilhoso.
12: É isso, né?
0: Tudo certinho, né?
12: Tudo bem, graças a Deus.
0: Já estamos aí na terça-feira.
12: É, exatamente metade do mês, hein?
0: Que coisa, hein, cara?
12: Primeira quinzena de setembro foi.
0: Você tá tendo essa impressão de que setembro tá metendo rápido assim?
12: Tá metendo rápido, cara. É. Depois de agosto. Posso falar, a maior loucura é que daqui 15 dias a gente vai poder falar, mês que vem tem a primeira parcela do décimo.
0: Cara, que delícia,
12: cara,
0: é isso.
12: Loucura,
0: mano.
12: Isso é loucura, cara.
0: Isso é maravilhoso.
12: Isso é loucura.
0: Não, depois dessa eu vou até embora.
12: Tchau.
0: Depois dessa eu vou até embora.
12: Porque você não tem décimo?
0: Não, cara, não tem. Não tem, mano.
12: São as desvantagens do PJ, mano, aí, né?
0: Você precisava lembrar disso.

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0: 5:05, gente. 5:05, hora de Brasília. 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

0: 15 de setembro de 2026. Esse dia há de ser, viu? Todo de amor e alegria. O WhatsApp da Band FM já está online pra você vir prosear, vir fazer parte da resenha. O Band Bom Dia. 11 99991-9197. Fique à vontade. Bom dia, Maurício. Bom dia, Billy Simplice. Bom dia, Tadeu. Bom dia, Roberto de Sorocaba. Bom dia, Ju Mioto. Parente do Gustavo? Talvez? Forte abraço, bom dia pra você. Bom dia, é Fernando, bom dia. Fernando tirou um quadro do baú aqui, é verdade, hein? Fernando de United Kingdom, né? Do Reino Unido, da Grã-Bretanha. Pedindo pra fazer aqui o momento de hidratação, faz tempo que não tem, né? Vamos fazer. Um abraço pra você, meu querido, tudo de bom. Bom dia, Thiago, bom dia. Bom dia, é Carneiro Caçambeiro. É carneiro e é caçambeiro ao mesmo tempo. Forte abraço pra você, meu querido, bom dia. Bom dia, Maxwell Soares. Como é que você tá, hein, cara? Beleza? Muito bom dia, Paulo Pucci. Bom dia. Bom dia, Eduardo Matias, bom dia. Bom dia, Adriano, bom dia. Bom dia, Davi, bom dia. André Zé, bom dia. Leninha, e aí, Leninha? Tá de boinha? Bom dia. Bom dia, é Paulo César, bom dia. Bom dia, Alan Pro. Progress, bom dia. Bom dia, Lacoste, bom dia. Ai, minha garganta, cara, tomei doente.
1: Não força, não
0: tomei,
1: força.
0: Tomei dodói. Tomei
1: não
0: dodói.
1: Força.
0: Tomei dodói.
1: Não força.
0: Tô não doente, força, hein, gente? Bebe tô água. Doente, tenham paciência comigo, tô dodói, tá?
1: Bebe água, não força.
0: Muito bom dia, homem vinheta.
1: Bom dia, quer ir pra casa?
0: Cara, não pergunte duas vezes. Não pergunte duas vezes.
1: Então não vou perguntar.
0: Por favor.
1: Vai que você vai e eu não quero ficar sozinho.
0: Exatamente. Aliás, falando em beber água, bebê, um ouvinte do Reino Unido, né? Olha, esqueci o nome dele agora.
1: Claro, claro.
0: Nos lembrou de um momento que faz tempo que não fazemos aqui. E essa pode ser uma causa dessa minha tosse, viu? O momento hidratação. Homem Vinheta já está com a sua garrafinha cheia d'água. Ele sempre, rigorosamente, religiosamente, ele passa aqui no bebedouro e enche sua garrafinha.
1: Isso.
0: Então, Homem Vinheta, explique para o ouvinte da Band FM que está chegando, é novo, não sabe o que se trata o momento de hidratação.
1: Quando dormimos, o nosso corpo repousa. Os órgãos internos todos repousam. Quando você acorda, que você desperta, os seus órgãos, lembram, estavam, entre aspas, descansando, repousando, porque eles não param de trabalhar. Mas não agrida-os direto com um café, com outro tipo de bebida, a não ser o líquido da vida, a água. E é por isso que nós vamos agora, gente. Você vai pegar tua garrafinha d'água, teu squeeze. Você vai pegar o teu copo d'água, tua caneca.
0: Sim.
1: Quer beber na ponta da mangueira, lá ele? Vai beber também. Não vai interessa. Beber. Quantas vezes eu não bebi na ponta da mangueira?
0: Lá ele.
1: Vamos lá?
0: Olha, o Rodolfo disse que tá na estrada, esse barulho de água tá dando vontade de fazer xixi.
1: Mija.
0: Só mais um pouquinho. Tá dando vontade também.
1: Isso. Então vamos lá, gente.
0: Vamos lá então,
1: gente. Gostaria, Tadeu, porque agora eu vou me concentrar, é como se fosse um ritual.
0: Sim, sim.
1: Você vai narrando aí, tá?
0: Muito bem, nesse momento o Homem Vinheta, ele está agradecendo o Papai do Céu pela dádiva de poder beber água. Ele está, está ouvindo? Abrindo a garrafinha dele. Um certo barulho para abrir uma garrafa, uma simples garrafa, mas abriu a garrafa dele. Nesse momento, ele está consagrando. Ele levanta a garrafa aos céus, agradecendo o Papai do Céu pela dádiva da água. Faça o mesmo, onde quer que você esteja. Levante seu copinho d'água, levante sua garrafinha, seu squeeze. Nesse momento ele brinda, saúde. Apresenta a garrafa d'água para todos que estão presentes aqui no estúdio, para os bandinhos. E nesse momento ele coloca. Coloca a boca na garrafa d'água. Coloque você também. Coloque a boca. Está ouvindo? Ele tá... Tá bebendo. Beba água, uma campanha Band, bom dia.
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1: 12 minutos, entra no ar mais uma edição do Pulo do Gado, o seu gibi eletrônico diário. Segunda a sexta, estamos aqui para deixar você muito bem informado. A notícia, ela bate na sua porta, se você não abrir, a gente empurra. Lembrando, avise a todos que o furo foi nós que demos primeiro. Eu sou Pedro Quadras, bom dia, Silvânia.
0: Muito bom dia, eu sou Silvânia Acre, bom dia, você está no Band, bom dia, você está no Pulo do Gado, você está na Band FM, você está na informação. Isso. A informação mora aqui.
1: Ah, ela mora aqui.
0: Mora aqui.
1: Ela mora aqui. Aqui é, você vai ser bem informado.
0: Credibilidade aqui do Grupo Bandeirantes de Comunicação.
1: Aqui o Band Bom Dia, ele prepara tudo para que você tenha a informação diária. Tá de jejum? A notícia vai entrar em você. Não tem como, não.
0: Não tem como, vai penetrar. Entra forte. Já mande aí sua mensagem, mande sua proposta de emprego.
1: Verdade.
0: Quem tá ofertando vagas de emprego também, muita gente precisando, né? Já passa aqui no WhatsApp da Band FM.
1: Boca na trombeta.
0: Boca na trombeta também.
1: Isso.
0: Quer meter o pau em alguém, fique à vontade também.
1: Mede.
0: É, aqui é espaço para denúncia também, viu?
1: Isso, aqui tudo em um só gibi eletrônico.
0: Chegamos, Pedro Quadras, a terça-feira, 15 de setembro, tá? Uma quinzena já foi embora. Chegamos ao dia do cliente, viu?
1: Dia do cliente, semana do cliente também, estamos aí. A você que é cliente, muito obrigado pela preferência.
0: É
1: obrigado.
0: Isso. O ouvinte da Band FM é nosso cliente.
1: É nosso cliente, é verdade.
0: Muito obrigado por ser cliente.
1: Fique à vontade, pode entrar.
0: Fique à vontade aqui e você, como todo cliente, tem sempre razão.
1: Sempre razão, é isso.
0: Hoje também é dia de... Nossa Senhora das Dores.
1: Poxa vida.
0: Hoje é dia mundial da conscientização sobre linfomas. Importante. Hoje também é dia do musicoterapeuta.
1: Olha aí, gente. Você que faz terapia através das músicas, que é muito legal.
0: Muito
1: legal. Já pensou você aí quietinho, numa rede de balanço? Teríamos uma música aí pra...
0: Claro.
1: Pra que a pessoa, quando ouvir, falar, meu, agora eu tô em paz, agora eu tô em sossego, agora eu tô realmente...
0: Essa aqui é muito boa aqui, é música pra relaxar, né?
1: Isso, pra bebê ficar bem tranquilo.
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0: Essa aqui de você relaxar,
2: ela não vai pro...
0: Essa aqui de
3: você na beira de uma cachoeira.
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0: Ei, vai.
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0: Só fecha o olho, só fecha o olho.
3: Fecha o olho, relaxa.

0: Escuta o barulho dos grilos.
1: Mano,
0: tem grilo, cara. Vai. Desculpa, gente.
2: Vamos lá, continuamos com o nosso gibi eletrônico aqui no Band Bom Dia.
3: Às 5h15, agora Pedro Quadras, a cidade aniversariante do dia?
2: Nenhuma.
3: Parabéns, você nenhumense.
2: Isso, nenhumense. É uma cidade, você achou que não tinha nenhuma?
3: É uma cidade, pois é.
2: É a cidade.
3: É, nenhumense, você quer nenhumense.
2: Sabe quantos habitantes?
3: Quantos habitantes?
2: Nenhum. Tá nascendo agora a cidade.
3: Uma cidade que tá em construção ainda. Em breve, o primeiro morador há de chegar lá, perdido, procurando por um graal. Isso. Ele vai parar nessa cidade.
2: Quinto Tupi Guarani, nenhuma, que significa nada.
3: Parabéns aí pra você, nenhumense.
2: Vamos lá.
3: Está ouvindo aqui o Pulo do Gado.
2: As notícias batem na sua porta. E atenção, gente. Impressionante. Não param de chegar informações, não param de chegar notícias. Chegou a notícia aqui pra mim, Silvânia, não vou lembrar de quem.
3: Pois
2: até
3: não.
2: Porque eu guardei ela na cabeça, porque eu não tenho saco pra ficar escrevendo nem pra separar.
3: Sim,
2: e não
3: sim.
2: Temos produção.
3: Não temos produção, gente. Não tem verba. Não tem verba. Discute, não tem verba.
2: É verdade, gente. São duas informações em um só local. A primeira é... Gente, olha que coisa... Que pânico que deu na plateia. Num circo. Em um circo. Foi pânico total. O trapezista está fazendo ali a sua performance... Ele se pendurou e balançando de lá pra cá pra pegar a moça do outro lado.
3: Sim.
2: Silvânia, inacreditável. No momento, isso acontece com... Gente, não vamos julgar. Isso acontece com qualquer um. O trapezista ali, no seu serviço, na sua arte, ele balançando, teve diarreia.
3: É o quê?
2: Diarreia.
3: Que situação, gente.
2: É. E ali, ele com aquela coisa, não teve como segurar. Foi no mínimo, ali é de 30 a 60 espectadores melados. Ele balançando, né, senhor?
3: Então... Que loucura, gente.
2: É.
3: Bom, meus sentimentos aí, então, pro trapezista e pros telespectadores ali, os espectadores.
2: Né? Mas, no mesmo ambiente, parece que é brincadeira, gente. No mesmo ambiente, o malabarista, atenção, gente, o malabarista não sabe como foi parar no hospital com malabares no reto. Sabe aquele que parece um pino de
3: tá
2: boliche?
3: De brincadeira.
2: Parece um pino de boliche?
3: Sei.
2: Aquele malabares?
3: Aham. Uhum.
2: No reto.
3: Que dia trágico para quem foi ao circo, hein? Que loucura.
2: Foi parar no hospital com aquele malabares no reto. Não sabe como. Ele acha que numa distração da partner, a sua ajudante.
3: Tá bom.
2: Que ele jogou o pino pra ela pegar, acho que escorregou. Enfim, gente.
3: Já tirou, sabe de informações?
2: Tirou o malabares, mas foi detectado mais 3 bolinhas de tênis. Que ele fazia aquele... 5h18, este é o Pulo do Gado. Informação batendo na sua porta.
3: Hora do mugido especial para aquela pessoa especial. 11 99991 9197. O Eriston tá falando, sabe quem canta na cidade de Nenhum? Nenhum de nós. É a banda que toca na cidade
2: surgiu
3: de Nenhum.
2: Surgiu lá uma informação importante.
3: Surgiu lá, obrigado, viu, meu querido?
2: Obrigado.
3: Tudo de bom. Olha, a Leninha tá oferecendo vaga de emprego para enrolador de pacu. Salário R$5.800, vale alimentação, vale transporte e outros. Pode enviar o seu currículo. Pra quem não sabe, pacu é uma marca de papel higiênico.
2: Ah, tá.
3: Então
2: tá aí.
3: Um beijo. Poxa, Leninha deve ser a proprietária, né?
2: Deve ser.
3: Dessa marca aí de papel higiênico, pacu. Né? Um beijo pra você. Tudo de bom, tá? Mário mandou um print aqui do ChatGPT dele, ele perguntou sobre o Pulo do Gado e o ChatGPT não sabe também qual o número do programa que nós estamos, né?
2: O número do telefone?
3: Não, número do programa.
2: Tá.
3: O número de exibições, né?
2: Eu até esqueci de falar, desculpa, gente, edição de número...
3: Então, segundo o ChatGPT, ele conseguiu apurar que estamos no episódio 410. Não, porque esses dias a gente tava no 100, né?
2: Não, acho que ainda não atingimos esse número.
3: Não atingimos, viu? O ChatGPT pode cometer erros, viu, gente?
2: Sim, sim, sim.
3: Não confie 100% no ChatGPT.
2: É isso.
3: Por favor, bom dia.
4: Bom dia, Tadeu. Bom dia, Homem Vieta.
3: Silvânia, Acre e...
4: Ademir de Olímpia.
3: Oi, Ademir.
4: Quero dizer pra você, nesse momento, meu filho tá nascendo.
3: É o quê? Não, tá mentindo.
4: E sempre eu tô ouvindo vocês aqui na rádio.
3: Mas tá mentindo.
4: E dedicação a vocês aí.
3: Você tá...
4: Resolvemos pôr o nome dele de Tadeu.
3: Aí.
4: E tá. Quero dizer pra vocês, nesse momento maravilhoso da minha vida.
3: Tem pegadinha aí, tem pegadinha.
4: E sempre vocês me dando alegria. Poxa aí vida, nesse gente. Programa maravilhoso de vocês. Um abraço aí.
5: Abraço.
3: Fui. Valeu, Ademir. Eu não acredito em nada do que você falou. É,
5: até porque se você colocou esse nome na criança, você vai apanhar da tua família.
3: Esse moleque vai nascer com 45 anos.
5: Já nasce velho.
3: Preguiçoso, velho. Viciado em videogame.
5: É, não coloca.
3: Não coloca.
5: Aí o pior, não que eu queria que o meu filho fosse piloto. Vai ser radialista, já era.
3: Vai ser radialista, vai ser a ovelha negra da família.
5: Não vai ver ele final de semana. Para, hein?
3: Um abraço, Ademir, seja como for. Um forte abraço pra você, obrigado pela sua mensagem.
5: Obrigado pelo carinho.
3: Ailton Ferreira com a gente também, bom dia, Ailton. Mugido pra você, meu querido. Obrigado aqui pela sua mensagem, viu? Tudo de bom. Um ouvinte chamado Nelson Gomes tá com a gente aqui. Pode aí, falar, Nelson, meu querido.
6: Parabéns pra ele, parabéns pra mamãe. Fala pra ele, papai já ama o bebê.
5: Aí, ó.
3: Tá aí. O Nelson Gomes, que aparentemente é o pai da criança do ouvinte.
5: Olha que bonito isso, né, gente? Parabéns, viu?
3: Parabéns, viu? Parabéns, tudo de bom, tá? Bom dia, Pedro, Silvânia, manda mugido pra minha esposa Rafaela. O Rodrigo tá pedindo aqui. Mugido aqui, viu, querido?
5: Um beijo pra sua esposa, Rafaela.
3: Rafaela,
5: seja muito bem-vinda.
3: Tudo de bom.
7: Fala, Tadeu, aqui é o Ricardo de Cajamar.
3: Ricardão, é Silvânia Acre e Pedro.
5: Por favor, Fales. Gente.
3: Tá, mas pode falar.
7: Bom dia, Vinheta, bom dia, Pedoncio. Manda um mugido pro nosso amigo Luiz, aqui de Cajamar também, ele é caminhoneiro. Aí ele é boi com força, viu? Meu Deus.
3: Dá um mugido pra ele também. Muito obrigado. Obrigado,
5: mugido pra vocês.
3: Denúncia do ouvinte, Cláudio, denúncia.
5: Atenção, boca na trombeta. Boca na trombeta.
3: Cadê o Band FM em Santos? Não tá pegando em São Vicente, hein? Vou mandar o Pidoncio lá subir na antena pra ver o que tá acontecendo.
5: Não tá pegando em São Vicente?
3: Não tá pegando em São Vicente.
5: Não brinca, porque a Band, ó, se não me engano, é Santos.
3: É.
5: Tem que chegar lá, tem que chegar lá.
3: Exatamente. Então, um abraço pra você, meu querido. Vamos passar aqui pra nossa equipe técnica. Pra saber o que tá acontecendo em Santos, tá bom?
5: Vou mandar uma parte lá.
3: Enviado especial.
5: Vai ter enviado?
3: Vai ter enviado.
5: Vai ter enviado.
3: Os ouvintes
5: vai ter enviado, vai ter enviado.
3: O Ângelo se questiona se vai ter, vai ter. Só uma pincelada, né? Vamos ver o que ele traz aí de informação. Aqui, boa parte do país aí se acabando em água, né? A gente quer saber como é que o ouvinte da Band FM tá se virando, né? Esse tempo úmido, as paredes já estão mofando. Roupa no varal há uma semana e meia, não seca. Todo mundo tirando mofo. O que tá acontecendo? O nosso repórter enviado especial, Pidoncio Pidonga da Silva, tem todas as informações. Pessoal da técnica.
5: Atenção, cadê o Noites, hein?
3: O Ailton Noites, qual que é o canal aqui? Me fala. É o canal 5? É o 5. Fala pra eles.
8: Olha, então. A caixa é doce.
3: Não,
8: doce.
3: Não é o 5. É o 7. É o 7 aqui, o 7. O 7. Canal 7.
8: Pamonha, direto.
3: Não é o 7. Não é o 7. Não...
8: Alô, Silvânia, me ouve?
3: É o 3, é o 3. Oh, alô, repórter Pidoncio, bom dia.
8: Silvânia, me ouve? Bom dia a todos. Do pulo do gado. Obrigado pelo carinho. Silvânia, me ouve?
3: Eu estou... Fala pra ele que eu tô ouvindo. Abraço, retorno.
8: Oi, bom dia.
3: Bom dia, repórter Pidoncio Pidunga da Silva.
5: Bom dia ao nosso enviado.
8: Silvânia, dá um pulo ele. Negócio de enviado.
3: É, não, é que você é o nosso repórter especial.
5: É, cara, nosso poxa vida,
3: especial.
5: Velho.
3: Especial.
5: Caraca, meu.
3: Muito bom dia, repórter Pidoncio. Eu espero que você tenha planejado alguma pauta pra hoje. Pauta na mesa agora, o repórter Pidoncio.
8: Alô, Silvana, me ouve?
3: Estou te ouvindo. Fala pra ele. Fala pra esse idiota que eu tô ouvindo ele.
8: Eu tô ouvindo, viu? Você me xingou.
3: Então por que não responde?
8: Vamos lá, estamos aqui hoje, delegacia, viu?
3: Ui, rapaz.
8: Delegacia, atenção, muitas reclamações. De verdade, a segurança passa por um momento delicado. As viaturas se aproximam nesse momento. Viatura que entra, viatura que sai. E realmente uma loucura, viu? Silvânia, me ouve?
3: Estou te ouvindo, abaixo o retorno.
8: Você me ouve, Silvânia, por favor. Estou te ouvindo.
3: Qual é a ocorrência de momento, repórter?
8: Vamos lá, nós estamos aqui hoje, Silvânia. É muito complicado, são roubos de celulares. Coisas que realmente estão acontecendo no dia a dia do cidadão brasileiro. E nós estamos aqui com uma pessoa que acaba de se...
3: O que foi? O que foi, repórter? Você está rindo no momento que tem que falar.
8: Desculpa.
3: Sério. O senhor está numa delegacia, não é lugar de dar risadinha, não.
8: Desculpa.
3: Não é lugar de dar risadinha.
8: Desculpa, o investigador aqui com uma placa aqui. Opa, me manda beijo pra minha mãe. Ô, outro, me dá a camisa, Jadeu. Ele quer sua camiseta, Jadeu.
3: Cara, é o moletom tontom da Band, cara.
5: Ô, meu isso querido, aqui... isso aqui não é estádio do futebol, não.
8: Não, Jadeu, eu tô aqui com... Ela acabou de pra prestar depoimento aqui pro escrivão?
3: Sim.
8: Fala com ela aqui, como é que é o nome da senhora?
9: Meu nome é Brigida, viu, moço? Putz!
5: Não é possível, velho.
3: Não é possível. Onde tem desgraça essa véia, tá? Não é possível.
8: Bom dia, dona bem-vinda. O que aconteceu com a senhora?
9: É o filho da...
5: Calma. Não vai começar, hein?
3: Calma, a gente tá no ar aqui. Calma.
9: É, roubou meu celular que o meu neto me deu. Meu neto tá pagando até agora. Comprou nas Americanas. E ele roubou meu celular, esse filho da puta.
8: Pera aí.
9: Azarão, desgraçado. Eu quero que esse moleque morra.
5: Tá rachando,
3: repórter. A gente tem de revolta. Já, em uma oportunidade, já levaram meu celular também. E quer dizer, não estão poupando nem idosos. Não, o bando, o vagabundo, não está poupando nem os idosos. É isso, repórter?
8: Dona bem-vinda. A senhora já tinha muito tempo o celular?
9: A meu neto me deu semana passada. Eu já tinha um grupo já de chá da tarde com as minhas amigas. E aquele lazarento, filho de uma biscate, aquilo nasceu de 12 meses, é filho de vaca, aquele puto.
5: Peraí, dona bem-vinda, coloca o retorno calma. Nela, coloca
3: dona
5: o retorno.
3: Dona bem-vinda, calma, dona bem-vinda. Fala pra ela se acalmar.
8: Vou colocar o retorno na senhora aqui, o fone, o Pedro e a Silvana quer falar com você, viu?
9: Ai, enfia esse retorno na bunda daquele
8: Já te ouve, Silvana, já te ouve.
3: Muito bom dia, dona bem-vinda. Quem fala com você é Silvana Acre, aqui do Pulo do Gado, Band FM. Tudo bem?
8: Falando com a senhora.
3: Tudo bem com a senhora? Acredito que não esteja, porque a senhora passou por um momento de estresse altíssimo agora, né?
9: É, eu tô na delegacia, minha filha. Eu tô aqui falando com o delegado. Eu quero que a lei haja.
3: Vai agir.
9: Haja.
3: Vai agir, sim.
9: Eu ainda acredito na lei brasileira, porque eu vou falar tão bagunça esse país.
3: Pera aí, dona bem-vinda.
9: Calma,
3: pera aí. Bem-vinda. Como é que foi? O bandido, a senhora chegou a ver a arma que o bandido usou contra a senhora? Foi uma arma branca? Foi uma pistola? Um revólver? O que aconteceu?

0: Meu, corta lá.
1: Aí a revolta. Corta. A revolta. Corta lá. A gente faz um apelo pras autoridades aí.
0: Gente, quer dizer, pelo amor de
1: a
0: Deus.
1: A bandidagem não tá poupando nem os idosos. Dona Bem-vinda teve seu celular roubado.
2: Não me corta, não!
1: Corta
2: me
1: lá.
2: Corta, não corta!
1: Corta lá, que acabou o tempo. Corta lá, corta lá, corta lá.
0: Cortou, acabou a bateria também do repórter. Tá bem, graças a Deus, velho.
1: Como é que o repórter não leva pilha extra?
0: É, nossa, o repórter, você queria o quê? Cria, gente, desculpa, viu?
1: Na época do ronco, tinha que levar a ficha de telefone pra fazer o flash. Bom, enfim, fica aí o
0: gente,
1: nosso...
0: Gente, desculpa, viu?
1: Nosso apelo, a dona Bem-vinda, eu entendo a dona Bem-vinda, eu fiquei revoltado assim também.
0: Lembra?
1: Quando roubaram meu celular, eu saí gritando na rua.
0: E não adiantou nada.
1: Como um maluco, roubaram meu celular!
0: Pra quê? Pra quê?
1: E ninguém olhava pra minha cara, eu percebi que o louco era eu, né? Muito bem, ponto final aqui no Pulo do Gado. Gente. Obrigado, repórter Pidonço Pidungra Silva, nosso enviado especial, Pedro Quadras.
0: Ô, Silvânia, não para de chegar mensagens aqui. Eu sou fã da Dona Bem-vinda. Dona Bem-vinda me representa. Eu lembro da minha avó. Então, sim, gente, é o povo.
1: É o povo falando.
0: É o povo. Então, e a gente, claro, aqui a gente é ao vivo. Não pede desculpas aí por tudo que a Dona Bem-vinda fala, mas o microfone tá aberto, né?
1: O Ailton Ferreira falou: essa véia é igual a minha avó.
0: Aí, ó, tô falando. Gente. Obrigado a todos, terça-feira, aproveitem ao máximo. Ai. Tomem cuidado aí, né? Você viu o que aconteceu com a dona Bem-vinda, estamos todos aí suscetíveis a qualquer dia também passar por isso, então temos que ser solidários. Silvânia, aproveite sua terça-feira, minha querida.
1: Você também, Pedro Quadras.
0: Amanhã estaremos de volta com mais uma edição do seu gibi eletrônico Pulo do Gado. Até lá.

0: Sábado com oito interrompido, 5h30. É, na volta tem mais Band Bom Dia. Você não sai daí, não, hein? Você não sai, tem uma surpresa pra você na volta do intervalo.
1: Vai fazer depois?
0: Vou fazer.
1: Então tá, então
0: eu não sei o que é, mas.
1: Vamos fazer.
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1: 5:35, acabou. Coito interrompido. Seguimos adiante aqui com o Band. Bom dia, né?
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1: Muito bem, tá aí o repórter Pidon Spinungra Silva.
2: Gente, olha que loucura, hein?
1: Próxima vez leva pilha extra, por favor.
2: Oi?
1: Pra não ficar, pra não morrer sem pilha no meio da reportagem.
2: Ixi, Maria, e olha, acabou a pilha bem no meio da reportagem.
1: Que loucura, hein, repórter?
2: Vou te falar uma coisa, hein, que loucura que tá acontecendo, hein? Dona bem-vinda.
1: É.
2: Ela tá lá ainda na delegacia. Delegado que se vire, viu?
1: É.
2: Que olha, ela tá
1: vai
2: brava.
1: Vai rodar a baiana.
2: Vai, ela tá lá.
1: Tá capaz de saber ser presa pro desacato, hein?
2: É. Será que pela idade, Jadil? Ela também.
1: Eu acho que eles relevam.
2: É, né?
1: Acho que sim. Acho que sim.
2: Ela acabou com a garrafa de café lá. Tá igual o veinho lá.
1: Olha, aproveitando, o pulo do gato já acabou, mas o ouvinte Diego Guarizzi mandou uma bomba aqui pra gente. Vocês podiam cantar parabéns pra escada rolante do metrô Carrão. Faz um mês hoje que ela está quebrada.
2: Ah, parabéns!
1: Parabéns! Parabéns, escada rolante, metrô Carrão.
2: Aí,
1: mês
2: gente.
1: Quebrado, um mês.
2: Parabéns.
1: Maravilha. Aproveitar também e dar os parabéns pro botão de kill da nossa mesa aqui também, que faz
2: parabéns.
1: Um ano que quebrou. Parabéns.
2: Parabéns.
1: Parabéns também.
2: É um botão.
1: Parabéns, gente.
2: Não, parabéns também ao nosso celular.
1: Ao celular
2: que parece um.
1: Faz 2 anos que tá piscando. Tá parabéns. Piscando. Parabéns.
2: Quem tem labirintite não pode olhar nessa tela. Parabéns.
1: 5:36.
2: Ih, caramba.
1: Faz tempo que ele não vem, hein? Não veio sexta-feira passada. O Cro.
2: É o Cro.
1: O Cro.
2: Nossa, isso me pegou. Cro.
1: É, o Cro.
2: Você me pegou,
1: porque prevenindo,
2: Cro. Eu já ia lá no. Sabe quem?
1: No
2: Mestre Bilu.
1: Mestre Bilu.
2: Você mandou um recado que é pra ele vir? Ele tá acostumado de sexta, né?
1: Eu mandei um zap.
2: É.
1: Mas não sei se ele tivesse. Se ele tiver no modo não perturbe.
2: Piscou aqui.
1: Aí, ó.
2: Peraí. Gente, o Tadeu me mandou um zap ontem, mas eu fiquei na dúvida. É hoje mesmo? E aí? O que é que eu mando pra ele?
1: É, fala, é hoje mesmo.
2: Peraí.
1: Fala que as nuvens estão abrindo já, ó.
2: Oi, Clô. É hoje mesmo. As nuvens. Dá uma olhada nas nuvens aí do seu lado direito. Isso, pode vir. Bom dia, meus amores. O que é que tá acontecendo? Eu tô assim, vocês me assustam.
1: Bom dia, Cro.
2: Gente do céu, eu tô acostumado. Eu nunca vi de terça-feira.
1: Você não veio na sexta e eu não consigo ficar mais de uma semana longe de você.
2: Ai, meu amor, é, mas espera aí,
1: impossível,
2: gente.
1: Impossível, tá?
2: Mas aí já é, isso aí já é acúmulo de função. Quer dizer, é hora extra, né?
1: Não é, não, porque você não veio na sexta.
2: É, você não veio na sexta, tem que compensar.
1: Faz o menor sentido, gente. Isso que você falou. Não faz o menor sentido.
2: Meu Deus do céu.
1: Ah, então, você, por gentileza.
2: Não, mas aí fica difícil, gente, porque de verdade. Eu... Aí, ó. Ai, meu Deus, eu arrumei pra cabeça. Ai, peraí, eu não vou tentar chamar de vídeo, não, peraí. Vou desligar, ele que ligue por áudio.
1: Eu também faço isso.
2: Ai, não.
1: Aproveita quando você atender, pergunta pra ele o que que tá acontecendo lá em cima, que aqui embaixo tem mais de uma semana que o sol não aparece. É água, água, água, água, tudo cinza, tudo mofado, tudo úmido. O que que tá acontecendo?
2: Ó, tá mandando mensagem, peraí.
1: Já vi.
2: Escrevendo. Por que que você não atende de vídeo? Peraí, eu vou mandar um áudio pra ele. P, me liga normal. Não, me liga normal, eu não vou atender de vídeo, eu tô toda descabelada. Me liga, liga normal, pode ligar, liga agora.
1: Liga normal, liga normal.
2: Oi, pedaço de bom caminho.
1: Peraí, não, é de bom, é de bom. De bom caminho.
2: Pedaço de bom caminho. Não, peraí. Primeiro, deixa eu explicar. Eu não vi sexta, lembra? Lembra que nós fomos no Hortifruti de manhã? Então, não, lembra sim. Nós compramos até tapioca pra você. É, então, mas os meninos falaram o seguinte, que eu tinha que compensar, por isso que eu tô aqui. Eu não te avisei porque eu esqueci, bebê. Tá bom, calma, depois a gente conversa. Deixa, peraí.
1: Pergunta pra ele o que tá acontecendo.
2: Pera aí um pouquinho, Pê, não desliga. Pergunta, ele tá te ouvindo, tá no vivo a voz.
1: Oi, querido São Pedro, meus respeitos. O que tá acontecendo que o sol não aparece mais? Quando é que vai voltar o sol?
2: Ouviu, Pê? Oi, fala, oi. Não, é o Tadeu aqui da Band, menino. Eu já te falei dele. É, isso. Tá bom, então eu explico, vai. Se você não tá com o saco, eu explico. Beijo, tchau. E ele tá...
1: Nossa, tá, ele eu tô
2: falou,
1: percebendo.
2: Ele falou que essa época é normal quando ele lava o céu. Então ele tá lavando tudo lá,
1: tá,
2: gente.
1: Tá bom,
2: ele tá,
1: tá bom.
2: Com uma mania de lavar as coisas.
1: Uhum.
2: Sabe aquela mãe que não usa vassoura, só mangueira pra varrer? Ele tá assim. Então, gente, vamos ter paciência, tá?
1: Paciência, calma, calma. Muito bem, pra quem não conhece, esse quadro aqui é o Cro Sem Frescura. É hora do Cro que entendia tudo de moda aqui na Terra.
3: Grande estilista.
1: Analisar o seu look. Você tem um look favorito? Se bem que o look nos últimos dias tem sido capa de chuva e galocha, né? Mas você tem um look legal? Você tem algum compromisso pra ir no fim de semana? Você tá separando? O Cro vai dar uma nota pra você e vai também apontar onde você tem que melhorar, onde você errou, né? Isso também é importante isso, ele é muito, muito sincero,
3: isso
1: né?
3: Isso é.
1: Então, mande pra gente sua foto de corpo inteiro, de preferência,
3: isso.
1: No 11 99991 9197, pro Cro avaliar a sua foto aqui no Band Bom Dia. Enquanto você faz isso, o Cro tem uma mensagem importante pra você. É hora do microfone da verdade.
2: Meu amor, deixa eu falar uma coisa pra você. Você que tá me ouvindo agora, enquanto você manda as suas fotos, preste atenção. Como a nossa vida realmente perdeu sentido. Como a gente tá deixando as coisas passar por nós e nós não prestamos atenção mais. Como a vida está passando entre os nossos olhos e a gente não presta mais atenção. Sabe por quê? Porque nós não estamos olhando com os nossos olhos, nós estamos olhando pela tela do celular. Preste atenção, você vai no show, qual é a primeira coisa que você faz? Ligar o celular para gravar. Você vai a algum baile, liga o celular para gravar. Você vai num restaurante comer alguma coisa, você liga o celular para tirar uma foto ou filma, fazer um vídeo do que você está comendo. Gente, não deixe de olhar as coisas belas. Você sabia que eu vi uma foto muito importante que representa muito o que eu estou falando? Em uma maratona, um fotógrafo tirou uma foto da plateia que estava ali, sabe? Uma corda separando. Todo mundo com o celular na mão. Só uma senhorinha que estava olhando e com um sorriso maravilhoso no rosto. Ela não tinha celular, gente. Ela estava olhando de fato o que estava acontecendo. E posso falar mais uma coisa? Qual foi a última vez que você abriu a biblioteca de fotos para olhar aquilo que você registrou? Às vezes você filma, tira fotos e nunca mais olha. É verdade, meu amor. Eu tenho certeza que você está dando razão para mim. Você não olha para o seu álbum de fotos. Ai, eu vou tirar uma foto agora ou vou filmar esse show que depois eu vou ver. Mentira. Vai ficar tudo guardado. Posso te falar uma coisa? Melhor do que guardado na memória do celular é você ter boas memórias.
1: Bata aquela paralha, hein? O recado tá dado, gente. O recado está dado. Eu espero que você tenha prestado atenção.
3: Isso é verdade.
1: Tá bom?
3: Isso é verdade. Nossa Senhora.
1: Cro, vamos ao trabalho aqui.
2: Vamos ao trabalho, gente.
1: A primeira foto era a Raquel, já compartilhei com você aí.
2: A Raquel, tá? Né? Ai, gente, olha a Raquel. Ela tá meio que numa semana da primavera, né?
1: Exatamente.
2: Olha só, o enfeite ali, um cartaz atrás, um banner gigante com um monte de rosas.
1: Uhum.
2: Sejam bem-vindos ou bem-vindas, né? De repente é um evento só pra mulher, porque ela tá com vestido preto.
1: Tudo rosa, né?
2: Tudo preto com detalhes em rosa.
1: É.
2: Então ela tá com um cinto em rosa, a manguinha em rosa, aqui o ombro em rosa. E olha a sandália rosa. E olha o carpete rosa, gente.
1: É.
2: Como é que é o nome dela mesmo?
1: É a Raquel.
2: Raquel, manda pra nós, não, o que que era esse evento?
1: É.
2: Não é? Será que era de plantas? Rosa trepadeira. Do
1: Essa foto me faz lembrar de um meme que tem uma foto que era um encontro de varolas, né?
2: E varíolas?
1: Não, varolas.
2: Ah, e o que, que é varolas?
1: É varolas? É varolas?
2: Varolas?
1: Uma palavra, gente. Varoas.
2: Varoas.
1: Varoas.
2: Ah, tá. Varões e varoas.
1: Varoas valorosas.
2: Olha,
1: né?
2: Sério?
1: Só que a foto saiu de um jeito esquisito.
2: É.
1: E aí ficou só o R-O-L-A no fim.
2: Aí ficou varonas?
1: Exatamente.
2: Ai, gente, que loucura. Bom, eu gostei dessa coisa meio que ornamental, essa coisa, uma coisa combinando com a outra. Eu, particularmente, eu não curto, assim, de eu poder me vestir assim. Eu acho, ó, Essa coisa, uma coisa combinando com a outra.
1: Encontro,
2: né?
1: De jovens da igreja. Até meia cara mesmo, gente, de igreja.
2: É,
1: né?
2: Bem encontro de jovens. Eu participei já também.
1: Exatamente.
2: Quando eu fui crismado.
1: É.
2: É, tá bom, gente. Bem, bem brega, mas vale. Tá? Tá, vale pra ocasião. Eu vou dar 8. Vou dar 8.
1: Nota 8 pra Raquel. 8. Nota parabéns, boa. Muito bonita. Um beijo pra você, tá? Vou compartilhar com você agora, Curo, a foto da gloriosa Angelina.
2: Angelina, vamos lá.
1: Parece também outro encontro de igreja, né?
2: É, vamos lá. Olha a foto que eu tenho.
1: Você tem que deletar essas fotos, Curo.
2: Curo, você não pode ficar com esses nudes no seu celular.
1: Pode ficar com nude de ouvinte no celular, cara.
2: Mas olha que bicolizinho. Gente, não tem um pelo essa biqueta. Agora, olha que engraçado, olha. Olha essa daqui, olha. Olhou?
1: Olhei.
2: Agora, olha a outra, como tem brotoejo, ó.
1: Presta atenção, foto.
2: Quem
1: Angelina,
2: é essa daqui?
1: Angelina.
2: Ah, ela tá na mesma festa, não é possível.
1: Deve ser a mesma festa.
2: Ou o cenário é outro ali no
1: deve
2: mesmo
1: ambiente. Deve ser também um encontro de igreja, né?
2: É, parece muito um encontro de igreja, né? Ou aquele encontro de casa. Se bem que tem lá atrás um bolo... com o número 5. Você tá vendo ou não? Será que é um bolo?
1: Era aniversário da igreja. Realmente o tema hoje.
2: Tá vendo a igreja, gente? E a gente falando tanta coisa, né? Mas vamos lá. Angelina. É o nome dela.
1: Isso.
2: Angelina. Deixa eu ver aqui. Ai, que buquê lindo aqui do lado dela.
1: Uhum.
2: Né?
1: Uhum.
2: A cortina vermelha com pano branco atrás, né?
1: Isso, um forro, isso.
2: Cheio de estrelinhas.
1: Uhum.
2: Gostei. Ah, ela tá com uma calça, que bonita, calça verde, né? Um verde meio que musgo clarinho.
1: Sim, sim.
2: Né? Uma água de brejo. Com uma blusinha branca por cima. Ela tá bem. Eu gostei dessa combinação, né? Bem clarinha.
1: Tá bem.
2: Né? Eu gostei. Né? Você veja aqui que ela tá aqui, é isso, marcando o joelho.
1: Uhum.
2: Olha bem aqui. Se você olhar bem aqui, tá quase repartido, né? A cortina, uma cortina com a outra, ó.
1: Ah, tá, que susto.
2: É, não, quem esqueceu o quê? A cortina, meu amor. Não, a cortina.
1: Mas tá bonito, tá elegante, né?
2: Tá elegante, eu gostei.
1: Sabe essa mistura de branco com verde, né?
2: Eu gostei, assim, esse verde claro, eu gostei, viu, Angelina?
1: É, exatamente.
2: É, será que ela é católica ou ela é evangélica?
1: É evangélica, essa
2: evangélica,
1: igreja.
2: Evangélica, né?
1: É, exatamente.
2: Muito bem. Eu vou dar 9 pra ela, porque eu gostei desse tipo de roupa.
1: Nota 9 pra você, Angelina!
2: É. Perceba que ela colocou uma lingerie que não marcou muito, esse detalhe é importante.
1: Exatamente.
2: Se ela coloca uma cavadinha no meio, trinca.
1: Peraí, Clô, por favor. Por favor, já é terça. E já que a gente tá aqui nesse clima ecumênico, né? Eu vou mandar a última foto pra você,
2: Clô. Manda sim.
1: Que também é numa igreja. Já que estamos nesse tema aí, vamos ficar nesse tema.
2: Olha, tá? A foto que eu tenho aqui, ó.
1: Clô, pelo amor de Deus, cara.
2: Meu tampa esse...
1: O Henrique, ele mandou foto aqui, o batizado do filho dele, Pedro Henrique.
2: Cadê? Vamos lá.
1: Você vê que tem uma piscina ali, deve ser onde estava acontecendo o batismo, né? Nas águas.
2: Não, era o campeonato de natação.
1: Não, peraí, Cro.
2: Vamos lá, batizado o filho dele?
1: Isso.
2: Olha, vamos lá, gente. Bom, enfim, é também num...
1: O Luke mais jovem, né?
2: O Luke mais jovem, né?
1: Menos tradicional, né?
2: Isso. Ele tá ali, olha, com uma calça preta, camisa preta, um boné meio que fluorescente e um tênis combinando com a roupa da Virgínia. Putz, é verdade. Não é? Aquele verde, limão e preto.
1: É, realmente pra chamar atenção, né, Henrique?
2: Pra chamar muita atenção, verdade.
1: Mas aí, ó.
2: Bom, eles estão normais, assim, né?
1: É um look simples, afinal de contas, é um batizado,
2: simples,
1: né?
2: Simples, um batizado.
1: Não é nenhuma rave, não. Né?
2: É, um pouco solitário, né? Eu tô com dó do rapaz com o violão lá no fundo.
1: Tá sozinho, a banda abandonou o rapaz aí.
2: A banda deixou só o cara com o violão. Mas, gente, Família Unida pra mim me toca muito, eu dou 9.
1: Nota 9! Pra fechar aqui no clima.
2: Cara, que legal, velho.
1: Pra fechar esse clima aqui, Cro. Obrigado, viu, Cro?
2: No clima, gente. Vamos juntos.
1: Forte abraço pra você, Cro.
2: Vamos levantar a mão agora?
1: Fica com Deus, levante a mão agora.
2: Aproveitar esse clima gostoso.
1: Cro, beijo pra você.
2: Beijo, meus amores. Tchau.
1: Valeu, Cro. Tchau. Bom dia. Bora, gente.
2: Bora lá, todo mundo com fé.
4: Quero subir
2: o mais alto, vamos lá, todo mundo, gente.
1: O mais alto,
4: o mais alto que eu puder.
2: Pra quê?
4: Só pra te ver.
2: Eu quero te ver, Senhor.
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2: Olhar nos seus olhos.

0: Senhor! Vai todo mundo, gente, não para não!
1: Aleluia!
0: Aleluia, senhora, vai!
1: Glória!
0: Vai, Senhor!
2: Peraí,
0: porra!
2: Peraí!
0: Peraí também, pô! E aí?

0: Merda nenhuma! Desculpa!
1: Olha, gente, muita gente ouvindo a gente pelo... Muita gente ouvindo a gente, é bom. Ouvindo a gente pelo aplicativo, né? Pela internet e... Relatos de que tá estranho o áudio no aplicativo. Vamos falar com o pessoal.
2: Vai ver que é sua voz, hein, Pidonço?
1: Vai catar, parece que tá picotando o áudio no aplicativo. A gente vai repassar isso pro pessoal da técnica. Tá bom, gente? Obrigado aí. Tenta ouvir no FM, né? Fazer o quê, né, gente?
3: Gente.
1: Infelizmente, às vezes a tecnologia, ela mais atrapalha do que ajuda, né?
3: Por isso que é bom, né? Quando tem o rádio mesmo, né, Jadeu?
1: O rádio mesmo não tem esse problema. Verdade, viu, gente? Então, peça seu cafezinho aí, 11 99991-9197.
4: Bom dia. Manda um café pra nós aqui do trecho. Danilo, caminhoneiro. É nóis.
1: Valeu. Cafezinho pra você, meu querido. Bom dia.
5: Bom dia, meus amores.
1: Bom dia.
5: Manda um café duplo.
1: Eita.
5: Indo pra Zona Norte. Um baita trânsito. Ixi. Rodízio, madrugando como sempre. Um beijo. Cássia de Interlagos.
1: Cássia, um beijo pra você. Caraca, vai com Deus aí, menina.
6: Bom dia, rapaziada.
1: Dia.
6: O rádio também tá meio estranho, essa voz do Pidonce, hein?
1: Não, é a voz dele mesmo.
6: Eu tava engasgada.
1: Na minha voz mesmo. É, um abraço pra você, meu querido.
3: Já deu, se o pessoal tá estranhando alguma coisa na minha voz, regula isso aí, meu.
1: Não, mas problema da internet.
2: É, não é você não.
1: Não é você não.
7: Bom dia, Tadê. Bom dia, Omivieta. Bom dia, Pidonço, filha da mãe. Rodrigo aqui de Floripa, manda um café preto aí pra nós.
1: Nós!
7: Quero café!
1: Cafézinho pra você, meu querido. Olha, você vê que é engraçado, né? Tem gente que ligou o rádio agora, achou que era sexta-feira já, por causa do cru.
2: Pô, cara, estranhei.
1: Hábito é uma coisa muito louca, né, cara?
8: Bom dia, meus amores, bom dia. Eu quero café, Val do Bairro do Limão. O café é bem quentinho. Eu já tô com cheiro de bolô, sem sol.
1: Tá difícil, né, Val? Um beijo pra você.
2: Beijo.
1: Toma um cafezinho aqui do Band Bom Dia, viu, menina?
9: Bom dia. Acabei de despachar minha sogra e meu sogro no aeroporto.
1: Ah, que susto.
9: A filha deles que me aguarde hoje.
1: Eita!
9: Café do Pio pra nós aí, hein? Bruno de Osasco.
1: Hoje tem,
2: hein? Maria, hoje vai trincar, hein?
1: Um abraço pra você, Bruno. Tudo de bom.
10: Nossa, chega a dar uma depressão, viu?
2: Que foi?
10: A gente pensando que é sexta-feira, porque o Cru chegou na rádio. Quando eu vi, cai na real, terça, né?
1: É
2: verdade.
1: Tem dessas também, né? Tem dessas também. Um abraço pra você, Edmilson. Muita gente reclamando da transmissão na internet, gente. Eu não posso fazer nada, eu não sei. Se tivesse um botão pra melhorar aqui, eu melhoraria.
2: Então, ou acaba pra sair.
1: Se
2: é pra ter um negócio no funciona, acaba.
1: Exatamente.
11: Obrigado, Senhor!
1: Obrigado, meu Deus!
2: Ai, cara,
1: obrigado,
2: que gostoso,
1: você, ouvinte,
2: né,
1: da Band, pelo carinho, pela audiência também.
3: Obrigado, viu, gente?
1: Tudo de bom.
3: Vocês são demais.
1: Segue a gente nas redes sociais, Soltadeu no Instagram.
3: Repete pra nós, Jadeu.
1: Soltadeu no Insta.
2: E @EmersonFranca, oficial.
1: Ponto final no Band Bom Dia, hora do ronco. A próxima atração vem com a gente na manhã, campeã da Band.
11: Vem!
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1: Nós saudamos mais uma vez a todos os nossos ouvintes no dia 15 de setembro de 2026, 6 horas e 2 minutos, é a Band FM com o Buenas Tchê de marca e sinal. 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Bom dia, meu irmão. Iniciamos 6 e 2 deste jeito.

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O rio Uruguai berrou e fez que a terra se abrisse, e dali o Guasca surgisse sobre o lombo do cavalo, volteando a história de um pialo para que o gaúcho existisse. 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
1: Tá certo, 6:09, aí o Jorge Freitas, Ronda de Tropa, ilustrando a poesia de Dom Jaime Caetano Brown, missioneiro? Missioneiro. Bom dia. Vamos nós neste contrapasso, trazendo sempre a boa moda, de manhã bem cedo para vocês, em nome então de Fiat Strada, da Toro, da Titânio, usa o seu bloco de produtor e adquira uma caminhonete especial de primeira através da Globo Planalto, parceiro. 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Lembramos que a previsão do tempo logo mais às 7:30, em nome da Vesp, que tem monitoramento de alarmes por 24 horas, que tem vigilância armada. 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Bom dia, 6:11.
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5: Buenas, 6:13.
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4: Muito buenas, 6:17, vamos lá com muito mais moda. Yeah.

0: Certo, parceiro aí, Galdérios do Pago, nos tempos da vovó, um instrumental, Alex Weinberger, Barranca e Fronteira, aqui na Band FM. Muito bom dia, 6 horas e 22 minutos, em função do horário eleitoral gratuito, nós estamos atropelando aqui a nossa tropa, não é? É verdade, a nossa tropa musical. 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Não é verdade? Tá certo, então. Vamos trabalhando, meu irmão. 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Então, bom dia, senhor!
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5: Bom dia, 6:26.
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9: 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Depois de Porto Alegre, os farrapos avançaram sobre outras cidades, incluindo o Porto do Rio Grande, essencial para o comércio do charque. O Império reagiu e a guerra passou a ser travada em várias frentes ao mesmo tempo, entre cargas de cavalaria, cercos e emboscadas pelos campos e coxilhas gaúchas. Em poucos meses, o que começava com um golpe político em Porto Alegre já eram conflitos de cavalaria, cercos e emboscadas pelos campos e coxilhas gaúchas. Em poucos meses, o que começava com um golpe político

0: Muito bem, nós ouvimos aí o tio Rony com Imaginando a Querência. Um abraço, tio Rony. Ouvimos Doné Teixeira, Tropa na Estrada, e o Edson Druto. Edson Arruda, perdoe. Lajano? Vaneira do Arruda, um instrumental aí, um gaiteiro e professor aí, Dom Edson Arruda aqui de Lages. Bom dia, senhoras, bom dia, senhores. 6:36, 6:36 na 94.3. Vamos trabalhando em nome dessas empresas que nos permitem aqui estar e prosear com todos. 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Diz que a feira do Cerrito deu boa, parceiro. Preço do boi em média de 18 terneiro, não é? É, tá aí então. 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
5: Bom dia, 6:40.

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2: 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Em setembro de 1836, os farrapos proclamaram a República Rio-Grandense, também chamada República de Piratini. E dias depois, elegeram Bento Gonçalves seu primeiro presidente. Era um projeto liberal e federalista, que queriam mais autonomia para a província, dentro ou até fora do império. Bento assumia a liderança de um estado de guerra, sem imaginar que semanas depois seria capturado pelas tropas imperiais.
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4: Muito buenas, então, 16 minutos, faltando para as 7 horas da manhã. 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

Dona Lauzina, aí no Campo Belo, um abraço a todos vocês aí desta terra, uma saudação fraterna. Dona Lauzina, a senhora sabe que a Revolução Farroupilha passou aí por Campo Belo também? É, nós tivemos um coronel muito atuante aí, que morava aí nos campos dessa região aí. Isso. Eu vou buscar o nome e vou lhe passar aí. Coronel, oriundo da maçonaria, que aí era estabelecido lá por 1838, 39 aí. Paulinho, me mande essa carta aí, Paulinho. Se tu tiveres aí, pra gente compartilhar com o povo aí. Tá certo, Paulinho? Um abraço. Paulinho é o cunhado do tio Orly Chemes, crioulo do Cerro Negro também. Um abraço aí, Orly. Buenas, meu parceiro. Muito bem, ouvimos aí Dom Daniel Silva, Orgulho Serrano, Daniel que é da nossa terra, músico, cantor, laureado nos festivais aí. Um abraço, Daniel, também. Ouvimos João Cadela e o Grupo Canil, Este Mundo Tá Virado, e o Pedro Hortaça, Potro Gateado. Um abraço aí pro pessoal da Florestal Gateado aí, também de Campo Belo do Sul. Bom dia! E por aqui nós vamos tropeando sempre arte, a cultura, boa moda e informação, porque são 6:57, 6:57 na Band FM. 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Feito! Tá certo, um minuto, faltando para 7 da manhã.

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aí, meu parceiro, Grupo Raízes, Peão Farrapo, não é? Um decênio de guerra, de mortalidade. Quem sabe o futuro repense que há outras formas de pelear. Obviamente, hoje, pela argumentação. Aí, meu parceiro, Grupo Raízes, Peão Farrapo, não é? Um decênio de guerra, de mortalidade. Quem sabe o futuro repense que há

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7: Muito bem, meu senhor, 7 horas e 32 minutos. Vamos com a previsão do tempo então para este dia 15 de setembro, uma terça-feira, cuja mínima foi de 7 e a máxima, por certo, 16 graus Celsius. Sol com muitas nuvens durante o dia, período do céu nublado é o caso, noite com poucas nuvens. Neste momento, a temperatura 10 graus e 2 décimos e a umidade relativa do ar é de 77%. O vento que sopra é o vento sudoeste a 8 km por hora, motivo pelo qual está baixando consideravelmente a temperatura. Tá certo? Sudoeste é o vento que sopra, lua nova, e nós vivemos na estação do inverno brasileiro. Entretanto, hoje não há de chover, uma neblina, umidade, não é? O que é normal para a época. Vamos para quarta-feira, manhã, portanto. Olha só, mínima de 3 e a máxima de 17 graus Celsius, mas não chove. É, sol durante todo o dia com nuvens, não é? Com aumento de nebulosidade na parte da noite, mas não chove. Na quinta-feira, mínima de 6, máxima de 13. Sol com muitas nuvens durante o dia, períodos do céu nublado, noite com muitas nuvens. Na sexta-feira, não chove, mínima de 9, máxima de 17. Entretanto, no sábado, dia 19, mínima de 13, máxima de 15, 35,6 milímetros de chuva. Chuvoso durante o dia e durante a noite, tá certo? E no domingo? Domingo, 10,6 milímetros de recolhimento, mínima de 15 e a máxima de 23. Sol com algumas nuvens, chuva rápida e passageira durante o dia. À noite, o tempo limpa e permanece firme. Entretanto, no dia 21, na segunda-feira, mínima de 15, máxima de 18, vai chover, ou segundo o climatempo, nos diz de que poderá chover, melhor dizendo, 40,6 milímetros de chuva. É exatamente aí que está o problema, viu? Temperatura lá em cima, né? E a chuva vem em forma de trovoada. Aí pode trazer granizo, ventos e outras coisas más. Preferimos, então, temperatura mais baixa com chuva do que temperatura alta, que pode ocasionar, então, este fenômeno aí de granizo, e por aí você vai. Entendido, meu parceiro? 7h34.
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7: 7h35.
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7: Muito bem, senhores, vamos com o mercado agrícola atualizado ontem, dia 14, pela Info Agro. E nos diz então que o feijão vermelho, Planalto Sul, certo? Feijão vermelho, bolsa de 60, tá no mesmo preço, R$300, idem para os demais itens. Carioca, bolsa de 60 quilos, R$246,67, feijão preto, R$198,75, a soja, R$140,50, o trigo, R$68,50 e o milho, R$63. Vale ressaltar que, pelo leilão que deu no Cerreto, diz que o preço do terneiro foi para 20 pila, não é, cara? R$18,50, 20 pila, é isso, tanto nico. O preço da vaca aí de terneiro novo aí estão pedindo 5,5, 6,5 por aí. Aumentou, tá certo? Muito embora aqui o preço do boi gordo arroba continua em torno de 380 o máximo, não é? 365 o mínimo, mas em torno aí de 12,50. E a vaca gorda, 10,99, quase 11. Tá aí então o bezerro. Aqui tá dizendo que tá em torno de R$15,20. Novilho de ano e meio para dois, R$12,83. Ovinos de corte, R$16,30. Ovelha adulta, boca cheia, R$9,75. Tá certo? E o preço? O preço do dólar é para quem vai para os americanos, R$5,17. E o euro, R$6,93. Feito!
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2: 7h41. E na estância de São Pedro, de joelho e de chapéu na mão, eu vou dar o último de casa com respeito e devoção.

0: Certo, parceiro. 15 minutos faltando então para as 8 horas. Está aí esse hino aí do José Teles e o César Pirelli, ou de casa, dos irmãos Bertucci, não é? E nós encerramos mais uma edição deste Buenas, agradecendo a preferência e audiência de todos, os convidando, claro, para permanecer no prefixo. Vem o Tadeu Ronco e toda a sua equipe, e nós voltaremos amanhã bem cedinho, em nome de Recanto Marim, sempre com variedades de produtos, rações, ferramentas, medicamentos, com atendimento diferenciado. 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
2: Mas eu recomendo se comprar um balão de oxigênio.
3: Você não é tráfico humano comprar um chinês?
4: Não, assim, o tênis foi fabricado na China, né? Tudo é fabricado lá, né?
5: Tudo, cara, não existe.

0: deixar.
1: Band FM Marília Mendonça foi por conveniência aqui na hora do ronco. 5 para as 8, vamos girar aqui a roleta, hein?
2: Eita! Eita. Baiano, barata.
3: Então bora.
2: Mas gira mesmo, Jadil.
1: Tá girando.
2: Gira com força.
1: Tá girando.
3: Pra não parar.
4: Pastor.
5: Português.
6: Religião.
5: Profissão.
2: Deixa girar. Aí, ô, ô. Aí, ô, ô.
5: Nome de filme.
1: Oba!
2: Camilinha, tem aí, nome de filme. O cara tava passando tranquilo, embaixo de um prédio, assim, na calçada. De repente, uma elefoa. Vai vendo, Jadil. Uma elefoa. Cai do 18º andar. Ela vem assim, já deu. O cara passou. Olha que azar também, passar bem na hora, né?
1: Que coisa, hein?
2: Melefoa caindo, olha que azar. Ela cai com a bunda em cima dele, do cara. Nome do filme.
1: A elefoa caiu em cima do cara.
2: Não, parece... é elefante, é elefoa.
1: Elefoa. Me parece aqueles filmes Viagem. Vou chutar aqui A Origem, aquele filme com o Leonardo DiCaprio.
2: Eu posso chutar? Ace Ventura.
1: É, também.
2: Um monte
1: é
2: de animal que antes...
1: Não é?
2: Não.
1: Qual é o nome do filme?
2: Acusada de Morte.
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1: Ah, vai tomar banho.
2: Entendeu? Se não era o acusado, mas ele é boa.
1: Eu entendi.

0: Band FM, Bruno e Marrone. Ei, é você.
1: Eu? O que, que foi eu?
0: Quer casar comigo?
1: Ah, hoje já deu. Por favor, vai. Não fica essas brincadeirinhas,
0: não. É o nome da música. Oh. Hoje é dia do cliente. A gente quer saber a última coisa que você comprou pra você. Tá? Conte pra gente. Grave sua mensagem de voz. 11 99991-9197.
2: Bom dia, Band. Bom dia, Tadeuzinho. Doncinho, seu
3: bom dia.
2: A última compra que eu fiz foi ontem. Comprei uma brusinha na Shopee. Ó, que chique.
0: Ai, quem nunca, né?
2: Mas eu, como consumidora da Rádio Bandeirantes, eu tenho uma dúvida. Já que o programa eleitoral, ele se estende por 25 minutos, sim, acho que o programa também deveria se estender por mais 25 minutos para compensar a propaganda eleitoral.
0: É isso. Eu concordo
4: por plenamente.
0: Por mim, eu fico aqui até,
4: tô aqui.
0: Às 9h25.
5: Bora, tomara que você nunca seja diretora daqui.
0: Né?

0: Ouvinte FM, Tiaguinho, pensamentos intrusivos na hora do ronco, 8 e 4, seu Pedro. Perguntinha hoje qual que é, hein?
1: Se você está feliz ou arrependido da última compra, vai contar qual é, até as 9, Band FM, hora do ronco.
0: Palavrinha-chave hoje, quem é?
2: Hoje sou eu, Janil.
0: É você, porque...
2: Ontem o Vinha tá perdendo para o ímpar.
0: É, deu 5, né?
2: Deu 5, eu tinha pedido par, ganhei. Então, Ô, Janil, para. Fiado.
0: Fiado, manda aí 11 99991 9197. Já, já, na Band FM, tem essa...

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7: FM, sua rádio do seu jeito, é a hora do ronco, 8:12, agora seu Pedro, tem ouvinte na linha, hein?
8: Alô?
9: Alô, bom dia, meninas.
8: Bom dia, quem é?
9: É Evânia.
8: Evânia?
9: Isso.
8: Muito bem. Lembra-se da última compra que você se fez?
9: Ah, eu lembro, foi ontem.
8: Ontem? Opa, compra recente.
9: Foi ontem.
8: Que foi?
9: Bateria do veículo. Parou no meio da rua e eu fui obrigada a comprar e não foi nada barato.
10: É, a bateria, cara.
7: Quanto que foi?
9: Bateria?
10: É. 428.
9: Ah, quem dera fosse.
7: Mais? Você pagou mais?
9: Foi mais.
7: Quanto?
9: Foi 500 e alguma coisa.
10: É, por aí mesmo, cara.
7: Que cacetada.
8: É. Uma bateria?
9: Uma bateria de
10: carro veículo. Morre, não pega mais, não funciona nada mais elétrico.
7: Exatamente.
8: Eu
9: tem que trocar, infelizmente. Eu não me recordo da compra porque.
8: Nossa, a bateria tá quase o preço de um piano?
7: Não, seu Pedro!
11: Não, mas não é instrumento, não, querido!
12: Agora
11: não! Não é instrumento, não, filho! Não é um instrumento musical!
10: Te juro que eu esperava o negócio da chupeta, velho.

0: Band FM, Guilherme Benuto e o Panda. Eu duvido aqui na Hora do Ronco, 8h16.
1: Você pode até duvidar, mas agora é a segunda aula do inglês para vocês.
0: Com o professor Pidoncio Pidunga da Silva. Vamos lá.
2: Crianças lindas do tio. Oh, minhas coisas lindas. Deixa eu ver. Ai, desenhar o tio? Quem desenhou? Deixa eu ver. Deixa eu ver. Passa aqui pro tio ver. Deixa eu ver.
0: Não gostou do desenho?
2: Hã?
0: Não gostou? As crianças fizeram com carinho.
2: Poxa, mas fez aqui, ó. Um monte de palito. Parece eu isso aqui.
0: Mas que...
2: É o corpo. Criança faz corpo de gente assim.
0: E outra. Não tá muito longe também, não.
2: É. Mas esse chifrinho aqui? Não é chifrinho, é teu cabelo espetado.
0: Ah, tá. Agradeça o desenho das crianças.
2: Tá, tá bom. Obrigado pelo desenho, viu, fia?
0: Tá aí.
2: Obrigado, linda.
0: Muito bem.
2: Que é isso aí? Não, não, não, não. Não tá com o celular, mas tá com aquele relógio lá, Jair. Aquele relógio que mostra tudo.
0: O smartwatch?
2: Menino, você tá com smartwatch?
0: Pô, um negócio desse aí custa uns R$6.000, hein? Caramba.
2: Você vê, Jair?
0: Que coisa, hein?
2: E eu sem salário?
0: Vamos lá, ô professor, porque a aluna Andressa Pena...
2: Repete pra mim.
0: Andressa Pena.
1: Ô, Andressa Pena, que eu conheci pela internet, ela dá umas dicas legais, Tadeu, pra o que você deve fazer na hora de editar os vídeos.
0: Olha que legal.
1: Sabe ali no CapCut, aqueles detalhes?
0: Sim, sim, sim, sim.
1: Fazer o gêmeos.
0: Pra quem trabalha criando conteúdo na internet,
1: é,
0: né?
1: É bem legal. É. Vai lá conhecer, é @ Andressa Pena com dois N's ponto oficial. Andressa Pena ponto oficial.
2: A Andressa Pena, ela quer aprender inglês, já deu, porque dentro desse negócio de internet precisa muito.
0: É isso aí.
2: Então vai ficar Indrice Pini, que é o... Ela tem que usar esse nome quando ela for entrar no Texas.
0: Indrice Pini, então anota aí, manja tudo de edição, não manja tanto assim de inglês,
2: é,
0: né?
2: Ela até precisa de
0: ela
2: aula.
0: Ela quer saber qual é o significado da palavra flu.
2: Repete pra mim.
0: Flu.
2: Ah, tá. Beijo! O que que é isso aí? Nada mais é, já. Ah, tá, deixa eu avisar as crianças aqui, já. Só posso dar um recadinho rápido pra
0: crianças? Claro, claro, claro.
2: Crianças... Ó, deixa eu te dar um recado. Semana que vem, quarta-feira, vai vir os alunos de odontologia de novo. Vão trazer um kitzinho com escova, pasta de dente, mas antes vão ter que fazer o bocejo com flu, tá?
1: Ah, peraí. Ah, quer dizer que flu é...
0: Fazer o bocejo com flu?
2: É, você coloca num copinho, você...
0: Tá.
2: Aí cospe pra limpar
0: a boca. Como é que é o bocejo? Ô, professor, flu tem nada a ver com flúor.
1: Não é flúor, não.
0: Flu quer dizer gripe em inglês.
2: Ah, tá brincando.
0: É, I got the flu. Hum? Eu peguei gripe.
2: Você gosta de flu?
0: Não, não.
1: Ele vai piorando, gente.

0: tempo, inclusive. Band FM Leonardo, Eduardo Costa, princesa, aqui na hora do ronco. 8h22, Homem Vinheta.
1: Oi, querido. É o momento do ronco.
2: Vou deixar o Tadeu com inveja.
0: Eu?
2: É. Você não gosta de games?
0: Adoro, seu Pedro. É o meu hobby favorito.
2: O último presente que eu me dei foi um game.
0: Mentira, seu Pedro. Também tá entrando nessa moda. Aliás, a Band FM vai dar um Play 5.
1: Play 5, só
0: PlayStation
1: Band.
0: 5 aqui na Band.
2: Mas o meu é mais moderno.
0: Qual é o seu Pedro?
2: Telejogo Fioco.
1: Meu, pelo amor de Deus, esse já também.
0: Esse eu não tenho.
1: Caraca, velho.
2: Não empresto.

0: Band, FM Simone Mendes, direitos iguais. Né, aqui não.
1: Esse Jardel é fogo,
0: eu,
1: meu.
0: Eu tô dando risada que o Pidão coloca o fone, ele fica todo preparado pra falar, mas quem vai falar é a Babi.
1: Então põe ela aí. Band Notícias.
0: Bom dia, Babi. Babi tá gripadinha, viu, gente? Bom dia.
2: Tadeu, bom dia. Terça-feira e uma terça-feira bem movimentada pra política brasileira.
0: Uhum.
2: O STF, o Supremo Tribunal Federal, tem um julgamento importante hoje. A partir das 10 horas da manhã, os ministros vão analisar se deve ser aberta uma investigação contra o ministro Alexandre de Moraes. O caso envolve mensagens trocadas entre Moraes e o ex-banqueiro Daniel Vorcaro, do Banco Master. A sessão foi convocada pelo presidente do Supremo, Edson Fachin, que também é o relator do caso. Depois da apresentação do relatório e da manifestação da Procuradoria-Geral da República, os ministros começam a votar.
0: Ah.
2: O julgamento não vai decidir se Moraes cometeu algum crime, mas se existem elementos para abrir uma investigação. E essa é uma situação inédita. Pela primeira vez, o Supremo vai decidir se abre investigação contra um dos próprios ministros. A sessão começa às 10 horas da manhã e terá transmissão ao vivo.
0: Tá, ok.
2: Um beijo, Tadeu.
0: Beijo, Babi. Melhoras, viu, menina?
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13: Engraçado. Não é possível, cara.
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0: Meus amigos da Hora do Ronco, vocês estão bons, gente?
1: Bom, bem, graças a Deus.
0: Graças a Deus.
1: Graças a Deus.
0: Vamos ajudar, então?
2: Oi, Tatá, bom dia, tudo bem? Eu sou a Jaque de São Mateus. Oi, e eu Jaque. Queria compartilhar uma situação que tá me deixando preocupada e tentada. É, eu sempre tive pra mim que onde se ganha o pão, não se come a carne. Ah, só que agora caiu um pedação de picanha no meu prato. O que que eu faço? Eu sigo com o que eu sempre achei ou eu experimento essa delícia?
0: Meu
2: um beijo
0: Deus
2: pra você.
0: Que
2: Jaque.
0: É isso, menina? Jaque, eu comecei te aplaudindo. Onde se ganha o pão, não se come a carne. Come. É que é o seguinte, quando você falou caiu um filezão, eu não esperava por isso. Eu não tava esperando.
3: E olha aí que a picanha gente... tá difícil, hein?
0: Tá difícil. Só que aí você tem que pensar o seguinte. Você tem um contrafilé em casa? Porque se tiver um contrafilé, você já não pode arriscar.
3: No agora, mínimo uma calabresa, né?
0: Se você não tem nenhuma calabresa em casa, eu diria pra você o seguinte. Ali no ambiente, finge que nada tá acontecendo. Mas lá fora, minha filha, você cai no rodízio. Cai no rodízio. Vai pra cima, entendeu? Mas lá dentro, ó, faz a egípcia. Tô vendo nada.
1: É isso, Ronco?
4: Ah, tá vindo de linguiça mesmo.
0: Não. A hora do Ronco. É rodízio, seu Pedro.
1: 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Rodízio. Não é possível, cara.

0: De FM Natanzinho Lima, até quando? Aqui na Hora do Ronco, 20 para as 9?
1: Se Deus quiser.
0: Amém. É. Pois é, seu Pedro. Antes disso, a gente vai dar uma olhada aqui nas redes sociais, né?
1: Olha, tá.
0: Arroba Band FM no Instagram. Pessoal respondendo a pergunta de hoje, dia do cliente. A gente quer saber a última coisa que você comprou para você. A Rita, seu Pedro, disse que comprou dois sapatos, mas ficaram apertados, seu Pedro. Dói. E ela é sambista, né, ainda?
2: Nossa, dobra o dedo, né?
0: Realmente.
1: É. O pé que é grande. É brincadeira, Rita.
0: Rosa, um beijo para você. Desejou aqui uma excelente terça-feira pra gente. A Eliane dos Santos também. Ela comprou uma armação de óculos na rede social e ela gostou, viu?
1: Ah, parabéns.
2: Mas aí é armação, né?
0: Pidoncio. Roselina tá com a gente também. Bom dia, meus amigos. Ronco.
1: Oi.
0: A última compra que eu fiz pra mim foi uma aposta no jogo do bicho. Eu gastei R$1 e ganhei 370,
1: tá? Olha, acertou a milhar.
2: Será que conhece?
0: Tá sabendo, hein, seu Pedro?

0: Band FM Luan Santana, bala emocional aqui na Hora do Ronco. 8h44 agora,
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0: gente.
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0: A gente vai ouvir a resposta da ouvinte aqui sobre a pergunta de hoje, a última coisa que você comprou pra si. E eu não entendi muito bem a resposta dela.
3: Vamos ouvir.
0: Quem entender, me ajuda.
3: Vamos ajudar.
4: Bom dia, meninas. Bom dia, Ronco, Tadeu, Pidonça.
2: Bom dia.
4: A última compra que eu fiz foi final de semana. Eu comprei um melzinho do amor. E...
0: não entendi.
4: Nossa, que trem ruim. Horrível. Me deu uma desinteria danada. Impressão pra nada. Comprei, não.
0: O que que é? Desculpa a ignorância. O que que é o melzinho do amor?
3: Eu não sei, mas deixa grávida.
5: É pra estimular, né? Pra dar um up pra você ficar.
0: Como é que você sabe? Você usou com quem?
5: Oi?
0: Com quem que você usou?
5: Não lembra? Eu usei o melzinho, você me chamou de abelha?

0: gente entende.
1: Band FM Sorriso Maroto, a primeira namorada, colocando um ponto final aqui em mais uma edição de A Hora do Ronco, seu Pedro.
2: Amanhã, se Deus quiser, estamos de volta sempre pela Band FM para todo o Brasil com mais uma edição de A Hora do Ronco.
1: Ô, Vinhetão, um abraço, hein?
3: Grande abraço.
1: Valeu.
3: E até amanhã, pessoal. Tchau.
1: Valeu, Pidoncio, tchau.
2: Quer tá comeu com a capim? Tchau, pessoal.
1: Tá alimentado, tá feliz. Vem aí amanhã o show Band FM. Antes tem histórias que a vida conta.
2: A última compra, vou falar, me custou caro. Eu pensei que tivesse alguma regalia aqui na Band FM. Tô magrinho, preciso, sabe, me cuidar do frio. É. E tem o blusão novo da Band FM, não tem?
3: Ah, moletom.
1: É verdade, moletom, é verdade.
3: É maravilhoso.
2: A Célia Valentim me cobrou R$1.800.
1: Que é isso, Ronco? Ela vai te bater, hein? Ela vai.
2: Mas pelo menos me deu, moletom.
3: Ah, pelo menos o Léo agora sabe o preço, né?
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0: horas em ponto, hoje dia 15 de setembro de 2026, começando o nosso Manhã Show. Bom dia pra você que nos ouve em Lages, na Serra Catarinense, ou mais longe, pra você que nos ouve pelo radinho na Sintonia 94.3, ou pela internet, no site ou no nosso aplicativo. Sabia que tem aplicativo agora? Ó, que chique, chique no último, hein? Baixa aí Band FM Lages, tanto pra iPhone quanto pra Android, né? iOS e Android, você pode baixar o aplicativo e nos acompanhar. 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Agora, em Lages, a temperatura tá marcando 11 graus e o tempo tá nublado.
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0: Band FM, a sua rádio do seu jeito, Clayton e Romário, chuva de bênçãos, e a gente recebe 9:10 agora, amanhã show começando, bom dia, que seja uma terça-feira abençoada pra nós. Aqui na Band FM Lages, a gente continua com você, com música, com alegria, informações, a sua participação e os nossos patrocinadores até o meio-dia. 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

0: Previsão do tempo aqui na Band, a temperatura em Lages marca agora 11 graus, tempo tá nublado. Para hoje a gente tem uma previsão de aberturas de sol, principalmente pro período da tarde, não tem chuva hoje. Máxima 18 graus, 7 a mínima. Amanhã um dia parecido com hoje, só que um pouquinho mais frio. Amanhã, quarta-feira, 4 graus a mínima e 19 a máxima. A gente tem aberturas de sol já no período da manhã e tarde, não tem chuva também. Na quinta-feira se repete, um pouquinho menos frio do que na quarta. Um dia bem parecido com hoje, a quinta-feira. Aberturas de sol pela manhã e também no período da tarde, principalmente à tarde. 18 a máxima e 7 a mínima nas temperaturas. Sexta-feira a gente também segue assim com o tempo, não tem muitas mudanças, sem previsão de chuva a princípio. Final de semana é que a gente tem uma chuvinha. No sábado, 28 milímetros aproximadamente. As temperaturas têm uma queda ali no sábado, ficando 14 a máxima e 13 a mínima. E tem chuva então pro sábado, no período da madrugada, manhã, tarde e noite. Domingo, a princípio, não deve ter aquela quantidade tão alta de chuva, mas domingo tem calorão, hein? Tem temperatura ficando ali na casa dos 24 graus a máxima e no domingão 13 a mínima. Tem uma possibilidade de 7 milímetros de chuva.
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4: Band 9:14.
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2: 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Ali circulou o jornal O Povo, órgão oficial da República Rio-Grandense, impresso numa tipografia comprada no Uruguai. Apesar da guerra, os farrapos organizaram administração, justiça e imprensa própria, numa tentativa real de construir um estado paralelo ao império, que resistia entre avanços e recuo por quase uma década.
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1: Band agora 9:34. Bom dia.

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1: Aqui na Band, hora de informações, as primeiras da nossa manhã de terça-feira com você, Ronaldo Ortiz. Bom dia!
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1: 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Valeu, Ronaldo Ortiz. Já, já ele volta com mais informações e nosso Manhã Show até o meio-dia tá no ar com oferecimento Estar Bem Benefícios de Saúde. 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Daqui a pouquinho, a partir das 10 horas, tem Super 6 premiada e você concorre à presença aqui na Band FM. Então vem pra cá, já manda sua mensagem no nosso WhatsApp. Band FM. A sua rádio do seu jeito.

0: 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Marcos e Belucci, pena que você já namora. O nosso Manhã Show continua. Daqui a pouquinho a gente traz pra você 6 músicas na sequência e tem presente.
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0: Band, agora 7:10.
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0: 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E agora tem Super 6 chegando pra vocês, são 6 músicas na sequência. Tem presente por aqui, como de costume. Agora eu tenho pra você um copo personalizado do grupo Estação Fandangueira. Concorrer é só você votar na sua música preferida. 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
0: 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Vota na sua música preferida valendo um copo da Estação Fandangueira. Manda pra gente aqui no 999430617 qual a sua música dessa edição. Música número 1, João Gomes, As Quatro Estações. Música 2, Mercosul, Você Sabe Que Volta. 3, Guilherme Benuto e Panda, Eu Duvido. 4, Alice Just, Cowgirl. 5, Xeluque do Fidomado. E música 6, Júnior e César, Cheiro de Culpado.
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1: Aí, Júnior, o que será que tinha naquele áudio, hein, meu irmão?
2: César, eu também quero saber, velho.

0: Band FM, Júnior e César, Cheiro de Culpado. E a gente encerra essa edição da Super 6. Vota na sua preferida, valendo um copo personalizado do Grupo Estação Fandangueira.
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1: Quem tá levando o presente da Band é o Ednei do bairro Santa Catarina, fone final 4631, levou o copo térmico personalizado do grupo Estação Fandangueira pra tomar aquele chopp, pra tomar aquela cerveja. Delícia, hein? Parabéns ao Ednei do bairro Santa Catarina, fone final 4631. Ô Ednei, obrigada pela sua companhia. Vem buscar seu prêmio, tem 2 dias úteis pra passar aqui na Band. Pode ser até quinta-feira, viu? Você pode vir aqui em horário comercial. Nosso Manhã Show continua agora trazendo mais presentes pra você. Agora valendo um almoço na panificadora Miller, na Avenida Luta Companhia. Vem buscar seu prêmio. Tem 2 dias úteis pra passar aqui na Band. Pode ser até quinta-feira, viu? Você pode vir aqui em horário comercial. Nosso Manhã Show continua agora trazendo mais

0: Band FM, a sua rádio do seu jeito, Grupo Matiz e Sinais, fechando esse bloco na melhor manhã do seu rádio com panificadora Miller, a mais completa da cidade. Tem delicioso almoço, inclusive a gente tá sorteando agora pra você esse almoço. É só mandar o emoji premiado, o emoji dos talheres, aqui no nosso WhatsApp, 999-430-617. 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Vamos mandar um alô pra você que tá aí junto comigo, participando, mandando aquela mensagem pra Band. É só participar no nosso WhatsApp. Quem tá por aqui é o Antônio Carlos, a Mari Lúzia, o Vilmar Rodivig, o Rodrigo Moura, valeu Rodrigo pela companhia, a Elaine Branco do São Miguel, a Tele Cristina, a Cristiane lá do Vila Nova, Maídias de Moraes, lá do bairro Copacabana, o Adão do São Luís, Janete do Restinga Seca, quem tá com a gente também é a Gessilene Correia da Várzea, o Yalan Tunes no bairro Bom Jesus, a Mauri Andrade no Caroba, Amanda Souza do Santa Maria, Zilda também tá com a gente lá no Caravaggio, Alan Rafael, Tassiane Nunes do Guarujá, a Bárbara Gabriela no São Luís, Gilberto Ribeiro do Bela Vista, o Dino César, valeu Dino! Quem tá com a gente também é o Gilberto e toda a família. Um abraço pra você, Gilberto. A Idelaine também, toda a tua família. Obrigada pela companhia. Jane Macedo, Clóvis de Jesus. Já vai mandando você também sua mensagem. O emoji premiado pra concorrer é emoji dos talheres, não esquece.
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4: Band FM, 18 para as 11, bom dia para você.

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2: A história da Revolução Farroupilha na Band FM. Giuseppe Garibaldi, condenado à morte na Itália por conspirar pela unificação do seu país, refugiou-se no Brasil em 1835 e se ofereceu às causas farroupilha. Recebeu então pequenos navios e passou a atacar o comércio imperial pelas lagoas do litoral sul. Feito mais lembrado, foi arrastando por terra sob troncos os navios Farroupilha e Seival, de Capivari a Tramandaí, driblando as forças imperiais que dominavam o mar.
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4: 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Manda no nosso WhatsApp e boa sorte. 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

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Zezé de Camargo e Luciano, tapa na cara, essa é de 2010. 6 minutos faltando para as 11 da manhã, com o Rota 77, tem sempre um Rotinha perto de você. 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Vamos ver quem tá aqui no nosso WhatsApp, vamos dar uma espiadinha. Alô, Clarice de Oliveira de Capão Alto. Alô, Keila Tatiele do Coral. Elaine das Graças de Oliveira, tá na escuta da Band. Beijo, Elaine. Jane Macedo também tá ouvindo a Band lá no Jardim das Camélias. Muito obrigada pela sua participação, pela sua audiência. A gente continua até o meio-dia. Com presentão, manda aí o emoji premiado dos talheres pra você concorrer a esse almoço lá na panificadora Miller do Coral.

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2: Band, faltam 2 minutos para as 11 horas.
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1: Agora 11 horas 4 minutos, manhã de terça-feira, 15 de setembro. 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

0: 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Namora, eu de novo. 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
4: Band agora 11:20. Bom dia.
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1: A história da Revolução Farroupilha na Band FM. Em julho de 1839, farrapos comandados por Davi Canabarro tomaram o Porto de Laguna, em Santa Catarina, e ali proclamaram a efêmera República Juliana. Foi neste episódio que Garibaldi conheceu Anita, jovem que se diz lagunense e que se juntaria a ele na luta. Na conquista de Laguna, abriu um novo fronte ao norte, mas durou pouco. Meses depois, as tropas imperiais retornariam à cidade.
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0: 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Chiquete Bordoneio e Corpo e Alma. Coca com Fernê pra fechar esse bloco. Eu tô conversando agora com ele. 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
0: Obrigado, Vanessa, um grande abraço.
1: 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Ó, e você que tá precisando então de um benefício de saúde a partir de R$19,90 mensal por pessoa na Estar Bem.
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0: FM, sorriso lindo, momentos raros fechando nosso Manhã Show de hoje com Panificadora Miller. 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Parabéns ao nosso ouvinte, a nossa ouvinte Clarice de Oliveira de Campão Alto, está levando esse almoço da Panificadora Miller. Eu volto daqui a pouquinho com você após o horário eleitoral.
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0: de volta aqui na Band FM, trazendo para você informações agora com o Ronaldo Ortiz, direto da farmácia São João. 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
0: Meio-dia e 29 agora. Daqui a pouquinho a gente traz pra você mais música aqui na nossa programação, porque as informações continuam. 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Com você, Ronaldo.
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0: Band meio-dia e 31.
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2: Agora meio-dia e 38, a gente tá de volta aqui na Band FM Lages 94.3, uma emissora do Grupo Barriga Verde de Comunicação. Vamos juntos agora até uma da tarde no Da Play. 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
2: Hoje é terça-feira, dia 15 de setembro de 2026. Um prazer.

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Agora em Lages temos algumas aberturas de sol, um pouquinho nublado o tempo, 16 graus faz nesse momento. E você vem participar comigo porque tenho para você agora uma hora de boliche, mais uma torre de cerveja de 2 litros. Parceria da Band com Strike Boliche Bar. Então vem participar para concorrer, só mandar nome completo, bairro, a sua cidade, aqui no 999430617.

Band FM, a sua rádio do seu jeito, meio-dia e 42. Gustavo Lima, bala alojada. Já a gente volta pra você saber se é você aí que vai levar esse presentão, hein? Tenho aqui agora uma hora de boliche mais uma torre de cerveja de 2 litros no Strike Boliche Bar. Pra concorrer, nome completo, bairro, a cidade. Aqui no 999-430617. Vem, se joga pra cá participar, porque você pode ser o sortudo ou a sortuda.

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7: Band meio-dia e 45.

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1: Hora de falar pra você da Agenda da Band. 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E agora tem uma oportunidade para passar para você, oportunidade de emprego. Atenção para uma vaga de emprego para calheiro na empresa Inovar Calhas, em Correia Pinto. É necessário ter experiência, tratar com o Carlos no 499-9146-4866. Repetindo o número, 499-9146-4866. Daqui a pouquinho tem resultado de sorteio. Quem leva esse presentão? Uma hora de boliche mais torre de cerveja lá no Strike Boliche Bar. 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

0: Band FM, a sua rádio do seu jeito. Zé Neto Cristiano, resumindo. 3 minutos, faltando para 1 da tarde. Tem resultado agora, quem leva 1 hora de boliche, mais uma torre de cerveja com 2 litros. Apresentão da Band do Strike Boliche Bar é a Andréia Regina de Lima, do bairro Santa Helena. Fone final da Andréia é o 5969. Parabéns, beijo pra todo mundo. Eu fico por aqui, a Rapa tá chegando com a Super 6.
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13: Vamos começar, Super 6. 6 músicas direto, boa tarde pra todo mundo, que a sua terça seja fantástica, no mínimo maravilhosa. Iago Ropa por aqui, vamos começar as Super 6 com Em Casa Delivery. 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
13: Música 1, Mari Fernandes, Telefone Sem Fio. A 2, é o Ed Brito e o Samuel, Toda Mulher. Música 3, é Sampa Crew, O Amor Que Eu Sempre Quis. Música 4, Marcos e Velucci, Pena Que Você Namora. A 5, Laona Prado, A Loba e Você Não Me Ensinou a Te Esquecer. A música de número 6, o Pedro Benício, Lembrança Boa. Dessas 6, qual tem seu jeito?
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0: Muito obrigado, Goiânia.
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0: Pedro e Benício. Todo mundo tem uma

0: Bom demais!
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2: 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Já já, música vencedora Super 6.
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4: Band FM 1:30.
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0: Lista, a maioria dos seus líderes, incluindo Bento Gonçalves, manteve pessoas escravizadas até o fim da vida, infelizmente.
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2: Vem aí, música vencedora Super 6.
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2: Música vencedora, Marcos e Belucci. Pena que seja namora. Mais votada dessa terça.
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8: 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Band FM, 17 minutos para as duas.
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1: Conferindo o tempo e a temperatura. A temperatura agora em 16 graus, a máxima para hoje é 17. Sol entre nuvens predominando, sem chuva, que beleza.
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1: Band FM, 1 minuto para as 2.
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10: Boa tarde pra você, boa terça-feira, 15 de setembro, hoje é dia do cliente, gente. Ao você, cliente da Band FM, aquele abraço.
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1: Fica levando parte de ingresso pra curtir Banda GDO e MR Rota Musical. 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Rayane Santos. O final telefone 2144. Ela é lá do Coral, tá levando seu presentaço. Vamos liberar agora mais um presentão pra galera aqui, ó. Tem o par de passaporte pro Beto Carreiro, gente. Vamos pro tio Beto Carreiro. Bom, hein? Presentar-se.
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0: 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Boa tarde para todo mundo. Recebendo ele, Guilherme Valdrigues, nosso psicólogo, que vem trazendo aí todos os critérios de segurança, até porque a gente está vivendo aí, gente, o setembro amarelo, ou seja, essa prevenção, não é? A gente está aí num momento da vida de tanto corre, né? De tanto corre mesmo na vida profissional, na vida pessoal, e a gente tem que ter essa segurança de nós mesmos, né? E ser acompanhado. Então, caro Guilherme, setembro amarelo aí é o mês de prevenção e combate à morte por suicídio. Mas afinal, o que é prevenção ao suicídio? Bem-vindo, boa tarde.
1: Olá, Iago, boa tarde a quem está nos ouvindo. E essa pergunta que você fez é uma pergunta muito importante, de fato, porque as pessoas acabam muitas vezes resumindo o Setembro Amarelo e a própria prevenção e combate ao suicídio, né, com o lacinho amarelo e frases de autoestima e autoafirmação, que são importantes também. Mas existe uma coisa muito mais prática que a gente pode fazer no combate e prevenção ao suicídio, né? Então, por exemplo, você que é patrão, você reconhecer e valorizar o teu funcionário, inclusive financeiramente, é uma forma de combate e prevenção à morte por suicídio. Você que é pai, você que é mãe, acolher, validar as emoções do teu filho, entendendo que ele não é uma extensão sua, entendendo também que ele pode ter uma orientação sexual, uma religião diferente da sua, é combate e prevenção ao suicídio. Você que é esposo, que divide, né, a casa com uma outra pessoa, com a sua esposa, com o seu esposo, auxiliar nas tarefas domésticas, entendendo que você também reside naquela casa, que você tem essas responsabilidades e não sobrecarregando o parceiro ou a parceira, também é prevenção e combate ao suicídio, né? Nós, filhos, entender que devemos respeitar os nossos pais, acolher o que eles trazem também, é combate e prevenção ao suicídio. Então, existem muitas coisas que são práticas, que são objetivas, que são cotidianas, que cada um de nós pode colocar em prática e que vão funcionar muito mais do que colocar um lacinho amarelo no peito.
0: Nossa, esse ponto aqui, ó, é importantíssimo, Guilherme. Nossa, foi pontual na resposta. E como é que a gente pode ajudar alguém que demonstra esses sinais de sofrimento, assim, o Guilherme? Bem, primeiro procura um especialista, evidentemente, né?
1: Sim, isso aí. O primeiro passo é justamente procurar uma pessoa que seja capaz de lidar tecnicamente com isso. Costumo dizer que a boa vontade, ela é muito válida, mas ela não é o suficiente, porque existe todo um estudo, existe um conhecimento técnico para que você possa fazer o manejo de uma pessoa em sofrimento. Mas o que, uma pessoa que não é psicólogo, que não é psiquiatra, enfim, que não é da área da saúde mental, pode fazer efetivamente? É você acolher e validar o que a pessoa está trazendo, entendendo que aquilo que gera sofrimento para o outro não necessariamente vai gerar sofrimento para mim, que nós não estamos numa competição de quem sofre mais. Então a pessoa me traz uma demanda, eu falo, nossa, mas eu já passei por isso, mas na minha vez foi pior. Não, não é uma competição. Existe espaço para todas as formas de sofrer no mundo, todas elas precisam ser acolhidas, validadas e, consequentemente, aí dentro das possibilidades, serem levadas a um profissional que vai poder fazer esse manejo mais efetivamente.
0: E é essa a situação também que eu gosto sempre de frisar, que busque ajuda mesmo, né? Não tem que ter motivo de vergonha. Porque existe aquela teoria antiga que diz assim, é louco que procura especialista. Gente, não é isso não. É importante.
1: Eu costumo dizer que, na verdade, hoje em dia, louco é quem não procura uma ajuda especializada.
0: Exatamente.
1: As pessoas têm a ideia de que vou ao psicólogo só se eu tenho problemas. E isso é uma mentira. Problemas todo mundo tem. Vai ao psicólogo quem quer resolvê-los. Então, reconhecer que existem problemas, demandas, dores e sofrimentos que a gente não consegue lidar sozinho e confiar isso a um cuidado profissional faz muita diferença.
0: E toda a diferença. A gente está recebendo aqui o nosso psicólogo, Guilherme Valdrigues. Ele está participando aqui dessas ações junto com a Band FM de Setembro Amarelo, mês de prevenção e combate à morte por suicídio. Agora tem um ponto interessante aqui a gente ressaltar também. Bem, existe um contexto de várias situações, né? Mas também essa situação de Betis. Não é, o Guilherme, que situação que tem de muitas pessoas vivendo uma crise financeira por conta do excesso de aplicação nesse tipo de plataforma, que traz uma situação também mental.
1: Exatamente. Tenho acompanhado, inclusive, né, pessoas que, de fato, entraram numa situação total de vulnerabilidade econômica, que perderam bens, que perderam relacionamentos, que perderam patrimônio por conta desse investimento que não é um investimento, né? É um jogo de azar, já é reconhecido dessa forma. E muitas pessoas ainda não têm noção de que isso deve ser tratado como um vício, de que existe tratamento, inclusive através da psicoterapia, para entender o que leva a pessoa a ter esse comportamento e, principalmente, fazer com que ela entenda quais os malefícios que isso está trazendo. Porque hoje eu perco 50, amanhã eu perco 100, aí daqui a pouco eu já estou trocando muitas vezes o dinheiro do gás, aí daqui a pouco eu já estou trocando muitas vezes alguma coisa dentro da minha casa para que eu possa sustentar esse vício, onde quem lucra, claro, somente são as bets.
0: Nossa, e é um perigo social, né? É um gatilho social
1: muito complicado. Inclusive, sou extremamente contra a própria divulgação e propaganda de bets. Por quê? Porque você instiga a pessoa, você leva a pessoa, né, a fazer aquele tipo de aposta que não tem garantia nenhuma. E a gente vê inúmeros influencers, né, que a palavra já diz influencer, aquele que influencia. Então, que acabam se abstendo dessa responsabilidade e acabam negligenciando que existem centenas de milhares de pessoas que hoje já perderam boa parte do seu patrimônio, quando não tudo, por conta das bets.
0: Isso mesmo. Guilherme Valdrigues, nosso psicólogo, fazendo parte aqui do Setembro Amarelo, trazendo sempre essas dicas tão importantes, né? Como é bom ter um especialista falando sobre o tema, né? Aquele que aprofunda, aquele que traz um panorama, um cenário diferente pra gente, isso é muito bom. Guilherme, mais uma vez, muito obrigado, e sempre lembrando, né? Procura um especialista, gente. Procura. Eu tive uma situação aí uma vez com um familiar e Guilherme, foi um psicólogo que conseguiu me orientar. Não, peraí, vamos colocar as coisas no lugar. Então, digamos que nós temos um campo de ideias, uhum, e nesse campo de ideias tem um emaranhado. Aí vem um especialista, por exemplo, como o Guilherme Kivaldrigues, que traz esse desemaranhado. Vamos desembaraçar isso daí.
1: Exatamente, esse é o trabalho do psicólogo, é dar forma aquilo que muitas vezes a gente não consegue nomear. Agradeço mais uma vez o espaço e o convite e reforço que nas próximas duas terças-feiras deste mês de setembro estaremos ainda aprofundando mais sobre esse tema que é tão importante, tão necessário para todo mundo.
0: Ô Guilherme, já passa o teu Instagram aí pra gente.
1: É @psicólogo Guilherme Valdrigues.
0: Olha, ó, fácil de achar. Obrigado mais uma vez, Guilherme, boa tarde.
1: Boa tarde, Iago, obrigado.

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Galerinha, vamos dar um rolê pela cidade? Vamos mesmo? Então pera aí, que eu volto já com ele, o nosso querido Ronaldo Ortiz, trazendo informação do que rola pela cidade. Ou seja, quer saber de promoção, oferta que tá rolando por aí, eu vou trazer pra você junto com ele, Ronaldo Ortiz. Pera aí, segura.

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3: 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Band FM, 2:30, boa tarde. 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
4: 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Em novembro de 1842, o Império mudou de estratégia e nomeou Luiz Alves de Lima e Silva, o futuro Barão Duque de Caxias, presidente da província e comandante das tropas legalistas. Caxias tratou bem a população dos povoados ocupados. Investiu na cavalaria e semeou desconfiança entre os líderes farrapos. Aos poucos, sua chegada começou a inverter o rumo de uma guerra que até então se arrastava sem vencedor claro.
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0: 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Bruno e Marrone, Oceano. 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
5: Band FM, 10 para as 3.
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9: Boa tarde pra você, boa terça, nós estamos juntos, tá começando, tá valendo passaporte pra você curtir o Beto Carreiro. Vamos pro maior parque multitemático da América Latina,
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0: junto na Band FM. No 999-430617. Ei, já manda seu alô aqui pra mim. Conta como é que tá sua terça-feira, comecinho de semana. Galerinha, nós estamos juntos. O tema de hoje pra gente bater um papo é: quem você gostaria de investigar? Quem que você gostaria de investigar aí na vida? Fala pra mim. Tá valendo passaporte pro Beto Carreiro.
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0: essa rádio dos seus jeitos, acho Matheus e a Gaivota, tá valendo, passa forte pro Beto Carreiro, no 999-430-617, quem mandou um recadinho aqui foi a Jane Macedo, lá dos Artistas das Camélias, o Valdir também mandou alô, e agora, tamo aqui na escuta, no 999-430-617, a galera da Conquista Marmitaria, galera lá tá ouvindo o Band FM. Passaporte pro Beto Carreiro, quem quer?
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0: 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São Rafael, choradeira, na Tarde Muito FM. 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
0: Vamos dar um rolê? Vamos conferir o que tá rolando de promoções e ofertas. Ele tá chegando aqui com tudo, inclusive, chegando com muita informação. E aí, queridão, Ronaldo, conta aí pra gente no nosso Chega Junto, Band FM.
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8: Band FM 3:33.
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0: Cidade FM, é só a rádio do seu jeito. 15 minutos para as 4. Boa tarde para todo mundo. Vamos dar um alô para a galera aqui, ó, ligadinha nos 94.3. Ô, José, você tá aí? Tá lá na habitação ouvindo o Band FM. A Jussara mandando um recadinho do Santo Antônio. O Rogério lá no Popular. E aí pro Beto Carreiro.
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9: Band FM, 4:09.
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9: Band FM 411.
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5: 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Em 14 de novembro de 1844, no Cerro de Porongos, as tropas imperiais atacavam de surpresa o acampamento farroupilha. Quebrando a trégua, o ataque recaiu com força sobre o corpo de lanceiros negros, que resistiu praticamente sozinho e foi dizimado, enquanto o restante do exército farrapo escapava. E até hoje, o episódio é lembrado como uma possível traição contra os homens que lutaram pela promessa de liberdade e nunca receberam por inteiro.
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valendo passaporte do Beto Carreiro. O André do Bela Vista tá concorrendo. O Thomas do Bairro Popular mandando aquele alô. O Ayrton mandando um salve lá pra gente do São Miguel. Quem quer curtir o maior parque temático, multitemático da América Latina? Quem?

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2: Band FM 4:30.
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8: Band FM, 11 minutos para as 5.
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3: 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Em 1º de março de 1845, foi assinado então a Paz de Poncho Verde, encerrando 9 anos e meio de guerra, a mais longa da história do Brasil. O Império anistiou os revoltosos, assumiu as dívidas da República, incorporou os oficiais farrapos ao Exército Imperial. Os escravizados que lutaram nas fileiras farroupilhas foram liberados. Bento Gonçalves recolheu-se à vida civil e morreria 2 anos depois, ou seja, 1847.
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0: FM, essa é a rádio do seu jeito, Kaique Felipe e o Murilo Rufi, minha alma consciente. 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
0: Quem tá levando o presente? Passaporte pro Beto Carreiro. É ele. Alô? Você aí? Você? Do final, telefone 0628. Tá levando parte do passaporte pro Beto Carreiro. Bruno Michel. Comemora aí, querido Bruno Michel. Final, telefone 0628. Vai curtir Beto Carreiro.
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6: 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Então, no Rio Grande do Sul, a Revolução Farroupilha virou identidade. O Dia do Gaúcho, 20 de setembro, o chimarrão e a memória de uma província que resistiu um império inteiro. E do outro lado do Atlântico, Giuseppe Garibaldi seguiu lutando pela unificação da Itália ao lado de Ana Maria Ribeiro de Jesus, catarinense, serrana, eu devo dizer, que morreria jovem em 1849, aos 28 anos, lembrada até hoje como a heroína dos dois mundos.
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0: Band Notícias é com a Babi. Ô, Babs, quantas novas pra gente aí, vem?
2: Isso aí, Robson, tô de volta aqui na Band FM e tem brasileiro em campo hoje pelas quartas de final da Libertadores e da Sul-Americana. Pela Libertadores, o Fluminense enfrenta o Platense na Argentina às 7 horas. O tricolor chega com uma boa vantagem, já que venceu o primeiro jogo por 2 a 0. Já pela Sul-Americana, são dois brasileiros. Às 7 da noite, o Vasco recebe o Santa Fé. No primeiro jogo, os times empataram em 0 a 0. E às 9h30, é a vez do São Paulo receber o Boca Juniors. O tricolor perdeu o primeiro jogo por 1 a 0 na Bombonera e precisa vencer por 2 gols de diferença para avançar direto. Se ganhar por 1 gol, a vaga será decidida nos pênaltis. Um beijo, Robson. Já já eu volto.
0: Valeu, Babi. Até mais.
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3: 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Dom João VI deixa o Brasil e voltou para Portugal. Pressionado pelas cortes portuguesas, deixou seu filho Dom Pedro como príncipe regente do Brasil.

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0: Quem se deu bem aqui na programação da Band FM foi a nossa amiguinha Tauane da Silva Bispo. Alô, Tauane, parabéns pra você, meu bem, você ganhou. A Tauane tá levando pra casa a o Big Copo Térmico da Band FM, aquele grandão lá de 1,2 litros, é seu, tem a marca da Band, você vai dar até uma ostentadinha aí, viu, Tauane? Parabéns, meu bem. Só passar aqui na Band FM pra retirar, estamos te esperando aqui, tá bom? Obrigado a todo mundo que participou, tá na hora da gente ouvir a vencedora. A Tauane votou na música 3 e ganhou a música 1.
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0: Quem também tá curtindo a programação na Band é a Adriana, mandou mensagem agora, tá junto com a gente aqui, até colocou o nome da música da Anitta na lista que ela gosta aqui, um beijo pra ela. E quem também mandou mensagem foi a Mari. E você, tá fazendo o que na terça-feira? Conta pra gente aqui, vamos trocar ideia, vem no fim de tarde na Band, gente.
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Dom Pedro decidiu permanecer no Brasil, proclamando a independência em 7 de setembro de 1822 e tornando-se o imperador como Dom Pedro I.

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4: Fala, gente! Bom comecinho de noite pra todo mundo. Tá tudo certinho por aí, não é mesmo?

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0: Show no seu rádio aqui da programação da Band FM. São as músicas que você adora em versão de show. Você curte com a gente aqui também, hein? Tá pronto o Band ao vivo da terça-feira com o um Sorriso Maroto. Tem Michel Teló e a gente começa com o Zé Neto.

0: FM, Henrique Juliano. Ao vivo, Band ao vivo. Aqui no nosso Band ao vivo. Tem... Olha, rapaz, era ali, né? Era ali, não era? Não. Henrique e Juliano, como é que a gente fica aqui na programação da Band FM, no Band ao vivo, misturou tudo. Você tá bem, Pedroca?
1: E aí, Robinho?
0: Tudo joinha. Tudo bem aí, ô Maicon Salles?
2: Quem
0: e
2: é
0: Ana Maria
2: aí?
0: Brisa.
2: Ah,
0: tá. Maicon Salles é o amigo da Ana Maria. Cara, pela primeira vez ele olhou pra mim e falei, nossa, não é a Ana Maria que tá ali, o Maicon Salles.
1: O Robinho tá ansioso,
0: Ana Maria. Vem cá, Ana Maria. Não, não
2: sou
0: não.
2: Sou eu,
0: é. Tudo bom, Ana Maria?
2: Você tá bem?
0: Tudo bem, menino.
2: Não parece.
0: Tô tranquilo. Não, não parece mesmo. Aconteceu um negócio aqui, ó.
2: Rapaz.
0: Paulo Gomes, tudo beleza, né?
3: Ô, lindo, eu tô
0: coisa
3: bem.
0: Coisa boa, menino. É o seguinte, nosso Band ao vivo está no ar e daqui a pouco tem a estação Band FM.
1: Certo.
0: Aí vai ter presente aqui, que hoje é a escova modeladora da Britânia. Que é pra
1: lindo.
0: Britanear a sua vida, Pedrito.
2: Britânia. Lindo,
0: coisa
2: lindo,
0: maravilhosa,
2: lindo.
0: Viu, Ana Maria?
2: Britânia.
0: Vou te dar uma escova modeladora também,
2: você
0: vai ficar mais bonito o seu cabelo.
2: Vamos,
0: você vai participar com a gente aqui pelo nosso WhatsApp da Band FM em 11 999 919197, certo?
1: Certíssimo.
0: Certo. Nós conversamos aqui, Paulo Gomes, e lembramos que no domingo teve Fórmula 1 na Espanha. A gente até acompanhou.
1: Uhum.
0: E o Vini Júnior foi até o autódromo, o novo autódromo de Madrid.
3: Bonito, né?
0: Bonito, legal. Né, Paulo Gomes? Bonito, né, Pedro?
1: Sim.
0: Quem foi com ele, Ana Maria?
2: Virgínia.
0: Claro.
2: Né?
0: E por que que chamou a atenção?
3: Ah, o Hebe só falou da roupa. Sim, dela.
0: Da roupa.
2: É.
0: Já sei. A roupa que é...
4: A roupa é...
1: Horrorosa, né? Pode falar.
0: Horrorosa. É. Você não gostou, Pedro?
3: Não, assim, mas é bonita.
0: Ah, eu pensei em usar uma roupa daquela, não dá certo?
1: Cara, eu às vezes na rua à noite eu vejo várias usando igual a Virgínia.
3: É isso,
1: vejo várias
3: Pedro.
1: É
3: tendência?
0: Por onde você vê, Pedro?
1: Várias moças na noite, na rua.
0: Na noite, não, nas baladas?
2: Nem sempre é moça.
1: Às vezes na rua, viu?
0: Às vezes na rua, esperando o ônibus.
1: É. Na esquina, assim, esperando. É isso.
3: É moça?
0: Como você usa a imagem entrega?
2: Vocês estão me... moço também.
3: Vocês estão me confundindo.
0: Então, aí, Paulo Gomes, como muita gente achou feia, o Paulo Gomes achou bonita, você vê como é que é?
3: Bonita.
0: A gente quer saber o seguinte de você. Tem alguma roupa que você já usou uma vez que você falou assim, não uso nunca mais, não ficou bem?
1: Cara, eu gosto das minhas roupas. Uma vez reclamaram comigo que eu tava de camiseta laranja e bermuda laranja. Falaram que eu parecia uma garrafa de refrigerante, né?
0: Pode ser, mas às vezes como? Mas você gosta.
3: Inimigo da moda.
0: Exatamente.
1: Mas enfim, eu gosto das minhas roupas.
2: Ou então, se você conhece alguém que se veste mal, né?
1: Pode ser também.
2: A minha sogra se veste mal.
0: Pode ser as duas coisas. Alguém que se veste mal. Mas eu gosto também desse negócio da roupa que você não usaria mais. Fala assim, meu, usei uma vez um vestido que nunca mais... Que a pessoa compra achando que vai ficar bom, Ana Maria.
1: Essa roupa de oncinha da Ana Maria. Cafonérrima. Horrorosa.
0: Pois é.
2: Mas você não entende de moda. Não,
0: mas ela comprou. Ela comprou achando que ia ficar bom.
3: Tigresa.
0: Aí a hora que põe fala, meu Deus, que coisa horrível.
2: Não, mas a minha de onça tá ótima.
0: Então, mas pode acontecer isso que eu falei.
2: Vários elogios hoje.
3: Cadê o seu tigrão?
0: Tem rapazes que vão lá, usam, bota um terno, né? Bota um terno, aquele negócio todo. Quando vai ver, ficou ruim, cara.
3: Boa.
0: Então conta pra gente. E também pode contar quem é o mais mal vestido que você conhece.
1: E às vezes nem só vestimenta, por exemplo, objetos. O cara que vai usa aquele óculos Juliette. Eu acho isso horroroso, aquele óculos Juliette.
2: Mano,
1: entendeu?
2: Deus que usa.
1: Ele adora usar. Feíssimo.
3: Vocês são chatos, meu.
0: 11 999 919197. Manda áudio. Se quiser falar ao vivo, escreve ao vivo. A gente espera você.
5: Como é que é, meu senhor?

0: parabéns a Deus, perdas e danos, acabou o Band ao Vivo. Obrigado a você que participou com a gente aqui também, hein? Band ao Vivo tá terminando e vai voltar amanhã. Amanhã, quarta-feira, tem Band ao Vivo aqui na Band FM. Sempre com o show ao vivo no seu rádio. E já já tem Estação Band FM, é zoeira. Vem zoar com a gente você também. Tchau, seus lindos.
1: Tchau, seus lindos.
0: Isso. Seja educada, bebê.
1: Tchau.

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6: Vai começar o Estação.
7: Foi, menino.
6: Hoje eu não tenho mais ideia pra rimar.
7: Bom,
6: tá escrito aqui que eu tenho que falar agora. A sua rádio do seu jeito.
8: Estação Band FM.
6: Mas eu quero saber do que ele tá rindo.
8: Pois
6: é,
8: embarque com a gente.
6: É de mim?
8: Não.
6: O Pedro tá rindo de mim?
7: Eu acho que é de mim. Ele falou do meu vestido de onça.
6: Tá cafonérrimo, já falei isso aí.
7: Não vem,
6: horroroso. Você não usaria esse vestido.
7: Eu sou chique.
6: Jamais.
7: Eu sou chique. Você não entende coisa de moda.
6: A roupa da Virgínia, eu tô pensando em comprar uma pra mim, mas só no verão.
7: Ah, por favor, usa. Vem trabalhar com a roupa da Virgínia.
6: Eu quero vir trabalhar com a roupa da Virgínia. Será que tem outra cor, Ana Maria? Porque aquela lá era preto com laranja e amarelo. Era a cor da Espanha, né?
7: Sim.
6: Era vermelho e amarelo. Será que tem com a cor do Brasil? Verde, amarelo.
7: Verde, amarelo.
6: Vou vir comprar roupa igual a da Virgínia.
7: Agora ela, o pessoal fala que ela é cafona.
6: Eu vou sair guiando meu carro com aquela roupa, vou descer aqui na porta da banda de top.
9: Você vê com aquela roupa, você já pode ser passista na avenida, viu?
6: Também já vai estar perto, no calor, vai estar perto do carnaval. Você tá bem?
10: Tô ótimo, lindo.
6: Tudo bem, né, menino?
10: Tô ótimo.
6: Hoje no programa tem escova modeladora da Britânia pra britanear a sua vida, tá? E britanear seus cabelos.
9: Certo.
6: E aí, a gente vai perguntar pra você participar e tentar ganhar exatamente isso. A Virgínia usou aquela roupa, até hoje tem gente descendo o lenho nela.
7: Tem.
6: Com roupa feia, não sei o quê. Hoje fizeram até uma trend aqui na rádio, até o Emerson França apareceu no,
10: o Emerson
6: Instagram com aquela roupa.
9: Ficou, ficou legal, bonito.
6: A Milena apareceu com aquela roupa.
7: Foi. Virou trend, virou meme, né?
6: A gente quer saber, exatamente, que a roupa é um meme.
7: É.
6: Qual foi a roupa que você usou e você falou assim, essa eu não uso nunca mais?
7: Manda aí.
6: Fala pra nós.
9: Ou a roupa de alguém também, se você não gostou.
6: Ou a roupa de alguém.
9: Entendeu? Você tem aquela...
6: Ou aquela pessoa que se veste mal.
9: Você tem aquela tia inimiga da moda, entendeu?
6: Isso, Pode ser isso. Então diga assim, olha, eu usei uma vez uma calça que foi uma coisa horrorosa, mas o meu primo não sabe se vestir.
9: Por exemplo, por que as pessoas acham moda aquelas calças rasgadas que aparece o joelho, a perna?
7: Essa moda já foi.
6: Tá? Essa moda até já foi, mas eu é verdade.
9: Mas é feio.
6: Não, e vou te falar mais.
10: Usou,
6: e posso te contar, eu usei. Eu usei no final da moda. Pô, eu resisti novamente. Não, mas é porque eu achei uma bonitinha pra usar. Mas vou te contar uma coisa. O que sempre me pegou nessa história, eu falava, pô, e se eu pegar uma calça que eu já tenho em casa e dar uma rasgada nela? Aí falando, não fica a mesma coisa.
9: Como não?
6: Pois é, pede pra alguém explicar, não sei também.
7: Não,
6: aí no fim das contas eu sucumbi uma vez e comprei uma.
9: Nossa, é que hoje a moda é uma coisa democrática, entendeu?
6: Exatamente.
9: Todo mundo usa o que quer.
6: Mas a que eu comprei era bem legal, por isso que eu contou. Porque eu fui no filtro ali, foi uma
7: só. Né?
6: É isso.
7: Sim.
6: Agora tem aquelas que é a perna inteira rasgada.
9: Nossa, horroroso.
7: Coisa que não sai da moda é onça. Pedro tá por fora.
6: Pois é, né? E tem oncinha, agora tem oncinha com tom rosa,
9: na moda dos anos 80, né?
7: Não.
10: Pedro tá em hora.
9: Tá uma tia.
6: Gente, virou um debate sobre moda, né? Vocês querem falar mais? São Paulo Fashion Week.
10: Vocês vão inventar moda hoje, né, velho?
6: Se eu destaque, Paulo Gomes, qual é? Vai.
10: Vou falar de uma famosa aí, velho.
6: É?
10: É.
6: A gente nem sabe o que é. Daqui a pouco a gente vai ver.
9: Uma mãe ignorante, meu.
6: Meu Deus do céu. E você, Ana Maria?
7: Vou falar da Fazenda, que teve Dudu Camargo como o grande, grande nome. Como assim?
10: Passou essa Fazenda já.
7: Essa já foi?
6: Já foi, ele já ganhou, inclusive.
7: Mentira.
6: Agora, o que não é mentira, o Pedro não, acertou.
9: Sim.
6: O suposto OVNI tá lá, meu.
7: Tá mesmo.
6: Aliás, aliás, tá todo mundo lá.
9: Eu tenho aqui a lista oficial, daqui a pouco eu vou falar.
6: Daqui a pouco o Pedro vai falar. É isso que você vai falar no seu destaque?
9: Sim, a minha lista oficial da Fazenda.
6: O meu, bicho, o meu é dessa família que tava viajando pelo Brasil, quando chegou na pousada, depois de 8 horas viajando. Paulo Gomes, você foi pra Barretos.
10: Eu fui.
6: Você tá lá no carro da Band, você e o Rafa, aquela turma da Band que vai pra lá. Quando chega em Barreto, você abre o porta-mala, não tem uma mala no carro.
10: Nossa!
6: Fala, meu Deus, esquecemos em casa.
10: Esqueceram as malas.
6: Esqueceram as malas, meu.
10: Olha,
6: vamos
10: aí.
6: De novo, vamos contar essa história. Vamos contar essa história,
10: vamos
6: já.
10: Vamos lá. Né? Olha, no ar, o programa que tem uns malas que você ama.
6: E que esquece, às vezes.
10: E não troca por nada, vem pra cá.

0: Love You, buscas bonitas, né, Paulo Gomes? Belas canções, não é mesmo, Ana Maria Brisa?
1: Pra mandar pro amor da sua vida.
0: Exatamente.
1: Né?
0: Uma gravada pelos Travessos e a outra gravada pela Adriana lá atrás, nos anos 80. Ainda.
2: Ah, é?
3: A música é linda, viu? Mande pra sua namorada essa música que ela vai se derreter, viu? É um conselho.
2: Vai querer sempre.
0: Mande todo dia, que ela vai te amar mais ainda. Não é verdade, gente?
3: Às vezes duas, três vezes por dia.
0: É, do número de vezes que tocar no rádio.
4: Rapaz. Boa noite, meus amores. Boa noite. Aqui é Kelly. Eu não tinha visto a Virgínia, não.
0: Ainda
4: fui
0: não.
4: Fui olhar agora que vocês falaram. Rapaz do céu. Mas realmente tem moças de esquina mais bem vestida do que a
0: menina!
4: Eu já fui provar um vestido uma vez naquela época que era moda.
0: Sei.
4: Aquela renda na frente, no decote, como renda se o decote ficasse profundo.
0: Ah,
4: mas
0: sei.
4: Na verdade era uma renda. Fui provar um vestido desse. Só que eu tenho o busto assim avantajado,
0: sim,
4: sabe?
0: Nem toca.
4: Aí
0: não
4: eu
0: peitão.
4: Provei o vestido e a vendedora falou: ficou bom? Eu falei: não. Ela: por que não? Eu falei, eu fiquei parecendo uma prima. Aí só que eu tenho o busto assim avantajado,
0: sim,
4: sabe?
0: Nem toca.
4: Aí
0: não
4: eu
0: peitão.
4: Provei o vestido e a vendedora falou: ficou bom? Eu falei: não. Ela: por que não?

0: tudo.
1: Rapaz.
0: É, a Virgínia foi com o Vini Júnior na corrida no final de semana, repercute até agora, né?
2: Sim.
0: E o Vini Júnior foi lá falar com o Hamilton, né?
2: Foi falar com o Hamilton e com o Barboleta também.
0: Sim,
2: depois
0: mas...
2: ele acertou o nome.
0: É, o Barboleta, é que ele falou errado. O
2: Barboleta.
0: O Barboleta. Mas é o Bortoleto. Mas vou falar Bortoleto. Do Hamilton, por quê?
2: Por quê?
0: O Hamilton, ele publicou fotos do fim de semana, da corrida, né?
1: É, sim. É.
0: E uma das fotos, quem tá lá?
2: Hamilton Vini Júnior.
0: E Vini Júnior.
2: Isso, boa.
0: E cadê a Virgínia?
2: Cadê a Virgínia? Cadê?
0: A web reparou nisso.
1: Tá nos stories, né?
0: Eu não, então, ele não publicou a foto, porque os três tiraram fotos juntos.
2: Exatamente.
0: Ele só publicou com o Vini.
2: Não publicou.
0: Aí o Web prestou atenção. Foto? Não, tirou. Não, porque acho que tirou uma só com ele mesmo, que ele tá com a camiseta da. Acho que da seleção. Que tá uma camiseta amarela.
3: Tá. Ele não publicou a foto com a Virgínia, então.
0: Isso, e a Web já prestou atenção nisso. Mas... Por quê? É, ela fez uma postagem com ele, né? A postagem dos três. Marcou ele, né? Uhum. Na foto dela, uhum. Mas ele não comentou, não curtiu, não fez nada.
3: Mas ela queima filme, né?
2: Não, e tem uma que eu vi, falaram que o pessoal fez uma montagem e colocou o pneu no lugar dela, é verdade isso?
0: Cara, eu não vi isso, isso.
2: Não nessa mesma foto, numa outra imagem, tem o Vini Júnior andando pra cumprimentar uma pessoa e do lado dele tem uma pilha de pneu sendo empurrada. E dizem que é na foto original a Virgínia que tava ali.
0: Não, é isso.
2: Aí os caras puseram aí e colocaram pneu, cara.
3: Ah, se eu falar, eu sou processado, viu?
2: Não. Ô, aí mano, quem tem que pagar o processo é nós.
0: E aí, ou seja, ele só botou a foto com o Vini, cara.
2: Será que o Hamilton não vai?
1: Mas acho que foi a roupa mesmo.
3: É, era a roupa.
1: É, eu acho que
3: eu falei, queimou o filme.
2: Derruba o Instagram.
1: Se fosse a roupa...

0: FM, Luan Santana com Luísa Sonza, Coração Cigano, Estação Band FM, por aqui você vem e fale de roupas. É moda, o assunto é moda, gente.
1: Sim. Oi, Ana Maria Brito, oi, Paulo Gomes,
0: oi, Robson
1: Ramos. Oi. Sobre a enquete aí, né, da roupa da Virgínia. É, artista, né, gosta de chamar atenção. Agora, um dia, eu vesti uma roupa que não me caiu bem, eu fiquei gorda.
0: Ah.
1: Feia, eu falei, esse vestido, essa roupa eu não uso mais.
0: Tá vendo?
1: Porque não caiu bem. Beijo, Cassiana de Parelheiros.
0: Ah, deixou ela gorda,
2: Rô. O que você acha, Pedro?
3: Sim, top de pudim, quer colocar a roupa na roupa?
0: Foi o que ela fez.
4: Você também, né, no caso.
0: Foi o que ela fez.
2: A culpa da roupa. Receita, né?
0: Foi o que ela fez.
3: A culpa é do pudim, do hambúrguer, não da roupa.
0: Você gosta de pudim?
3: Adoro.
4: Coisa maravilhosa. Você come quantos hambúrgueres?
3: Pus uns dois, viu?
0: Mas mas diminuiu.
3: É, eu perdi um pouquinho, né?
0: É porque agora ele tem um negócio que não deu. Olha, porque ele vai pro segundo hambúrguer, o negócio apita lá, bicho.
4: A caneta apita.
2: Ah,
4: a caneta
2: apita. Apita onde?
3: Apita lá atrás.
0: E aí o cara começa no piriri, Ana Maria. Então não pode. O negócio é o seguinte, gente.
4: Tá bom.
0: A família de um rapaz chamado Bruno Bano.
2: Tá.
0: Férias. Vamos viajar pelo Brasil? Vamos viajar pelo Brasil. Viajando pelo sul do Brasil. Último domingo, agora à noite, ele chegou com a família. Porque a mãe queria conhecer aquela região da Estrada da Graciosa. Você conhece, Paulo Gomes?
4: Não conheço. Onde fica?
0: É no Paraná. Você indo pro litoral do Paraná, você passando por Morretes, que é no meio da Serra do Mar, você pega essa Estrada da Graciosa, que é uma estrada pra você. Até lá é toda bonitinha.
3: Você recebe uma graça quando vai na estrada.
0: É cheia de atrações, exatamente. A mãe dele era doida pra conhecer. Ah, vamos lá, mãe. Então, levando a dona mãe do Bruno Bano pra lá, a esposa, todo mundo.
4: Família, né?
0: Família.
2: É.
0: Indo pra lá. Eles saíram de Jurerê, em Santa Catarina, onde eles já estavam em um resort. Como eu disse, eles estão fazendo...
4: Oh, que delícia!
0: Viajando pelo sul do país em férias.
4: Delícia!
0: Né? E foram lá para Morretes. Para uma pousada que eles já tinham contratado.
4: Tá.
0: 8 horas de viagem. Bonitinho no carro lá, né?
4: Demora, hein?
0: 8 horinhas. É, porque para,
4: tá,
0: né?
4: Tá com tempo, né?
0: Para no grau, come um salgado caro.
4: É, tempo já era.
0: Continua o caminho lá e tal. 8 horas de viagem, parou o carro na pousada, tanto que lá abriu o porta-mala. E aí?
4: E aí?
0: Cadê
4: e aí?
0: A mala?
2: Ah, não.
0: Onde é que tá a mala?
4: Não é possível.
2: Esqueceu.
0: Esqueceram a mala lá no guisote dele.
3: Sensacional.
0: 8 horas depois.
4: Acredito.
0: Só a roupa do corpo. A gente vai dar improvisada, né?
4: Meu
0: roupa.
4: Deus.
0: Aí tem que comprar uma coisinha ali, porque vai voltar 8 horas pro negócio, mais 8 horas pra ir, não.
2: Rapaz do
0: cara,
2: céu.
0: Melhor depois contratar. Ele voltou pra poder ir embora, mas ficou lá na pousada sem buscar.
3: Melhor contratar alguém pra levar a roupa, né? Porque, pô, 8 horas pra ir e pra voltar.
4: Não.
3: É quase um dia só pra buscar
0: então,
3: a mala,
0: ele
3: esqueceu.
0: Não, ele largou a mão.
4: Ele só ia ficar feliz nessa situação, alguma condição, meu.
2: Como?
4: Se ele esquecesse a mala da sogra, né?
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0: FM no ar.
1: Da hora,
0: um beijo pra Michelle, que faz aí as promoções da Band FM. Tá ligada no programa agora, tá ouvindo a gente.
1: A Michelle é da hora.
0: Tá sempre ouvindo.
1: É, a Michelle é da hora.
0: Fala aí, mano.
1: E aí, vocês estão suave?
0: Tamo tranquilão, velho.
2: Aí, ó, falando
0: da hora.
2: Em quem se veste mal, olha isso aí, ó.
0: Quem?
2: Não, fala Juliette, que
0: sabe quem tá de camisa do NBA?
1: Não, eu. Você é louco, eu sou mó estiloso.
3: Não, ele tá gato.
1: Estilo Mandrake.
0: Você acha que ele tá gato?
1: É estilo Mandrake. É, entendeu?
0: Como é que é o estilo? Descreva o estilo Mandrake.
1: Estilo Mandrake, gente. Não, é Juliette, né? Pá.
0: Onde você comprou essa camisa de basquete aí?
1: Não, essa camisa aqui foi lá no Braz, né?
0: No Braz, tá ligado? Ali vende as originais, né?
1: Não, pior, não. Não. É. Mas assim, é réplica, né?
0: Tem uma loja da NBA lá.
1: Essa aqui é a primeira linha, pai.
3: É a primeira linha?
0: Na loja, naqueles carrinhos. A loja da NBA no Braz é NBA.
1: É, mas isso, é, mas é assim mesmo, não é?
2: Exatamente. Claro que não, imbecil. Não é assim.
1: Não, mas ô, fala.
3: Tadinho,
2: não, mano. Pelo amor de Deus. Ó, ele nem, não se veste bem, ele não fala bem. Não,
1: peraí.
2: Lá vem ela falar.
0: Não, vocês vão brigar.
2: Não, eu só tô falando que a gente já tá falando de moda. Ele não se veste bem, não fala bem, fala essas gírias que eu não entendo nada. Não, mas não é gíria que você não entende nada. Eu sou bilíngue.
3: Ah, é?
1: Eu sou bilíngue, eu falo duas línguas.
0: Então, ah, é?
1: Eu falo português e umas coisas aí que eu me arrependo.
4: Ah, é.

0: Deixa tudo como tá.
1: Band FM, Tiaguinho, deixa tudo como tá. Paulo Gomes.
2: Que faz, hein?
1: A gente não vai errar. E se a gente errar, a gente só errou tentando acertar.
2: Que faz,
3: hein? Bonito, bonito.
4: Impressionante, né?
1: Demais, gente. Demais. Eu estou apaixonadíssimo.
2: Volto arrepiado.
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1: Cara, o cara chegou na loja e quebrou um monte de garrafa de vinho porque ele não conseguiu pagar.
4: Ah, é?
1: Ele não pagou, ficou revoltado, quebrou tudo. Que coisa, não?
4: Ué, gente.
1: Sim. Por que tem um dia de fúria? Um dia de fúria.
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5: É bem melhor ouvir sua música aqui na Band FM. Já, já, tem Zezé de Camargo.

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0: esquerda.
1: Não sei, cara. De repente,
2: quando você morde uma coxinha...
1: Vamos chamar as testemunhas, então?
2: Pode ser.
1: Vamos chamar as testemunhas? Vamos chamar as testemunhas? Teve isso hoje lá, não teve? Teve os caras brigaram. Vamos chamar as testemunhas, então?
0: Roupa da Virgínia?
3: Não sei.
2: Quando você morde uma coxinha, você morde pelo lado direito ou pelo lado esquerdo?
3: Ah, eu começo pela bundinha.
2: Cara, eu não gosto de coxinha, sabia?
0: Não.
2: Peraí. Não gosto.
1: O Pedro é completamente sem noção.
3: Rapaz.
1: Não, primeiro ele perguntou que lado você come a coxinha, mas depois falou, eu não gosto de coxinha. Qual a conexão das duas coisas?
2: Eu gosto de esfirra.
0: Posso falar uma coisa? Eu gosto de colchão, cara.
3: Eu gosto de linguiça.
1: Cara, o negócio do colchão mole tem aquela escola do molengão que eu falo.
0: É mesmo, então,
1: o
0: Robson gosta da textura,
1: aí,
0: textura, textura.
1: Do molengão. Molengão textura, bacana. A Maria que gosta do negócio do molengão, cara. Não é legal? É legal, pô, é legal. Molengão é legal.
2: Sensacional.
1: Você. Como é que eu posso dizer,
3: Paulo? Eu não gosto de molengão, não. Eu gosto de durão.
1: Para. Não, mas você é outra história.
3: Não vem com esses negócios. Molengo pra cá.
1: É que é difícil explicar, então eu vou ficar na
2: depende
1: minha.
2: Depende do molengão também, né?
1: É, então. Não, o molengão que eu falo assim.
2: Eu sou um molengão, sou um preguiçoso.
1: Não é de você, é outra coisa. Sim. Isso, é do colchão molengão que eu tô falando.
0: Paulo Gomes me ajuda.
1: É o colchão molengão. Colchão molengão. Não é colchão molengão? O negócio é o seguinte aqui, ó. Estação no ar pra todo o Brasil. 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Você participa com a gente aqui. Colchão molengão. A gente quer saber de uma roupa que você usou e falou, meu Deus, nunca mais eu uso. Seguindo aquele exemplo da nossa ouvinte que foi lá pro provador e quando pôs a roupa,
0: provou, não gostou,
1: era uma roupa de peito. Era uma coisa maravilhosa.
0: Linda.
1: Vem pra cá participar?
4: Não. Boa noite, Band Estação.
1: Band Estação, adoro esse nome, Band Estação.
4: Cara, uma roupa que eu usei uma vez e não uso nunca mais, que eu achei que aquilo era ridículo.
1: Uma vez.
4: A tal da calça Saruel. Que moda falsa pegou aquela. Aquela moda era ridícula, né, cara? Nem que passou. Ali é um tipo de calça que não dá pra usar.
1: Não gosto.
4: Um abraço.
0: Era aquela folgadona?
1: Era aquela que ficava folgadona, não parece que você
3: parece
1: fez
3: que você tinha cachumba.
2: Outra coisa cafonérrima. O cara que usa calça e coloca a chave pendurada.
1: Mas isso era antigo, eu usava isso aí. Nos anos 90.
2: É cafonérrimo.
1: Não, hoje não.
0: Era fã do Chaves, né?
1: Não, mas nos anos 90 que a gente usava isso era chique, que você pendurava molho de chave, a chave do carro, assim, grandona. Mas... O cara vê que você tinha carro. É coisa meio ridícula.
3: Você falou,
1: né?
3: Parece que anos 90 foi muito tempo. A gente tá em 2001 agora.
1: Olha, posso falar?
2: Que 2001? A gente tá em 2026. Deixa eu
1: contar uma coisa. Pessoas que nasceram nos anos 90 têm 30 anos.
3: Mentira.
1: 32, 31.
3: Rapaz.
0: Cara, 28. Ela tá perdida.
2: Eu sou dos anos 90.
1: Ó, o Pedrão, quantos anos você tem, Pedro?
2: 30, fazer 30. 30 anos.
1: Olha, 1997.
0: Ela tá perdida.
3: Eu vivi tantos anos que eu não sei mais que ano que a gente tá.
1: 2026.
0: Estação Band FM.
1: Não é aquela que parece que você fez cocô, né? Fica aquele pendurado no meio, né?
2: Lá atrás,
3: é horrível.

0: da Lua, Amigo das Estrelas. Estação Modestina.
1: Sucesso.
0: Sucesso. Madrugada. Muito anos 90 essa música.
1: Muito, né? Zezé de Camargo.
0: É uma música que já era de um álbum do Zezé de Camargo com o Luciano. Lá do virada dos anos 2000, né?
2: Só não cante, pelo amor de Deus, viu?
0: Não, foi uma brincadeira. Se for pra cantar mesmo, eu canto bem.
2: Nem de madrugada, né?
0: Eu canto bem, amigo. Eu canto bem. É... Ouvinte está conosco.
1: Mentira.
0: Alô.
3: Boa noite, meus amores.
0: Boa noite. Quem fala?
3: Debs, meu amor. Tudo
0: Olá.
3: Bem, Robito?
0: Debs, meu amor, com a gente. Debs, cumprimente Falta. O Pedro, porque o Pedro que chegou essa semana aqui de novo no programa, ele vai ficar aqui agora. Nós sequestramos ele.
3: Conheço essa peça da tarde da banda.
0: Isso, mas agora tá aqui. Daqui não sai mais, do carnaval peça. Também não sai mais.
2: Tá certo, querida. Tudo bem?
3: Oi, meu amor.
2: Maravilha.
3: Tudo bem, você?
2: Tudo ótimo, melhor agora.
0: Vamos falar de roupa feia.
3: Tem tantas, Robito, tem tantas.
0: Ah.
3: A da Virgínia é uma, mas aquela não é nada comparado com uma que eu usei, viu?
1: Ah, é? Você parece ser estilosa.
3: Meu amor, muito obrigada. Inclusive, pra combinar com você, eu tô loira, meu amor. Pode te mandar uma foto.
1: Tá vendo? Olá, manda pra mim,
0: pra
1: ver dele. Você.
0: A gente vê você
3: vou
0: loira.
3: Vou te mandar uma foto. Foi o seguinte, eu fui numa festa há uns anos, já tem uns anos já. Eu era, adolescente. Meu, eu comprei um vestido. Na época, eu achei que era a coisa mais linda do mundo.
0: Tá vendo?
3: Aquele vestido balonê que a gente usava, né? Que era, parecia vestido de boneca.
0: Pra
3: que eu comprei aquele vestido? Coisa mais ridícula do mundo, meu pai do céu. Do feio do caramba. Eu só comprei primeiro, que foi presente de mamãe.
0: Sim, claro.
3: Mãe me deu de presente... É, ela falou que ela tinha visto numa loja e tal, não sei o quê. Ela achou a minha cara, falou, não, filha, vamos lá na loja, você escolhe e tal. Fica como seu presente, de aniversário. Eu também tinha um aniversário, tá aí mais ou menos perto do meu. E eu comprei aquele vestido. Pra quê, gente?
0: Você foi no aniversário ou não?
3: Fui no aniversário com aquele vestido. Na época, eu tava me sentindo linda, maravilhosa. Nossa, a princesa. Mas hoje, eu lembrando, eu falo, gente, como é que eu tive coragem de usar esse troço? E detalhe, na época, era moda usar esses vestidos, só aquelas sandálias gladiadoras.
0: Nossa,
3: a coisa mais ridícula que existiu na vida foi aquilo.
2: Meu bem, como é que você tá vestindo?
3: Eu juro que até hoje eu quero saber quem foi a pessoa que teve o surto de inventar essa
0: moda. Ah, foi a Xirra. Alguém assim.
3: Essa sandália, porque mas é feio.
2: E como você tá vestida agora?
3: Neste momento eu estou de calça social, blusa, uma blusa social e um tênis.
0: Tá vendo? Tá voltando do trabalho.
2: Voltando do trabalho,
0: isso. Exatamente, tá chique.
2: É secretária?
3: É, eu vou trabalho no escritório de engenharia.
0: Tá vendo?
2: Tá vendo? Olha aí, isso.
1: Vai com vestido amanhã pro pessoal ver. Você...
2: Não, vai fazer sucesso.
0: Não vai mais usar. Mas eu adorava. Eu adorava usar esse vestido. Em mim ficava bem esse vestido, adorava.
2: Manda uma foto.
1: Bateja aí, bebê. Fala comigo.

0: Gustavo Lima, Zé da Recaída. Estação Band FM no ar, Estação Band FM no ar. Ana Maria Brisa, vem pra cá.
1: Olha.
0: Porque eu tava falando com a Ana Maria aqui fora do ar, ela tava falando que teve uma lista que saiu aí de
1: viralizou.
0: Coisas. Pessoal esqueceu coisa no Rock in Rio.
1: Viralizou na web,
2: só
1: né?
2: Só esquece?
1: Os achados e perdidos do Rock in Rio.
0: Achados e perdidos do Rock in Rio.
1: Inclusive, se você tava no Rock in Rio e...
0: O Pedro foi lá.
3: Eu estava lá. Aliás, eu assisti...
0: Na outra semana, né?
3: Assisti o show do Elton John, reputo como o melhor show da minha vida.
1: Caramba.
3: Chorei no show.
0: Você chorou no show?
3: Chorei. Mas
0: porque tava chovendo?
3: Também, mas...
0: Tava bebida, tava cara?
3: É porque eu amo o Elton, entendeu?
2: Ele é apaixonado.
1: Ele é emocionado. Ele é emotivo.
0: Você canta muito? Músicas do Elton John?
3: Canto, claro.
0: É mesmo?
3: Sim.
0: Canta um pedaço aí.
3: Goodbye, Yellow Brick
1: Road. Tá bom, já tá bom.
0: Nossa
1: senhora. Não, já deu.
0: Canta um pedaço de Empty Garden aí.
3: Empty Garden é boa também.
0: Mas você não sabe cantar?
3: Sei cantar.
0: Vai.
3: Não, a gente chega também, pelo amor de Deus.
0: Vai lá.
1: Ó, se você, Pedro, que tava lá, ou você ouvinte que tá aí ouvindo, se você perdeu alguma coisa lá, tem até 30 dias pra retirar, viu? É, sabe como? Tem um QR Code aí do Achados e Perdidos que você pode ver se... Suas coisas tá lá.
2: Tá bom.
1: Você pode ver pela internet, né? E aí, menino, registraram as coisas bem curiosas lá. Bengala.
2: Bengala?
1: Par de botas.
2: Par de bota?
1: É.
0: Bota?
1: Bota, par de bota. Ó, uma
0: você
1: mulher
0: volta
1: que
0: descalço.
1: Perdeu
0: um... Se você tirar a bota, você volta descalço pra casa.
1: Uma mulher que perdeu um sapato rosa choque. Foi achado. Acharam até cueca lá, menino.
0: Cueca?
1: Juro pra você.
3: Por que o cara tirou a cueca? Meu Deus do céu.
0: Por que a pessoa tirou a cueca do Rock in Rio?
1: Então, isso que eu queria entender. Não é sua não, né, Pedro?
3: Então...
2: Qual o tamanho?
1: Não, a do Pedro não é que a Maratacine mandou foto da cueca.
3: Não. Mas qual é a cor da cueca?

0: FM, Danilo Davi, não mexe nas minhas gavetas, aqui no nosso Estação Band FM, vestido balonê, eu fiquei com curioso de ver aqui, aquele, parece bonequinho, daquele, né? Meio enchidinho, né?
1: Balonê.
2: Fala, galera, beleza? Aqui é o Cleiton, beleza?
0: Fala aí.
2: Bom semana pra gente aí. Ah, essa moda aí de calça rasgada, eu tive ela antes de ter a moda. Desde a infância eu tive essa moda.
0: Então,
1: costumou.
0: Tá certo, porque foi depois transformaram numa moda, igual o Pedro falou. Mas é, na verdade,
3: pior, bem, cara, velho. Pior do que a calça rasgada é aquela calça entochada. Muitos cantores
0: entochada.
3: Cara, muitos cantores sertanejos usam isso.
4: Calça apertada. A calça
3: apertada, entochada, que fica valorizando...
0: A busanfa?
3: Não, pior.
4: Tudo. Né?
3: As bolas!
0: Meu Deus, mas
3: fica com aquela sacola balançando.
0: Ele me deixa sem ação porque
1: futebol?
0: Eles jogam bola?
3: Jogam futebol, entendeu? Aí fica aquela calça parecendo duas bolas de sinuca, entendeu?
4: Ah, não, mas é.
0: Até mas você que... fica olhando, eu nunca reparei, não fico olhando.
4: Não, é. Assim, eu reparo bem, assim. Sim. Dependendo da pessoa, eu gosto.
0: Meu Deus, vamos ouvir as roupas aqui.
5: Peraí.
1: Corta os dois.
5: Oi, Ana Maria.
4: Oi.
5: Tempinho chuvoso, hein?
4: É.
5: Pra tomar aquele chimarrão, chocolatinho quente, eita, cremoso. Bom, em relação aí à roupa, eu tinha pavor quando minha mãe me vestia, esticava a calça até em cima do umbigo.
3: O umbigo.
5: Aquelas botinhas pretas. A meia esticada. Parecia o Mazzaropi.
4: Parecia o
5: vocês. Beijo.
4: O Maza.
0: Ai, não, gente, eu acho que...
3: Eu quero dizer que o meu... Não, não que tenha a ver, mas
0: meu umbigo jamais deveria ser violado dessa
1: não,
0: forma.
1: É mesmo, não
3: meu,
1: pode.
3: Meu umbigo é daqueles fundos, sabia? Então não é ruim fazer isso.
4: Ah, é?
3: Tem gente que tem uma bola no umbigo.
0: Ah, não, mas o certo é o fundinho, que a mãe fez direito o negócio lá de cair o umbigo.
3: A bola no umbigo é um sinal negativo?
0: É que isso é sinal que a mãe não soube fazer tirar o
4: cordão umbilical.
0: Cordãozinho.
3: Ah, boa.
0: Pontinha. O umbigo caiu, porque cai, né? Aquele lá cai e fica o buraquinho.
3: Aí fica só a embigada, né?
0: Isso, quando fica aquele zoião pra fora, Paco, tá errado.
4: De novo, quando não feito. Fica na, nenhum buraco também.
0: Ah, porque aí é igual o Joel, opera e tira o
1: buraco. Aí tira?
0: Tira o buraco, cara. Tem gente que. Mas não pode, pode tirar o buraco?
4: Ah, é estranho.
0: É esquisito. Eu não sei, vou perguntar pro médico. Como é que chama? Cirurgião plástico, né?
4: Rapaz.
0: Rapaz, na última segunda-feira o cara chegou no mercado em Dourado.
4: Foi.
0: Aqui do lado de São Carlos.
4: Certinho.
0: Quebrou 60 mil reais em garrafas de vinho.
1: Que? Isso.
0: Você acredita? Tudo isso porque ele não conseguiu fazer uma compra com cartão no supermercado.
4: Ué, gente.
0: E segundo o responsável pelo estabelecimento, um dia de fúria, o responsável pelo estabelecimento, o Aparecido Donizete Balan, o cara teve um surto depois que teve o cartão recusado. Passou o cartão lá... Não aceito. É. A pessoa do caixa falou: olha, senhor, recusou. Ele ficou louco, cara.
3: Ele simplesmente virou um animal.
0: Não, virou um animal. Primeira que coisa, isso. Ele tava com um capacete na mão, começou a quebrar as coisas com o capacete. Depois, ele pegou as garrafas, começou a jogar no chão. Pega, pá, joga no chão. Que pá, isso? Igual novela. Pai, quebrando vinho.
3: Só porque o cartão não passou.
0: Jogou uma moto no chão e chutou a roda da moto, chutou a placa também. O cara tava loucão, cara.
3: Ele tinha que quebrar o banco, não o supermercado, não, né?
0: E aí, outra coisa, a polícia militar foi lá, levou, o cara foi preso. Aí não ficou preso, né? Aquele cara que o delegado dá uma carraspana e vai prestar depoimento, vai ter que responder ao processo.
4: Perigo, hein?
0: Mas e os 60 mil de prejuízo do mercado, cara? Então, vai ter que pagar, né?
3: É um processo, né? Tem
4: só
3: que pagar.
4: Por isso que ele, é isso. Só por isso que ele quebrou?
0: E não passou o cartão.
4: Imagina se ele descobre que ele é corno.
6: Pois é. 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

0: se você.
1: Olha, Fiemi, só pra contrariar, que se chama, amor. Maravilha demais, hein, Paulo Gomes?
2: Arrepia,
3: bebê. É aquela que todo mundo canta.
2: Todo mundo canta, todo mundo gosta.
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2: Eu não entendi,
1: eu
2: tô perdido. FM. Eu não entendi o Pedro, o que que ele fez?
0: Ah, tá. Olha res... lá, tá.
3: O que é isso?
0: O que é isso?
3: É um bicho.
2: Ô, Ana Maria, vem cá.
3: Tô aqui.
2: Então vai, destile a sua sabedoria. Olha.
3: Pode.
0: Maravilhosa.
3: Pensamentos de hoje.
2: Vai, bebezuda, vai.
3: Olha, diz que imagina aquela pessoa que odeia você. Imagina se ela descobre que você usa ela de figurinha no WhatsApp. Não é?
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2: Inteligente. Eu conheço umas três.

0: FM com o ouvinte ao vivo.
1: Boa.
0: Alô, Brasil. Alô.
2: Alô, boa noite.
0: Boa noite, quem fala?
2: Jaqueline de Cotia.
0: Jaqueline. Oi. Está em Cotia, Paulo Gomes, Pedrito, Jaque está conosco. Ana Maria Brisa, olha a Jaque aí.
3: Jaqueline.
2: Oi, maravilhosa.
3: Tá bem, menina?
2: Oi, você?
0: Ai, ai, Jaqueline, você tá em casa ou você tá perdida na rua?
2: Eu acabei de chegar em casa.
0: Olha lá, chegou em casa.
2: Tem trânsito aqui.
0: É mesmo, menina?
2: Sim, chuva, tá um caos.
1: Trabalha do quê?
2: Eu trabalho como representante de vendas.
0: Ah, lá. Boa. Ah, representa as vendas.
3: Vendedora, né? Sim.
0: Ô, Jaque, me fala de roupas. Que roupas que você se arrependeu ou que você viu alguém usando que era muito feio? Fala aí.
2: Gente.
0: Ela riu.
2: Eu dou risada até hoje quando eu lembro dessa história, quando eu vejo as fotos.
0: Ah.
2: Foi no casamento da minha irmã, né? Minha irmã mora em Belo Horizonte.
0: Sim.
2: E saímos daqui, eu e mais duas irmãs nossas, pro casamento. Compramos roupa, sapatos, tudo lindo.
0: Ah lá. Ah.
2: No dia do casamento, eu lembro dessa história quando eu vejo as fotos.
0: Ah.
2: Foi no casamento da minha irmã, né? Minha irmã mora em Belo Horizonte.
0: Sim.
2: E saímos daqui, eu e mais duas irmãs nossas, pro casamento.

0: parecendo Patati Patatá. Eu falei, como é que é? As minhas irmãs ficaram bravas. Eu falei, eu não tô nem aí, curti a festa, bebi horrores, aproveitei. Só que depois saiu as fotos do casamento, né? Passou o tempinho, saiu as fotos. Quando eu recebi as fotos, gente, eu juro pra vocês, a gente não tava parecendo Patati Patatá, a gente tava parecendo umas drag queens. Iguaizinhas!
1: Olha, mas que palhaçada, hein?
2: Que coisa, sua irmã.
0: Literalmente!
1: Como maquiadora, sua irmã vai à falência, hein?
3: Vai,
1: pelo amor de Deus.

0: Band FM Marcos de Belucci Pena, que você já namora aqui no nosso Estação Band FM Futebol Brasileiro nas Copas Continental. Cara, o Fluminense tá perdendo, hein? Platense 1, Fluminense 0, lá o Hulk passando ali, o René.
1: Primeiro jogo foi 2x0 pro Flu.
0: Primeiro jogo 2x0 no Maracanã.
1: Se o Platense faz mais um gol, aí vai pros
0: pênaltis. Vamos para penales.
2: É, amigos, haja coração.
0: Galvão, o Flamengo tá só no treino, tá só treinando. Flamengo é só quinta-feira,
3: parceiro.
0: Só quinta. Só quinta-feira.
1: Tá quase classificado, né? Fez 2x0 no jogo de ida. 2x0
0: lá, passeando. Todo mundo falando, ó, porque o Independente Del Valle é o time sensação. Sensação pra tomar 2x0 do Flamengo passeando.
1: Na Sul-Americana, o Vasco tá ganhando do Santa Fé.
0: Olha aí. Vasco é um time que está se recuperando e ninguém tá prestando atenção. O Vasco, bem comandado pelo português Pedro Manuel, joga bem.
2: Cuidado com o Vasco.
1: Quer dizer que se o Vasco ganhar o jogo hoje, tá classificado, teremos Vasco e Boca Juniors na semifinal?
0: E a sua tia vai junto. Ela vai prestigiar o jogo. Ela vai prestigiar o jogo.
3: Agora é provocado.
0: Provocar.
3: O negócio é provocado.
2: Só não pode dar treta, né?
0: Não, ele tá insinuando que vai passar o Boca hoje.
3: Isso, com São Paulo hoje.
0: Boca.
3: 60 mil no Morumbi.
0: Quanto vai ser o jogo?
1: 0x0.
2: Olha aí.
1: 0x0 com o Boca fazendo cera. Tá,
0: tchau. Não tem mais cera no futebol, acabou
1: a cera. Ah, mas a Argentina é boa na cera.
0: As novas normas da FIFA baniram a cera.
1: Mas o argentino consegue driblar a cera.
0: Aliás, no jogo do sábado Palmeiras e São Paulo, teve pela primeira vez um escanteio.

0: de reversão.
1: Então,
0: porque quando o goleiro tem um tempo para soltar a bola, o goleiro do São Paulo, o Coronel, não soltou e o Palmeiras ganhou um escanteio.
2: Eu, como fã de argentino, vou torcer pro São Paulo hoje.
0: Obrigado.
2: São Paulo é
0: muito
2: Brasil
0: obrigado.
2: Hoje na Sul.
0: Muito obrigado.
1: 2-0.
2: É, amigo. 2-0.
1: Boca, né?
0: 2-0. Eu não sei porque que eu olho eles esperando ele falar.
2: 2-0 São Paulo. O São Paulo é Brasil e Argentina, amigo.
0: Pra mim vai ser 2-0 pro São Paulo. São Paulo passa com um gol bem no começo e um gol bem no fim.
1: É mesmo?
0: O cabra morrer de infarto.
3: Vai ter
0: gol. 6 minutos, um gol e 43 do segundo tempo.
1: Você
0: o
1: tá
0: segundo
1: gravando
0: gol.
1: Isso?
0: Quando todo mundo, o pessoal começa a achar que não vai dar mais. Então,
3: olha, então, assim, que não seja gol de mão igual foi contra o Corinthians, né?
0: Então não teve isso.
1: Provocação, amigo.
3: Na Copa do Brasil teve sim.
0: Isso não existe.
3: O gol do Lucas foi de mão.
0: Não foi. Posso contar? Não, não foi.
1: Era uma mãozinha, hein?
0: Não foi. Não, depois que já tinha entrado no gol, bateu na mão dele.
2: Na época não tinha VAR?
0: Já tinha entrado no gol.
2: Já tinha.
1: Já tinha.
0: Deixa eu falar uma coisa.
1: Um abraço pro Jatinha.
0: Vamos falar de Lionel Messi.
2: Grande jogador.
0: Vamos falar de Lionel Messi.
2: Lionel Messi.
0: Três coisas sobre Lionel Messi. Primeiro que houve uma apuração aí lá nos Estados Unidos, lá no como é que chama? Não. Inter Miami, que ele joga, Casemiro foi jogar lá. Casemiro ganha mais que o Messi, cara.
1: Que isso?
0: É mole? É o segundo maior salário dos Estados Unidos lá. Agora não sei se é o segundo atrás do Messi ou se ele passou o Messi. Se não me engano, ele passou o Messi.
3: Caramba, o Casemiro.
0: Casemiro. Outra coisa sobre o Messi. Essa convocação para a data FIFA que acontece semana que vem, será a última vez que o Messi vestirá a camisa da Argentina. Ele foi convocado, vai participar das três partidas e vai usá-las como despedida da seleção argentina.
3: A Argentina vai parar pra ver o Messi, né?
2: Aliás,
3: os jogos na Argentina.
0: Vai ter jogo lá, né?
3: Ah, tem que ter,
0: tem
3: né?
0: Tem que ter,
3: né?
0: Pra dar tchau. Não
2: aliás,
0: pode.
2: Admiro muito o Lionel Messi, mas já passou da hora de se aposentar.
0: Então, agora vai se aposentar.
2: Já ganhou tudo.
0: E por último, atenção, vocês estão todos sentados? Você que tá ouvindo o programa também?
2: Ah lá.
0: Vazou a formiguinha.
2: Vazou, bem.
0: Estão dizendo que o Neymar vai pegar o celular.
2: Será?
0: Sabendo que o Messi tá saindo da seleção, tá se encaminhando pro final da carreira, eles são amigos para caramba.
2: Olha aí.
0: Não é uma amizadezinha qualquer, não.
2: É, amigo.
0: O Neymar vai passar a mão no celular, vai ligar, se é que já não ligou pro Messi. E estão dizendo que ele vai fazer um convite formal para o Messi jogar no Santos.
2: Olha aí. Será? Será que isso é possível?
3: Olha, muda completamente o panorama.
0: Palmeiras neste ano ainda, tá? Neste ano ainda.
1: Que comece as apostas, né?
0: Será, gente?
3: Se o Santos classificar amanhã, né? O Santos joga amanhã Sul-Americana.
0: Será?
2: De repente, se aposenta, Messi. Chega.
0: Vai jogar no Santos? Você vai narrar o Santos?
2: Vai te dar moral pra gente.
0: Você vai narrar o Santos ou não vai narrar o Santos?
2: Vou narrar.

0: Band FM, Jorge Mateus, calma, calma que o Pedro vai falar. Cara, bateu a tua lista da Fazenda, hein?
1: Quase isso, né?
0: Quase isso.
1: Sim, beleza,
0: temos a lista. Não, eu levei um choque quando vi que o Mike Leão ia estar lá.
1: É, começou a falar da ontem,
0: né? É um rapaz que filmou os supostos...
1: Não, é assim, é a maior reunião de pessoas famosas. Nossa, que eu já vi.
0: Não, de, não, pessoas
2: não famosas. Não,
0: quase famosas.
1: Não, só gente famosérrima que tira foto com todo mundo na rua. Como, por exemplo, Eduarda Braun.
2: Quem é essa?
1: Ela ganhou o Miss Supernational na Polônia.
0: É a menor ideia. Não sei nem o que é o Miss Supernational, imagina a Eduarda.
1: Também não sei.
2: Nem eu.
1: Ah, tem o Cabeção de Malhação, que é famoso. É.
0: Sim, famoso também lá nos anos 90.
2: É,
0: pois é.
1: Maíra Sharken.
3: Ah, essa é conhecida.
0: Maíra Sharken, ela participou do BBB?
2: Não, não é Maíra Card, gente.
0: Não, é a Sharken. Tem a Sharken.
2: Ah, é?
0: Eu não lembro qual que é o negócio. Olha, da Maíra, mas ela era do Faustão, né?
1: Darlene Ferratri, né? Que é a mãe da Alexa.
0: Mãe da Alexa. Tava lá ontem.
1: Pela credencial.
0: Tava lá batendo papo com a Adriana Ribeiro.
1: O Alfredo Amaral, que é ex-namorado da Jaqueline Gohalst, que ganhou a Fazenda 15.
0: Nossa. E você se vira pra saber quem é a Jaqueline Gohalst, porque eu também não lembro.
1: Ariela Caraço.
2: Nossa, quem é?
0: Que
2: você
0: ia
2: falar,
0: é o quê?
1: Não, é Caraço, viu, gente?
0: Tá, mas ela é o quê?
1: Ela ganhou Casamento à Cega, do Netflix.
0: Nossa, Jesus, entendeu? Amado.
3: Cara, não sei.
1: O Mike Leão, que filmou os OVNIs, entendeu? Não, também
0: supostos,
1: tá lá.
0: Ninguém sabe se era OVNI.
1: O rapper, Taíde.
0: Taíde. Taíde é uma grande figura, mas tá lá no meio, assim, 70 pessoas.
1: A Tina Calamba.
0: Quem é?
1: Ela foi a terceira eliminada do BBB 23. A terceira eliminada.
0: Do BBB 23?
1: 23. É. Ninguém mais sabe quem é.
2: Ah,
1: o Ricardo Deus, Negro, né? Ex-bombeiro da Eliana.
0: Meu,
1: né?
0: Deus, gente.
1: Enfim, só essa galera aí, viu? Tá, a galera alternativa.
0: Então só restou falar da outra famosa aqui.
2: Ah.
0: A Angélica Germano da Silva.
2: É.
0: Essa é famosa porque ganhou a escola modeladora da Britânia aqui da Band FM do Estação.
1: Aê, parabéns.
0: Essa é famosa.
2: Aê, ó.
1: Parece.
2: E teve a outra então também, né? A Deolane tá confinada ainda, né?
0: Ah. Essa tá confinada, não se sabe até quando
1: vai sair tão cedo.
0: Até amanhã, pessoal. Tchau. Tchau, Brasil. Tchau. Tchau, pessoal. Tchau.
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1: Está no ar a Voz do Brasil. As notícias do governo federal que movimentaram o país no dia de hoje.
2: Olá, uma boa noite.
1: Boa noite para você que nos acompanha em todo o país.
2: Terça-feira, 15 de setembro de 2026.
1: Vamos aos destaques do dia.
2: A infraestrutura por trás da tela. Data centers mantém o mundo conectado.
1: E Brasil sanciona a lei que cria regime tributário especial para a instalação desses espaços no país.
2: É o Redata. Medida prevê incentivos fiscais e o uso de energia renovável. Pablo Mundi.
3: A nova legislação também contempla serviços de computação em nuvem e operações de inteligência artificial, como treinamento e geração de respostas por modelos de IA.
1: Produção agrícola e pecuária.
2: Brasil colheu cerca de 361 milhões de toneladas de grãos na safra 2025-26, 2,6% a mais em relação à anterior.
1: E produção de carnes deve ultrapassar 34 milhões de toneladas em 2026 e 2027. Natália Kozlik.
4: De acordo com a Conab, o resultado permitirá um aumento nas exportações sem comprometer o abastecimento do mercado interno.
2: Um refúgio científico no meio da Amazônia.
1: Às margens do Lago Tefé, biblioteca reúne mais de 28 mil obras ligadas à região. Cleide Lopes.
5: Localizada em uma região cercada por áreas protegidas, ela é o único local com conteúdo científico em um raio de mais de 500 quilômetros.
2: Hoje na apresentação, Luciana Vasconcelos e Nazi Brum.
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2: Sancionado o regime especial de tributação para serviços de data centers, o Redata.
1: A lei prevê incentivos fiscais e suspende a cobrança de tributos federais para a compra de equipamentos destinados à instalação, ampliação e modernização dos centros de tecnologia, os data centers.
2: Uma das obrigações das empresas é o compromisso com a sustentabilidade e o uso de energia limpa.
1: Mas você sabe o que são os data centers? Vamos entender na reportagem de Pablo Mundim.
3: Data centers são estruturas que armazenam, processam e gerenciam grandes volumes de dados e aplicações digitais. O Brasil passa a ter um regime especial de tributação para estimular a instalação de data centers no país. A nova lei cria incentivos fiscais para a compra de equipamentos usados nesses centros de processamento de dados. Para ter acesso aos benefícios, as empresas terão de cumprir contrapartidas. Entre elas, reservar pelo menos 10% da capacidade de processamento para o mercado interno, utilizar energia de fontes limpas ou renováveis e investir no país. Também haverá exigências de eficiência no uso da água para o resfriamento dos equipamentos. O secretário executivo do Ministério da Fazenda, Rogério Seron, destaca o papel dessa medida na indústria 4.0.
6: É uma crítica muito recorrente quando se discute data centers, a questão do consumo excessivo de água e que isso pode ser um problema. As novas soluções já que se chamam de circuitos fechados, o projeto endereça isso de uma forma muito adequada. Então, o consumo de água não será um problema. E a energia, a nossa energia, sim, esses data centers consomem muita energia, mas diferente do resto do mundo, aqui a gente produz energia limpa, de baixo carbono e renovável. Então, novamente, isso não vai ser um gargalo, vai ser uma grande oportunidade.
3: A nova legislação também contempla serviços de computação em nuvem e operações de inteligência artificial, como treinamento e geração de respostas por modelos de IA. Segundo o ministro do Desenvolvimento, Indústria, Comércio e Serviços, Márcio Elias Rosa, o regime prevê a suspensão por 5 anos de tributos na compra de componentes eletrônicos e outros equipamentos de tecnologia da informação e comunicação.
7: Há uma suspensão dos tributos federais. Nós temos a expectativa de que estados nos acompanhem, que os municípios nos acompanhem, mas o fato é que há uma suspensão dos tributos federais sempre que o produto não tiver produção nacional equivalente, desde que seja destinado para o ativo, né, imobilizado desses investimentos e vale por 5 anos. Ou seja, nós estamos em face de uma grande inovação.
3: A entrada no programa dependerá de autorização do Ministério da Fazenda e as empresas precisam estar em dia com os tributos federais. Reportagem Pablo Mundim.
2: A gente acabou de falar dos incentivos aos data centers, aqueles galpões gigantes, verdadeiros supercomputadores que fazem a mágica da internet da internet aconteceram de dia, guardando nossas fotos e fazendo funcionar a inteligência artificial.
1: Mas para entender como a gente chegou até aqui, vale a pena voltar um pouquinho no tempo e ver como a internet evoluiu ao longo das décadas.
2: Quem é dessa época vai lembrar. 30 anos atrás, navegar na web era aquela novela da conexão discada, cheia de bips, chiados e paciência.
1: Pois é, Nazi, de lá para cá tudo mudou. Hoje, mais de 90% dos brasileiros estão conectados. E aquela internet lenta deu lugar a uma rede rápida, que está na palma da mão, no celular, no trabalho e no nosso dia a dia.
2: Pois é, confira os detalhes dessa evolução na reportagem de Gabriela Noronha.
8: Quem lembra desse som inconfundível da conexão discada? Há cerca de 30 anos, esses bips e chiados significavam que alguém estava se conectando ao mundo novo. No Brasil, a internet começou a se popularizar no final dos anos 90, por meio de modems ligados à linha telefônica. Só na década de 2000, com a introdução da banda larga, foram possíveis conexões mais rápidas e estáveis, como explica Giovanni Almeida, professor da Faculdade de Ciências e Tecnologias em Engenharia da Universidade de Brasília.
9: No início era a tecnologia discada, então quem poderia ter acesso à internet era quem tinha um telefone em casa, e depois então começa a ter uma evolução que é quando surge a tecnologia que a gente, né, chama de rede de telefonia celular. Então, tem desde a primeira geração, né? Por isso tem 1G, 2G, 3G, 4G e hoje 5G. Aí, a partir da tecnologia 4G, é que ficou mais forte, e aí coincide com o uso do smartphone, surgimento do smartphone, que aí permite que hoje a gente tenha, né, esse acesso na palma da mão.
8: Com a expansão da infraestrutura de internet e a diversificação das tecnologias, cerca de 169 milhões de pessoas no Brasil já estão conectadas hoje. Segundo dados do Instituto Brasileiro de Geografia e Estatística, o IBGE, mais de 90% da população já tem acesso à rede. O que muitos não sabem é que, embora o destino final seja a tela do celular ou do computador, o caminho percorrido pelo sinal varia entre a fibra ótica, a rede móvel e o satélite. De acordo com Thiago Brown, assessor do Departamento de Investimento e Inovação do Ministério das Comunicações, cada tecnologia atende a uma realidade geográfica e a diferentes necessidades de uso.
10: O que é muito importante a gente ter em mente é que todas essas tecnologias, seja satélite, telefonia móvel ou fibra ótica, elas se complementam, né? Então, naquela região onde é mais difícil chegar à fibra ótica, a gente consegue, através de uma comunicação de telefonia móvel, levar conectividade banda larga para a população. E aí, mais difícil ainda, aquela região mesmo remota, de rural, de fronteira, por exemplo, em estados que tem muita densidade de floresta, mas existe gente morando ali, existem brasileiros morando ali, a gente tem a solução via satélite para levar também.
8: O assessor do Ministério das Comunicações destaca ainda que, para além das experiências cotidianas, redes estáveis e ultra rápidas permitem o acesso a serviços públicos digitais como telemedicina e conteúdos educativos.
10: Com a chegada da internet de alta velocidade, a gente consegue levar saúde. Um especialista da área médica consegue fazer o atendimento desse brasileiro que está numa região rural, por exemplo, né? E aí acesso à educação nem se fala, né? A internet hoje tem todo o conteúdo de todos os tipos.
8: Para mais informações sobre as tecnologias disponíveis e a qualidade dos serviços prestados, basta consultar a página da Anatel na internet no endereço anatel.gov.br. A agência regula e fiscaliza o setor de telecomunicações, estabelecendo normas técnicas e mediando conflitos entre consumidores e operadoras. Reportagem Gabriela Noronha.
1: O Brasil colheu cerca de 361 milhões de toneladas na safra 2025-26, segundo estimativa da Companhia Nacional de Abastecimento, a Conab.
2: O volume representa alta de 2,6% em relação à temporada anterior. A área plantada também deve crescer, chegando a 83,5 milhões de hectares. Confira na reportagem.
4: A produção brasileira de grãos na safra 2025-2026 fechou o ciclo estimado em 361 milhões e 700 mil toneladas, segundo a Companhia Nacional de Abastecimento, a Conab. É o 12º e último levantamento para o período de setembro do ano passado a agosto deste ano. Os números mostram um aumento de 2,6% em relação à temporada anterior. A área de plantio estimada é de 83 milhões e 500 mil hectares, crescimento de 1,7% em comparação com o ciclo anterior. Os maiores aumentos de área estão nas lavouras de soja e milho. Segundo Nayara Bittencourt, diretora de Política Agrícola e Informações da Conab, as condições climáticas contribuíram para os dados estimados.
11: Então, em relação à soja, nós temos 180,4 milhões de toneladas colhidas. Esse resultado ele decorre tanto de uma expansão de área plantada e também das condições climáticas que foram bastante favoráveis nesse ano, com uma boa produtividade do ciclo. O milho também é uma cultura de destaque aqui, com 144 milhões de toneladas, também com condições climáticas bastante favoráveis nas principais regiões produtoras.
4: A Conab também apresentou uma estimativa para a próxima safra, de 2026 a 2027. A produção brasileira pode chegar a 366 milhões e 600 mil toneladas de grãos. Soja e milho apresentam tendência de crescimento. De acordo com a Conab, o resultado projetado reflete uma maior área semeada, o que compensa uma ligeira perda esperada na produtividade média nacional das lavouras. Quem comenta é o presidente da companhia, Silvio Porto.
12: Nós estamos apresentando aqui uma expectativa de crescimento de área praticamente para todas as culturas, mas nós estamos identificando uma redução de área no Rio Grande do Sul, mas nós estamos identificando também uma compensação dessa redução em outros estados.
4: O IBGE, que faz um levantamento anual da safra, estima para 2026 uma produção agrícola de 352 milhões e 900 mil toneladas, 2% acima do resultado registrado em 2025. Arroz, milho e soja representam 92,9% da produção estimada e ocupam 87,4% da área a ser colhida. Entre as regiões, o Centro-Oeste apresenta a maior estimativa de produção, seguido por Sul, Sudeste, Nordeste e Norte. E Mato Grosso é o maior produtor, com 32,1%, seguido por Paraná, Rio Grande do Sul, Goiás, Mato Grosso do Sul e Minas Gerais. Com locução de Thaís de Araújo, reportagem Luciana Colares de Holanda.
13: No mercado de carnes, também há projeção de alta nos próximos anos.
14: Segundo a Conab, o resultado será puxado pela produção de carne suína e de frango em 2026 e 2027.
4: Segundo projeções da Conab, Companhia Nacional de Abastecimento, a produção brasileira de carnes deve ultrapassar 34 milhões de toneladas neste ano e no próximo. O valor é 2% maior que o volume obtido em 2025 e foi influenciado sobretudo pela avicultura de corte e a suinocultura. De acordo com a Conab, o resultado permitirá um aumento nas exportações sem comprometer o abastecimento do mercado interno. Os dados divulgados nesta terça-feira também estimam alta na produção de ovos no país nos próximos anos. A publicação completa pode ser acessada no endereço www.gov.br/conab. Natália Koslick para a Voz do Brasil.
13: Atenção, participantes da Prova Nacional Docente.
14: O Instituto Nacional de Estudos e Pesquisas Educacionais Anísio Teixeira, o INEP, recomenda aos inscritos consultar com antecedência o local de prova, que será aplicada no próximo domingo, 20 de setembro.
13: As informações estão disponíveis no cartão de confirmação da inscrição no sistema PND.
14: Os portões serão abertos ao meio-dia, no horário de Brasília, e fechados pontualmente à 1 da tarde.
13: O resultado final está previsto para 15 de dezembro.
14: Mais informações em pnd.inep.gov.br.
13: Dicas do Enem.
15: Oi, meu nome é Davi Enzi e a minha pergunta é: quantas horas por dia eu preciso estudar?
13: A professora de Biologia Maria Antônia Ferreira vai responder essa dúvida. Vamos conferir.
16: Para essa pergunta, não existe uma resposta exata, porque isso é muito individual de cada um. Eu diria para vocês focarem mais em qualidade de estudo e menos em tempo. Porque, por exemplo, se você estudar 2 horas por dia, mas essas 2 horas forem bem proveitosas com foco total, é mais mais eficiente do que 5 horas toda hora oscilando o foco. Então, eu acho que, assim, o máximo possível que você consiga manter um bom rendimento, um bom foco ali nesse tempo de estudos. Lembre-se, no dia da prova, vocês estarão realizando exercícios. Vocês precisam estar preparados para responder questões. O Enem é muito mais do que simplesmente decorar um monte de teoria. Ele é uma prova de leitura, interpretação e preparação para responder exercícios.
13: As provas do Enem vão ser realizadas nos dias 8 e 15 de novembro. 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Um local de conhecimento no interior do Amazonas, onde é possível acessar obras dos primeiros cientistas que pesquisaram a região.
14: Biodiversidade, populações ribeirinhas e recursos naturais estão entre os temas das pesquisas.
13: A biblioteca que fica em Tefé é um convite para pesquisadores, estudantes e qualquer pessoa que queira saber mais sobre a Amazônia brasileira.
14: Ela é um centro de pesquisa de excelência vinculado ao Ministério da Ciência, Tecnologia e Inovação.
17: Preservar a Amazônia é garantir vidas no planeta, mas para preservar é preciso conhecer. E é justamente esse o objetivo da biblioteca Henri Waterbeats. Às margens do Lago Tefé, no Amazonas, a biblioteca conta com 28 mil obras científicas dedicadas à região. Mais do que reunir livros, a biblioteca é há mais de 3 décadas uma guardiã da memória científica da Amazônia. A bibliotecária Graciete do Socorro Rolim conta um pouco sobre a sua história.
18: Nós temos vários títulos de vários viajantes naturalistas que andam aqui pela região amazônica. Se você quiser fazer uma pesquisa histórica dos primeiros estudos relacionados aqui na região, tanto na parte de biologia, botânica, zoologia, arqueologia, a parte da antropologia, esses livros, eles são fontes riquíssimos dessas informações.
17: O acervo conta com publicações sobre a conservação da biodiversidade, uso sustentável dos recursos naturais, estudos sobre populações ribeirinhas e diversidade socioambiental. A biblioteca é uma fonte de consulta para pesquisadores, estudantes e profissionais de diversas áreas. Localizada em uma região cercada por áreas protegidas, ela é o único local com conteúdo científico em um raio de mais de 500 quilômetros, como explica Graciete do Socorro Rolim.
18: Além da importância dela científica, né, o lugar é muito bonito. Tem os janelões de vidro. Então, dá a vista direta para o Lago Tefé. A vista é muito linda.
17: Para saber mais sobre a biblioteca Henri Waterbeats, é só acessar a página mamirauá.org.br. Reportagem Cleide Lopes.
13: Os gabaritos preliminares do Exame Nacional de Avaliação da Formação Médica, o ENAMED, e da primeira etapa do Revalida já estão disponíveis para consulta.
14: O prazo para apresentar recursos termina nesta quinta-feira, dia 17 de setembro.
13: As versões definitivas do gabarito oficial da prova, objetiva e o resultado definitivo serão publicados no dia 4 de dezembro.
14: O ENAMED avalia a formação médica. Já o Revalida comprova diplomas médicos expedidos por universidades de fora do Brasil para exercício profissional no SUS.
13: Para mais informações, acesse gov.br/inep.
14: Conhecer o território indígena e seus caminhos pode fazer toda a diferença na hora de salvar uma vida.
13: Por isso, foi implementado um projeto piloto em Dourados, no Mato Grosso do Sul, o SAMU Indígena.
14: A equipe conta com profissionais indígenas e reduzem mais da metade o tempo de resposta em emergências em saúde nos territórios.
19: Com atendimento na língua nativa, o SAMU indígena funciona 24 horas por dia, 7 dias por semana, e atende cerca de 25 mil indígenas de 3 etnias que vivem na Reserva Dourados, em Mato Grosso do Sul. Desde agosto do ano passado, quando foi implementado o projeto piloto, o serviço já registrou mais de 2.400 ocorrências, uma média de 204 atendimentos por mês. A secretária de Saúde
20: Saúde Indígena do Ministério da Saúde, Lucinha Tremembé, diz que o SAMU indígena dá mais celeridade aos atendimentos de urgência.
21: Com o SAMU, a gente consegue aí um fato muito importante, que é a redução do tempo de espera.
20: O número para acionar o serviço é o mesmo que funciona no restante do país, o 192. O que muda no caso do SAMU indígena é a equipe. Ao todo, são 14 profissionais da saúde. 7 deles são indígenas e falam fluentemente português e guarani. A equipe também conhece bem a região, o que dá mais celeridade ao atendimento. O Everton Nunes, da etnia terena, é um dos enfermeiros que trabalham na viatura e fala da importância da rapidez na resposta ao chamado.
22: O que difere é que nós já conhecemos a aldeia, né? A gente sabe por onde conseguimos entrar, até porque em dia de chuva é mais difícil de entrar. Os condutores sabem, por aqui eu não posso passar, porque se eu passar por aqui, a minha VTR vai ficar. Essa questão de logística mesmo, da condução, do condutor levar a equipe até esse atendimento e até também do tempo-resposta. Tempo é vida.
20: As comunidades indígenas da reserva de Dourados contam com o suporte de 2 unidades básicas de saúde indígena, 1 polo base e 1 distrito sanitário especial indígena. Mas nos casos de ocorrências mais graves, a equipe do SAMU leva o paciente para unidades de saúde e hospitais da região para atendimento especializado. Reportagem Graziele Bezerra.
23: Com as eleições chegando, é importante reforçar: o voto é livre e secreto.
24: Prática de assédio eleitoral no trabalho é crime.
23: Quem traz os detalhes é a repórter Larissa Graciano.
25: Nos últimos 4 anos, o Ministério Público do Trabalho recebeu quase 5 mil denúncias de assédio eleitoral. O voto é secreto, é um direito previsto na Constituição. Mas tem patrão, tem chefe que usa do cargo e do poder econômico para pressionar empregados a apoiar esse ou aquele candidato. E isso é crime. No começo, a prática do assédio eleitoral envolvia pressões diretas, como ameaça de demissão. Hoje, a maioria dos casos é mais velada, como mensagens do chefe com vídeo ou pesquisas eleitorais postadas em grupos da empresa ou enviadas diretamente ao trabalhador. Falas do patrão no ambiente de trabalho, sugerindo que a situação pode ficar difícil se determinado candidato vencer, é outro exemplo. E para configurar assédio, não precisa ser um ato repetido. É que essa pressão, esse constrangimento, ainda que feito uma única vez, tem potencial de gerar medo no trabalhador e direcionar seu voto, afirmou a advogada da União, Alessandra Lopes.
26: Sobretudo esse medo que a pessoa vai nutrir de ser penalizada, de ser removida, de ser transferida, né, de local, de ir para um local onde tem menos condições, de mudar a sua escala de trabalho, de perder o emprego também, né, no final das contas. A gente não quer que ninguém que esteja numa relação hierarquizada, que tenha poder econômico privilegiado, possa coagir outras pessoas e, portanto, desequilibrar o pleito.
25: Uma das provas mais comuns apresentadas pelo trabalhador são as conversas de WhatsApp. Por isso, a orientação para você que é dono de empresa ou coordenador de uma área e que tem poder hierárquico sobre seus trabalhadores é saber os limites do que pode e do que não pode, como alerta o procurador do trabalho, Igor Souza Gonçalves.
27: O empregador tem direito à sua liberdade de pensamento, à sua liberdade política, mas quando ele está dentro do ambiente empresarial, ainda que ele esteja num grupo de WhatsApp, numa conversa informal com aquele determinado trabalhador, ele deve se recordar que, em muitos casos, o que está ali não é o CPF dele, é o CNPJ dele. Então, às vezes, esse tipo de brincadeira, esse tipo de mensagem, ele pode ter uma conotação e um potencial de constranger aquele determinado trabalhador. A gente já teve diversas condenações aí a valores vultuosos, né, nas eleições de 2022, de 2024, a responsabilização de empregadores públicos e privados, condenações de dano moral coletivo que passaram e a casa dos milhões, né, porque é um dano que se entende que não é só a liberdade de pensamento do trabalhador, é um dano a toda a democracia.
25: Abrir as portas da fábrica, da loja ou da repartição pública para que um candidato converse converse com os funcionários é outro tipo bem comum de assédio eleitoral e deve ser denunciado. Para prevenir a prática também no serviço público, foram realizadas mais de 50 palestras em vários órgãos federais. Houve ainda a assinatura de uma parceria para dar agilidade no encaminhamento das denúncias que podem ser feitas, por exemplo, no site do MPT, o Ministério Público do Trabalho. De Brasília, Larissa Graciano.
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23: Fique agora com as notícias do Poder Judiciário do Congresso Nacional. Uma boa noite.
24: Boa noite, até amanhã.
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5: STF analisa petição referente ao relatório da PF no âmbito do caso Master.
6: STJ define que milhas e pontos de programas de fidelidade podem ser penhorados para pagar dívidas.
5: Mesários vão até o dia 3 de outubro para concluir o treinamento para as eleições 2026.
6: Boa noite, eu sou Leandro Bezerra.
5: E eu sou Walter Lima.
6: O plenário do Supremo Tribunal Federal realizou nesta terça-feira uma sessão extraordinária com o objetivo de analisar a petição 16662, referente ao relatório produzido pela Polícia Federal no âmbito do caso Master, relacionado ao ministro Alexandre de Moraes.
5: Na sessão de hoje, os ministros debateram questão de ordem apresentada pelo decano da Corte, ministro Gilmar Mendes.
6: Os ministros, neste primeiro momento, analisam se acompanham ou não o presidente do STF, ministro Edson Fachin, no sentido de julgar a petição 16662 separadamente da petição que faz questionamentos sobre a conduta do ministro André Mendonça nas investigações sobre o caso Master.
5: Depois houve o pedido de vista do ministro Flávio Dino para ter mais tempo para analisar o caso e o julgamento foi suspenso.
6: Milhas aéreas e pontos de programas de fidelidade podem ser penhorados para pagar dívidas.
5: O entendimento é do STJ, Fátima Uchoa.
7: A penhora é um ato processual que vincula bens do devedor ao pagamento de dívidas. Uma empresa credora pediu que operadoras de cartão de crédito e programas de fidelidade de companhias aéreas informassem a existência de pontos em nome de um devedor. O Tribunal de Justiça do Distrito Federal negou o pedido, mas no STJ, a relatora ministra Nancy Andrighi destacou que a lei não impede, em regra, a penhora de pontos de fidelidade com valor econômico, que são considerados bens digitais integrantes do patrimônio do devedor. E no caso julgado, a empresa deverá indicar quais programas pretende consultar para que o tribunal de origem avalie a possibilidade de penhora.
6: Você já teve dificuldade para se desconectar do trabalho?
5: Para chamar a atenção para este problema, o TST e a Universidade de Brasília lançaram uma campanha sobre saúde mental. Larissa Batista.
8: A campanha tem um recado direto. Sua saúde é a fronteira que o trabalho não pode ultrapassar. E ela mostra que o descanso também é cuidado. Os materiais serão divulgados durante o mês de setembro nas redes sociais da Justiça do Trabalho, em parceria com os 24 TRTs espalhados pelo Brasil. Não deixe de conferir. E se precisar de apoio emocional, ligue para o Centro de Valorização da Vida, pelo número 188. As ligações são gratuitas e o atendimento é feito 24 horas por dia.
6: Mesários têm até o dia 3 de outubro para concluir treinamento para eleições 2026.
5: Capacitação pode ser feita pelo aplicativo Mesário ou pelo ambiente virtual de aprendizagem do TSE. Fábio Ruas.
9: Além da capacitação à distância, o treinamento também pode ser presencial, de acordo com a orientação de cada cartório eleitoral. O curso virtual reúne informações sobre os procedimentos que deverão ser adotados por quem vai trabalhar nas sessões eleitorais. O conteúdo foi atualizado para as eleições 2026 e contempla o novo fluxo de votação, com orientações práticas para o dia da eleição. Quem concluir o treinamento e trabalhar nos dois turnos poderá acumular 6 dias de folga.
6: Justiça Federal condena líder de esquema financeiro a mais de 23 anos de prisão por lavagem de dinheiro.
5: Decisão atendeu a pedido do MPF e também responsabilizou outros dois envolvidos na fraude. Carla Zanetti.
1: Segundo investigações, o esquema fraudulento operava a partir da cooptação de vítimas para contratação de empréstimos consignados de alto valor em instituições financeiras. Em troca, os suspeitos prometiam quitar as parcelas dos financiamentos e repassar os lucros do investimento para as vítimas. Entre 2019 e 2022, foram movimentados cerca de R$ 156 milhões de reais. O réu líder do esquema foi condenado a 23 anos de reclusão por lavagem de dinheiro. Já os outros dois acusados já estão cumprindo as próprias penas.
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6: A você uma boa noite.
5: E até amanhã.
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4: Eu sou Humberto Pinheiro e estes são os destaques de hoje do Jornal do Senado, que começa agora. Senado deve analisar projeto que protege recursos do Fundo Constitucional do Distrito Federal. Campanha busca conscientizar a população sobre a doação de órgãos. Senado vende mais de 20 mil livros na Bienal de São Paulo. Boa noite. O Senado Federal deve analisar o projeto de lei complementar que busca proteger os recursos do Fundo Constitucional do Distrito Federal. A proposta altera o novo arcabouço fiscal para garantir o funcionamento dos serviços essenciais da capital do país. Repórter Douglas Castilho.
10: O texto tem como objetivo central retirar o Fundo Constitucional do Distrito Federal, o FCDF, das restrições fiscais que recentemente passaram a limitar o aumento dos seus recursos. O FCDF é utilizado para manter as polícias militar, civil e penal, o Corpo de Bombeiros, a saúde e a educação de Brasília, mas passou a ter seu orçamento obrigatoriamente limitado nos anos em que a União registrar contas no vermelho. O consultor de orçamento do Senado, Sérgio Machado, demonstrou cautela com as idas e vindas de exceções às regras fiscais, porque podem prejudicar a transparência orçamentária.
11: O problema da inclusão sucessiva de exceções às regras fiscais é que isso traz prejuízo à transparência, à simplicidade do nosso sistema orçamentário e, em alguma medida, à própria efetividade da medida original. Por outro lado, é claro que há mérito em muitas dessas exceções. Afinal, estamos mesmo tratando de uma obrigação prevista constitucionalmente.
10: A lei do arcabouço fiscal já havia excluído expressamente o FCDF dos limites de controle de gasto. Mas uma lei complementar aprovada em agosto estabeleceu uma regra geral que afetou os repasses ao fundo. O projeto agora apresentado altera esse quadro ao inserir uma exceção expressa para o FCDF, garantindo que seu reajuste volte a acompanhar integralmente a variação da receita corrente líquida. O projeto aguarda envio para as comissões do Senado.
4: Estamos em um mês marcado por campanhas de conscientização sobre diversos temas. Uma delas é o Setembro Verde, que alerta para a importância da doação de órgãos. A campanha busca informar a população e incentivar a doação, um gesto que pode salvar vidas. Repórter Lana Dias.
12: A decisão comunicada de se tornar um doador de órgãos pode orientar a família no momento de luto e, principalmente, salvar a vida de quem aguarda um transplante. É por isso que existe o Setembro Verde, com o objetivo de conscientizar a população sobre a importância da doação. A campanha é relacionada ao Dia Nacional da Doação de Órgãos, em 27 de setembro, e busca, sobretudo, incentivar as pessoas a expressarem a vontade ainda em vida às suas famílias, como explicou a médica nefrologista da Fundação ProRim, Amanda Meyer da Luz.
15: Durante todo esse mês, nós procuramos esclarecer dúvidas, combater mitos e, principalmente, estimular pessoas a ter essa conversa com a sua família sobre o seu desejo desejo de serem doadores. Hoje nós sabemos que existem mais de 45 mil pessoas em uma lista de espera para um rim.
12: A doação pode acontecer em duas circunstâncias. A primeira é com o doador vivo, quando estiver saudável e em condições para que o procedimento não prejudique sua saúde. A outra é com o doador falecido, quando a morte encefálica é decretada. Amanda esclareceu que, nessa situação, a família é acolhida e consultada sobre a doação.
15: Após a confirmação, então, dessa morte encefálica, a família é acolhida e é consultada sobre a doação. Se houver, então, a autorização, são realizados, então, por último, exames para avaliar quais órgãos, né, podem ser aproveitados. Um deles, então, pode ser o rim. Então, a central de transplantes identifica o possível depois receptor, segundo os critérios clínicos, critérios de compatibilidade, tempo de espera e logística para a chegada do órgão na pessoa que será a receptora.
12: A doação e o transplante de órgãos e tecidos são incentivados por lei no Brasil, que prevê, na última semana de setembro, a realização de atividades de conscientização dos estudantes de todos os níveis de ensino. Quem deseja ser doador ou doadora de órgãos deve conversar com a família. Mais de 49.500 pessoas aguardam transplante de órgãos no Brasil, segundo a lista de espera do Ministério da Saúde.
4: Mais de 20 mil livros foram vendidos pela Livraria do Senado durante a Bienal do Livro de São Paulo, realizada neste mês. A Constituição Federal e títulos sobre a história do Brasil estiveram entre as obras mais procuradas. Outro destaque foi a coleção Em Miúdos, que leva a educação cidadã a crianças e jovens por meio de ilustrações e linguagem informal. A 28ª Bienal Internacional do Livro de São Paulo terminou no domingo, dia 13. O Senado levou ao público uma variedade de títulos e também apresentou iniciativas de educação legislativa, preservação da memória e participação popular. A reportagem é de Yasmin Rodrigues.
13: O Senado participou com cerca de 250 títulos publicados pela própria casa. O espaço também recebeu atividades sobre o arquivo e a biblioteca do Senado, a coleção Escritoras do Brasil, Sustentabilidade e o programa E-Cidadania, que aproxima a população do processo legislativo. A servidora do Senado, Paula Oda, explica que a proposta foi apresentar ao visitante diferentes formas de conhecer e se aproximar da casa.
14: O espaço de eventos, ele é muito interessante, porque a instituição tem a possibilidade de conversar com a sociedade aqui. E mais do que vir aqui só e vender livros, a gente está aqui para representar a instituição, a gente está aqui para demonstrar, né, tudo o que a gente tem de melhor para o cidadão, que muitas vezes não conhece tudo isso.
13: Entre livros de história e legislação e documentos que preservam a memória do país, a presença na Bienal mostrou que aproximar o cidadão do legislativo também pode começar por algo tão simples quanto a abrir um livro.
4: Um projeto que autoriza porte de arma de fogo para mulheres sob medida protetiva da Lei Maria da Penha avança no Senado. Ao defender o projeto, o relator, senador Flávio Bolsonaro, do PL do Rio de Janeiro, alegou que o agressor se aproveita da vulnerabilidade física da mulher para colocá-la novamente em risco e defendeu a concessão do porte. A reportagem é de Bruno Lourenço.
16: O projeto de lei que está pronto para ser votado na Comissão de Segurança Pública altera o Estatuto do Desarmamento para garantir o direito ao porte de arma de fogo a mulheres sob o amparo de medidas protetivas da Lei Maria da Penha. O texto também reduz a idade mínima de 25 para 18 anos, tanto para a aquisição quanto para o porte de arma pelas vítimas. O relator, senador Flávio Bolsonaro, do PL do Rio de Janeiro, alegou que o agressor se aproveita da vulnerabilidade física da mulher para colocá-la novamente em risco e defendeu a concessão do porte.
17: A arma de fogo, caso assim deseje a mulher, sob medida protetiva de urgência, servirá como instrumento equalizador contra a diferença de força física existente entre ela e o agressor. Ressaltamos que o porte de arma de fogo não será obrigatório, mas apenas facultativo, somente para as mulheres sob medidas protetivas de urgência e que cumpram os requisitos arrolados no presente projeto de lei e no corpo normativo do próprio estatuto.
16: A CSP pode acrescentar alteração ao texto aprovado na Comissão de Direitos Humanos para deixar claro que, revogada a medida protetiva de urgência, cessará também a autorização excepcional para a arma de fogo, mas nada impedirá a mulher de buscar a posse da arma dentro das regras gerais do Estatuto.
18: Eleições 2026. Nas eleições deste ano, presos em regime provisório poderão votar. No entanto, essa pode ser a última vez que brasileiros nessa condição participam das eleições. Isso porque a lei antifacção que entrou em vigor em março de 2026 proíbe o alistamento eleitoral e o voto de pessoas presas, seja em regime definitivo ou provisório. Porém, o Tribunal Superior Eleitoral decidiu suspender esse trecho da legislação, permitindo que presos provisórios e adolescentes que cumprem medidas judiciais restritivas votem em outubro. O TSE argumentou que a lei antifacção viola o princípio da anualidade eleitoral, que impede esse trecho da legislação, permitindo que presos provisórios e adolescentes que cumprem medidas judiciais restritivas votem em outubro. O TSE argumentou

0: legislativa que estiver com o título eleitoral em dia e tiver solicitado o voto. O prazo para o pedido terminou em maio. Com trabalhos técnicos de Eliseu Caires, o Jornal do Senado fica por aqui. Acompanhe agora as notícias da Câmara dos Deputados. Boa noite e até amanhã.
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2: O plenário pode votar punição para quem tentar fraudar interdição de idosos.
3: Avança projeto que cria política de reintegração de brasileiros deportados.
2: Gestantes poderão ter direito a condições especiais em concursos públicos.
3: Boa noite. Os deputados estão analisando a proposta que garante condições especiais para mulheres grávidas em concursos públicos. A repórter Fabielle Pires traz mais informações sobre a proposta.
4: Um projeto de lei em discussão na Câmara dos Deputados quer garantir que mulheres grávidas ou puérperas não sejam prejudicadas em concursos públicos por causa da gestação ou do parto. A autora da proposta, a deputada Denise Pessoa, do PT do Rio Grande do Sul, disse que apresentou o texto ao acompanhar notícias de gestantes prejudicadas em concursos. Em 2025, por exemplo, 3 grávidas passaram por dificuldades no concurso nacional unificado ao não conseguirem da banca organizadora autorização para assistir de forma remota ao curso de formação em caso de parto. Pelo texto em discussão na Câmara, candidatas impossibilitadas de participar de qualquer etapa de concurso público em razão da gestação, parto ou puerpério terão direito a participar remotamente da fase do certame quando houver compatibilidade com a situação de saúde, desde que essa forma de participação não frustre o caráter competitivo do concurso. A proposta também permite a realização da prova em segunda chamada, quando a candidata não puder comparecer no dia previsto em edital, com nova data a ser agendada pela banca organizadora. A impossibilidade deverá ser comprovada antes ou imediatamente após a realização da prova, mediante documento assinado por profissional médico. O direito será garantido em qualquer estágio da gestação para todas as etapas do concurso, independentemente de previsão expressa no edital. Segundo a autora do projeto, Denise Pessoa, a segunda chamada e a participação remota de gestantes em etapas de concurso público já vem sendo conquistadas na Justiça.
5: Essa proposta ela é importante porque ela combate e enfrenta uma desigualdade que atinge as mulheres. A gente sabe que essa é um caso que já apareceu, como eu disse, em vários concursos, especialmente no concurso nacional unificado, e que decisões judiciais já garantiram o direito às mulheres. E, portanto, a gente transforma em legislação algo que já vem sendo reconhecido em processos judiciais. É importante que as mulheres elas possam concorrer em condições iguais e elas não precisem ser punidas por uma condição física que não deveria ser um fator de exclusão.
4: O projeto que garante a gestantes ou puérperas condições diferenciadas em concursos públicos foi aprovada pela Comissão de Administração e Serviço Público. O texto ainda vai passar pelas Comissões de Defesa dos Direitos da Mulher e de Constituição e Justiça. Da Rádio Câmara de Brasília, Fabielle Pires.
1: Economia.
2: Josenildo, do PDT do Amapá, defende a aprovação de projeto que cria regras para reduzir a burocracia. Autor da matéria, ele explica que o objetivo é digitalizar processos de licenciamento com prioridade para microempresas, pequenos negócios e empreendedores individuais.
3: Josenildo propõe que os órgãos públicos deixem de exigir documentos já disponíveis em bases de dados governamentais. O deputado aponta que a integração dos sistemas vai reduzir custos, acelerar as decisões administrativas e melhorar o ambiente de negócios.
2: Carlos Veras, do PT de Pernambuco, apoia projeto que regulamenta a criação e o funcionamento das cooperativas solidárias. O texto define essas entidades como sociedades sem fins lucrativos e voltadas à promoção social, geração de renda e superação das desigualdades.
3: Carlos Veras entende que o projeto oferece a essas cooperativas tratamento tributário diferenciado e prioridade em licitações públicas. Além disso, a proposta regulamenta a atuação das cooperativas em finanças solidárias e em plataformas digitais de trabalho.
2: João Carlos Bacelar, do PL da Bahia, pediu informações à Casa Civil sobre a regulamentação de incentivos fiscais para sistemas de armazenamento de energia por baterias. Ele quer saber como o governo pretende incluir essa tecnologia no regime especial de incentivos para o desenvolvimento da infraestrutura, o REIDI.
3: O deputado pede esclarecimento.

0: sobre o andamento da regulamentação e os estudos técnicos, fiscais e regulatórios relacionados ao tema. João Carlos Bacelar argumenta que a medida pode incentivar investimentos e fortalecer a infraestrutura do setor elétrico.
1: O projeto de Heloísa Helena, da Rede do Rio de Janeiro, proíbe as apostas esportivas online no Brasil. A parlamentar argumenta que a expansão das bets contribui para o endividamento das famílias e para o aumento do transtorno relacionado ao vício em jogos.
2: O que acontece hoje é que as pessoas não precisam nem se deslocar de casa, como se fazia antes, para jogar nos cassinos, nos bingos ou em qualquer lugar. As pessoas com um celular, elas podem ter toda a sua vida destruída. São muitos casos de ludopatia já diagnosticados, casos gravíssimos de famílias inteiras que perdem tudo que têm. Muitos jovens suicidam em função dessa jogatina que são as bets. Então, nós entendemos que é de fundamental importância que elas sejam proibidas.
0: Heloísa Helena critica a regulamentação do setor e alerta que a arrecadação tributária obtida com as apostas não compensa os impactos sociais causados pelo vício em jogos. Ela acrescenta que grande parte dos recursos movimentados por essas plataformas vai para o exterior.
3: Trabalho.
1: Delegado Éder Mauro, do PL do Pará, defende a criação de uma política de qualificação profissional e reinserção no mercado de trabalho para pais de pessoas com deficiência após a morte de quem era cuidado. A proposta prioriza esse público em programas federais de capacitação e intermediação de emprego.
0: Delegado Éder Mauro afirma que os beneficiários também poderão receber acompanhamento psicossocial e participar de ações de empreendedorismo. Ele argumenta que a ideia é reduzir a vulnerabilidade de famílias que deixaram o mercado de trabalho para exercer o cuidado contínuo.
4: A edição do concurso Eu e a Lei está com inscrições abertas. 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
3: Relações Exteriores.
1: A proposta que cria política para a reintegração de brasileiros deportados ou repatriados avançou na Câmara. A repórter Silvia Munhato tem mais detalhes.
5: A Comissão de Previdência, Assistência Social, Infância, Adolescência e Família da Câmara dos Deputados aprovou o projeto que cria a política Reintegra Brasil. O objetivo é apoiar a reinserção social e profissional de brasileiros que retornam ao país após repatriação ou deportação. Em 2025, 3.924 brasileiros foram deportados pelos Estados Unidos e outros 3.050 tiveram que sair da União Europeia. A deputada Rogéria Santos, do Republicanos da Bahia, relatora do texto, destacou que esses brasileiros chegam ao país com dificuldades econômicas, mas também com outros problemas.
6: Existe um outro pormenor também, que na sua maioria eles retornam ao Brasil, inclusive indocumentados, com seus documentos expirados, com dificuldades de acessar o poder público, inclusive em relação à saúde. E aí, a política ela vem trazendo exatamente esse bojo para acolher e reintegrar esses brasileiros.
5: Entre as medidas previstas está a criação de unidades de recepção nos pontos de entrada no país, com encaminhamento para abrigos temporários ou auxílio para transporte até o município de origem. Também deverá ser ofertado atendimento psicológico e assistência social, além da criação de espaços de convivência para mães e filhos e apoio para a localização de parentes no Brasil. O texto ainda concede atendimento prioritário no Cadastro Único para Programas Sociais e prioridade no acesso ao Bolsa Família e ao benefício de prestação continuada. Outras ações estão relacionadas à empregabilidade das pessoas e à proteção de bens adquiridos no exterior. A proposta que cria uma política de acolhimento de deportados e repatriados será analisada agora pelas comissões de Finanças e Tributação e de Constituição e Justiça. Da Rádio Câmara de Brasília, Silvia Minhato.
3: Desenvolvimento Regional.
0: Sérgio Brito, do PSD da Bahia, solicita a realização de uma audiência pública para discutir o projeto que transfere às assembleias legislativas a competência para criar municípios. A ideia é impulsionar o desenvolvimento regional de distritos com potencial econômico.
7: A criação de novos municípios tem relação direta com o desenvolvimento regional. Tem distritos e comunidades que comprovadamente têm capacidade de crescer, se desenvolver, gerando renda e progresso para centenas de regiões pelo Brasil. O projeto estabelece critérios claros e responsáveis, assegurando que novas unidades administrativas tenham viabilidade econômica, social e estrutural, garantindo a sustentabilidade e melhor prestação de serviços à população.
1: Sérgio Brito cita como exemplos os distritos baianos de Roda Velha e Rosário para defender a proposta. Segundo o deputado, o projeto estabelece critérios técnicos para a criação dos municípios e pode facilitar o acesso da população a serviços públicos, além de estimular o desenvolvimento regional.
0: Da Vitória, do PP do Espírito Santo, defende a aprovação de projeto que permite transformar a ocupação regular de terrenos de marinha em direito de uso registrado em cartório. Pela proposta de sua autoria, a União permanece como proprietária enquanto o morador passa a ter o domínio útil do imóvel.
1: Da Vitória explica que a medida alcança ocupantes inscritos na Secretaria do Patrimônio da União com posse pacífica há pelo menos 5 anos. O texto mantém a cobrança anual pelo domínio útil do terreno, além da taxa devida quando esse direito for transferido a outra pessoa.
0: Está pronto para a pauta da Comissão da Amazônia o relatório de Dilvanda Faro, do PT do Pará, ao projeto que amplia garantias em desapropriações por utilidade pública. O texto determina processo prévio e proteção reforçada a comunidades tradicionais e famílias de baixa renda.
1: De acordo com Dilvanda Faro, o projeto supera a lógica patrimonial ao incorporar dimensões sociais, culturais e territoriais, garantindo a manifestação prévia dos atingidos e reconhecendo o valor subjetivo da terra.
0: É de Elmar Nascimento, do União da Bahia, projeto para levar perícias médicas do INSS a localidades de difícil acesso. Entre os critérios previstos estão distância superior a 100 quilômetros da agência mais próxima, problemas de deslocamento da população e demanda reprimida pelo atendimento.
1: A proposta de Elmar Nascimento determina que o atendimento ocorra pelo menos uma vez por mês nessas localidades. Ele explica que, ao cumprir a medida, o INSS poderá utilizar unidades móveis, realizar mutirões, recorrer à telemedicina ou deslocar peritos para os municípios.
3: Meio Ambiente.
0: Gleisi Hoffmann, do PT do Paraná, quer proibir a exportação de animais destinados ao abate ou à engorda para abate no exterior. A medida vale para bovinos, búfalos, ovinos, caprinos, suínos e equídeos e prevê multas de até R$ 20 mil por animal, além de outras sanções para quem descumprir a regra.
1: Gleisi Hoffmann ressalta que a proposta não impede a exportação de animais para reprodução, pesquisa e conservação. Segundo a deputada, a iniciativa amplia a proteção e o bem-estar animal e, ao mesmo tempo, estimula o processamento da carne no Brasil, gerando mais valor e emprego no país.
0: Baleia Rossi, do MDB de São Paulo, defende o projeto que autoriza o sepultamento de animais de estimação em jazigos pertencentes à família do tutor, em cemitérios públicos e privados. Ele argumenta que a proposta reconhece o vínculo afetivo entre os tutores e seus animais.
1: De acordo com Baleia Rossi, o projeto estabelece critérios para o sepultamento dos animais, como a comprovação de que a morte não foi causada por doença infecto-contagiosa. Ele afirma que a medida também exige autorização prévia da administração do cemitério.
0: Mário Frias, do PL de São Paulo, é um dos autores da proposta que endurece as regras de proteção aos animais. A ideia é aumentar as penas para crimes de maus-tratos, tornar esses crimes hediondos e perceptíveis e determinar a perda da guarda dos animais pelos condenados.
1: O texto, que tem apoio de Mário Frias, também prevê educação sobre proteção animal nas escolas, atendimento veterinário público com castração gratuita e a criação de um cadastro nacional de pessoas condenadas por crimes contra animais.
3: Justiça.
0: Está pronto para ir a plenário o projeto que prevê punições para quem interditar idoso de forma abusiva. A repórter Paula Bittar explica a proposta.
8: A Comissão de Constituição e Justiça da Câmara aprovou um projeto que cria sanções civis e penais para quem tentar interditar idosos de forma abusiva ou fraudulenta. O objetivo é impedir que familiares ou pessoas de confiança utilizem processos judiciais de interdição para assumir o controle de bens e rendimentos de idosos que ainda possuem plena capacidade. O relator, deputado Felipe Carreiras, do PSB de Pernambuco, considerou que é necessário garantir o caráter de medida excepcional para a curatela, com o objetivo apenas de assegurar apoio aos que não consigam praticar atos da vida civil de forma autônoma. Para ele, utilizar a medida com finalidade patrimonial e sucessória representa evidente desvio de finalidade e vulnera direitos fundamentais relacionados à liberdade, à autonomia privada, ao patrimônio e à dignidade da pessoa humana. O texto aprovado define a tentativa de curatela por má-fé motivo para excluir o herdeiro da sucessão, resultando na perda do direito à herança. Além da sanção civil, o projeto altera o Estatuto da Pessoa Idosa para aumentar a punição nos casos de apropriação ou desvio de bens. A pena para esse crime, que é de reclusão de 1 a 4 anos e multa, será aumentada de 1/3 até a metade se ele for praticado mediante a instauração de processo de curatela abusiva ou fundada em motivos falsos. A proposta também atualiza termos legais e permite que o juiz reconheça a intenção de enganar de forma mais ágil durante o processo, evitando que a lentidão da justiça beneficie herdeiros de má fé. A proposta, que cria sanções civis e penais para quem tentar interditar idosos de forma abusiva ou fraudulenta, ainda será analisada pelo plenário. Da Rádio Câmara de Brasília, Paula Bittar.
3: Segurança Pública.
1: Projeto de defensor Stélio Denner, do União de Roraima, inclui na Lei Maria da Penha o monitoramento eletrônico do agressor como medida protetiva de urgência em situações de alto risco. Segundo o deputado, a iniciativa visa conter a escalada do feminicídio no Brasil.
0: Pelo texto de defensor Stélio Denner, o juiz deverá observar novos critérios para conceder a medida protetiva, como casos de ameaça grave, histórico de agressões e perseguição. O texto também prevê a integração da tornozeleira eletrônica com mecanismos de alerta direto à vítima.
3: Direitos Humanos.
1: Amanda Gentil, do PP do Maranhão, recomenda a aprovação de proposta de emenda à Constituição que inclui a primeira infância como etapa prioritária na proteção dos direitos e garantias das crianças. Relatora da matéria, ela propõe reforçar a obrigação do poder público no desenvolvimento integral até os 6 anos de idade.
0: O substitutivo de Amanda Gentil determina que União, Estados, Distrito Federal e atuem de forma integrada em políticas para a primeira infância. O texto também exige a divulgação dos recursos destinados a essas ações e inclui creches e visitas domiciliares entre as medidas previstas.
3: Educação.
1: Jorge Sola, do PT da Bahia, defende a ampliação das escolas públicas em tempo integral, especialmente no ensino médio. Para o deputado, a política é também uma medida de enfrentamento ao crime organizado, já que é nessa faixa etária que adolescentes são mais vulneráveis ao aliciamento.
9: Oferecer escola de tempo integral, ou seja, segunda a sexta, de manhã e de tarde, o dia todo, com alimentação durante todo o dia, com formação profissional, com qualificação em várias áreas, cultura, esporte, línguas, e você, com isso, permite, né, que esse adolescente tenha uma melhor formação e perspectivas futuras, sendo afastado do risco da cooptação pelo crime organizado.
0: Jorge Sola acrescenta que a Bahia já conta com mais de 70 escolas de ensino médio reformadas ou construídas, com laboratórios, auditórios e espaços esportivos, e que outras 252 serão entregues. Ele aponta que a parceria com o Programa Federal Pé de Meia ajudou a reduzir a evasão escolar.
1: Termina agora o Jornal Câmara dos Deputados.